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1: Bom dia, estimado ouvinte. Bem-vindo às notícias apresentadas por Vítor Rufino. O presidente da República defende que os chefes das localidades devem assumir um papel mais ativo na promoção da paz, harmonia social e desenvolvimento das comunidades. Daniel Chapo entende que, por estarem mais próximos das populações, estes dirigentes devem liderar iniciativas para resolver os problemas locais e melhorar as condições de vida dos cidadãos.
2: Zelar pela manutenção da ordem pública e combate à criminalidade a nível da localidade, promover a manutenção da paz e harmonia social no seio do nosso povo, mobilizar e organizar a participação da comunidade local na resolução dos problemas sociais da respectiva localidade e promover ações de desenvolvimento económico, social e cultural da localidade, de acordo com o Plano Económico e Social do Governo, entre outras atividades.
1: O presidente da República falava esta quarta-feira em Maputo, na abertura da primeira reunião nacional dos chefes das localidades de todo o país. O Banco de Moçambique reafirma que a decisão de intervenção no Moza Banco em 2016 foi adotada no exercício das suas competências legais de supervisão, com base em critérios técnicos e prudenciais para proteger os interesses dos depositantes e outros credores. A intervenção do Banco Central, de entre vários aspectos, consistiu na suspensão do então Conselho de Administração e da Comissão Executiva, assim como na injeção de cerca de 8 mil milhões de meticais para garantir os depósitos e a continuidade operacional do Moza Banco. Em nota de esclarecimento sobre a intervenção no Moza Banco, o Banco Central refere que em 2016 o Moza Banco apresentava uma situação financeira gravemente deteriorada, sem condições mínimas para prosseguir regularmente com a sua atividade. Adianta que em setembro de 2016 os fundos próprios do Moza Banco apresentavam um saldo negativo de 24,9 mil milhões de meticais, enquanto o rácio de solvabilidade se situava em menos 100,21%. O Banco de Moçambique diz que foi perante este quadro de manifesta insustentabilidade e considerando o elevado risco de contágio sistémico suscetível de desencadear uma corrida generalizada aos depósitos e comprometer gravemente a estabilidade do sistema financeiro que deliberou, a 30 de setembro de 2016, intervir no Moza Banco. A ministra do Trabalho, Gênero e Ação Social defende que a formação virada para as oportunidades pode gerar competência, rendimento e autonomia. Para Ivete Alani, não basta apenas formar, mas é preciso saber para que emprego se está a formar e que competência o mercado procura. A governante afirma que as mulheres aproximam-se da paridade na formação e nos estágios, mas a distância aumenta nas oportunidades de especialização e progressão.
3: Formação desligada do mercado pode produzir muitos e bons certificados, mas a formação ligada às oportunidades produz competências, rendimento e autonomia. Portanto, mesmo o rigor deve orientar o conteúdo local. Não basta contar empresas nacionais nos grandes projetos. Devemos medir quantas mulheres foram contratadas, quantas empresas lideradas por mulheres se tornaram fornecedoras, que contratos receberam, e quantas mulheres chegaram aos lugares de decisão? Conteúdo local sem participação efetiva das mulheres é conteúdo local incompleto.
1: A ministra do Trabalho, Gênero e Ação Social falava esta quarta-feira em Maputo, na abertura da quarta conferência denominada Mulheres na Economia. A província de Sofala enfrenta um surto de sarampo que eclodiu nos distritos de Caia e Marromeu, com um total de 96 casos. Não há registro de óbitos devido à doença. A informação foi avançada esta quarta-feira na Beira pelo porta-voz da 9ª Sessão Ordinária do Conselho Provincial dos Serviços de Representação do Estado em Sofala, Hassan Abdallah.
4: Mas não temos casos de até então internados. Terminamos com cerca de 18 internados, não é? Em ambos os distritos. Registramos que eram afetados pessoas de 0 a 4 anos, em tantos distritos, e também do sexo feminino em Marromeu e do sexo masculino em Caia. Então não tem um perfil assim que segue para ambos os distritos.
1: Hassan Abdallah disse que para quebrar a cadeia de transmissão de sarampo foi reforçada a vigilância epidemiológica. A primeira-dama da República, Guetta Chapo, dirige esta quinta-feira no Hospital Central de Maputo a cerimónia de comemoração da Semana Mundial do Aleitamento Materno. Um comunicado da Presidência da República indica que, durante a cerimónia, a primeira-dama efetuará uma visita ao Banco de Leite Materno e ao Serviço de Neonatologia do Hospital Central de Maputo, onde terá a oportunidade de inteirar-se do funcionamento daquelas unidades. Ainda esta quinta-feira, a esposa do Presidente da República vai deslocar-se ao Hospital Geral José Macamo, onde visitará a sala de coleta de leite materno e outra amamentação. No estrangeiro, o governo de Ceuta vai transferir para a Espanha continental as crianças migrantes desacompanhadas que foram parar naquela cidade na sequência da migração em massa da semana passada. Embora a maioria dos migrantes já tenha retornado ao Marrocos, cerca de 1.100 menores desacompanhados permanecem na região. O governo regional afirma que algumas das crianças chegaram antes do fluxo migratório da quinta-feira passada. O tempo. A cidade de Tete poderá chegar esta quinta-feira aos 32 graus Celsius de temperatura máxima, seguida por Maputo com 30 graus. Xai-Xai poderá registrar 29 graus, Inhambane e Nampula 28, Vilanculo, Beira, Quilimane e Pemba 27 e por fim Chimoio e Lixinga 25 graus Celsius de temperatura máxima. Próximas notícias às 6 horas, inseridas no Jornal da Manhã.
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0: Muito bom dia Moçambique, bem-vindo ao Jornal da Manhã da Rádio Moçambique. Em destaque nesta manhã de quinta-feira, investidores do ramo agrícola no distrito de Namaacha, província de Maputo, acumulam prejuízos incalculáveis em causa os roubos sistemáticos de produtos e equipamentos nos campos de produção. Já em Sofala, os roubos e vandalismo causaram prejuízos de acima de 4 milhões de meticais à eletricidade de Moçambique. A situação atrasa a expansão da rede elétrica às comunidades. Quando passam cerca de 4 anos depois do retorno das famílias à vila de Mocimboa da Praia, em Cabo Delgado, a reposição dos serviços bancários continua sem perspectivas. Os serviços foram interrompidos devido aos ataques terroristas. No estrangeiro, restos mortais do vice-presidente do Malawi, Saulo Chilima, e das outras 8 pessoas que morreram no acidente de aviação em junho de 2024 serão exumados para exames forenses de medicina e patologia legal. A decisão é do Parlamento Malawiano. Destaques do Jornal da Manhã desta quinta-feira. Pelo país e região austral do continente estão posicionados vários profissionais que garantem esta edição. Em nome de todos estes profissionais, recebo os cumprimentos de Francisco Diatti, que está na sonorização, Gerson Jamis nas notícias, eu sou Adérito Lipang na edição e apresentação. Votos de ótima escuta. Como sempre, o jornal começa com a atualização da informação e notícias do país e do mundo. As notícias são hoje apresentadas pelo jornalista Gerson Jamis. Gerson, bom dia.
1: Adérito Lipang, ouvinte, muito bom dia. O presidente da República defende que os chefes das localidades devem assumir um papel mais ativo na promoção da paz, harmonia social e desenvolvimento das comunidades. Daniel Chapo entende que, por estarem mais próximos das populações, estes dirigentes devem liderar iniciativas para resolver os problemas locais e melhorar as condições de vida dos cidadãos.
2: Zelar pela manutenção da ordem pública e combate à criminalidade a nível da localidade, promover a manutenção da paz e harmonia social no seio do nosso povo, mobilizar e organizar a participação da comunidade local na resolução dos problemas sociais da respectiva localidade e promover ações de desenvolvimento econômico, social e cultural da localidade, de acordo com o Plano Econômico e Social do Governo, entre outras atividades.
1: O Presidente da República falava esta quarta-feira em Maputo na abertura da primeira reunião nacional dos chefes das localidades de todo o país. O Banco de Moçambique reafirma que a decisão de intervenção no Moça Banco em 2016 foi adotada no exercício das suas competências legais de supervisão com base em critérios técnicos prudenciais para proteger os interesses dos depositantes e outros credores. A intervenção do Banco Central, de entre vários aspectos, consistiu na suspensão do então Conselho de Administração da Comissão Executiva e da Comissão Executiva, assim como na injeção de cerca de 8 mil milhões de meticais para garantir os depósitos e a continuidade operacional do Moça Banco. Em nota de esclarecimento sobre a intervenção do Moça Banco, o Banco Central refere que em 2016 o Moça Banco apresentava uma situação financeira gravemente deteriorada, sem condições mínimas para prosseguir regularmente com a sua atividade. Adianta que em setembro de 2016, os fundos próprios do Moça Banco apresentavam um saldo, melhor dizendo, negativo de 24,9 mil milhões de meticais, enquanto o rácio de solvabilidade se situava em menos de 100,21%. O Banco de Moçambique diz que foi perante este quadro de manifesta insustentabilidade e considerando o elevado risco de contágio sistémico, suscetível de desencadear uma corrida generalizada aos depósitos e comprometer gravemente a estabilidade do sistema financeiro, que deliberou a 30 de setembro de 2016 intervir no Moça Banco. A ministra do Trabalho, Gênero e Ação Social defende que a formação virada para as oportunidades pode gerar competência, rendimento e autonomia. Para Ivete Alane, não basta apenas formar, mas é preciso saber para que empregos se está a formar e que competência o mercado procura. A governante afirmou que as mulheres aproximam-se da paridade na formação e nos estágios, mas a distância aumenta nas oportunidades de especialização e progressão.
3: Formação desligada do mercado pode produzir muitos e bons certificados, mas a formação ligada às oportunidades produz competências, rendimento e autonomia. Portanto, mesmo o rigor deve orientar o conteúdo local. Não basta contar empresas nacionais nos grandes projetos. Devemos medir quantas mulheres foram contratadas, quantas empresas lideradas por mulheres se tornaram fornecedoras, que contratos receberam, e quantas mulheres chegaram aos lugares de decisão? Conteúdo local sem participação efetiva das mulheres é conteúdo local incompleto.
1: A ministra do Trabalho, Gênero e Ação Social falava esta quarta-feira em Maputo na abertura da quarta conferência denominada Mulheres na Economia. A província de Sofala enfrenta um surto de sarampo, que eclodiu nos distritos de Caia e Marromeu, com um total de 96 casos. Não há registro de óbitos devido à doença. A informação foi avançada esta quarta-feira na Beira pelo porta-voz da 9ª Sessão Ordinária do Conselho Provincial dos Serviços de Representação de Estado em Sofala, Hassan Abdala.
4: Mas não temos casos até então internados. Terminamos com cerca de 18 internados, em ambos os distritos. Registramos que eram afetados pessoas de 0 a 4 anos, em tantos distritos, e também do sexo feminino em Marromeu e do sexo masculino em Caia. Então, tem um perfil assim que segue para ambos os distritos.
1: Hassan Abdala disse que para quebrar a cadeia de transmissão de sarampo foi reforçada a vigilância epidemiológica. A primeira-dama da República, Getachap, dirige hoje no Hospital Central de Maputo a cerimónia de comemoração da Semana Mundial do Aleitamento Materno. Um comunicado da Presidência da República indica que durante a cerimónia, a primeira-dama efetuará uma visita ao Banco de Leite Materno e ao Serviço de Neonatologia do Hospital Central de Maputo, onde terá a oportunidade de se inteirar do funcionamento daquelas unidades. Ainda hoje, a esposa do Presidente da República vai deslocar-se ao Hospital Geral José Macamo, onde visitará a sala de coleta de leite materno e outra de amamentação. No estrangeiro, Líbano e Israel interrompem negociações após ataque do exército israelita. O ataque do exército de Israel no Líbano matou uma pessoa e feriu 12. O facto levou à interrupção das negociações entre as delegações libanesa e israelita em Roma, que já registavam avanços, segundo deu a conhecer o governo dos Estados Unidos da América. Esta é a 7ª ronda de contactos entre Líbano e Israel desde que o Hezbollah e as forças israelitas retomaram os combates. Ouvinte, próximas notícias pontualmente às 7 horas.

0: São 6:09. Vamos conhecer a previsão do tempo para esta quinta-feira. Gonçalves Mabuia, o meteorologista hoje em serviço. Gonçalves, bom dia.
1: Bom dia, estimados ouvintes da Rádio Moçambique. Previsão do estado do tempo para hoje, quinta-feira, dia 6 de agosto de 2026. O Instituto Nacional de Meteorologia prevê para as províncias das regiões norte e centro céu pouco nublado a limpo, com vento de sueste a leste fraco a moderado. E para as províncias da região sul, céu geralmente limpo, vento de leste a nordeste fraco a moderado. Temperaturas máximas previstas em graus Celsius. A cidade de Tete será a cidade que terá a temperatura mais elevada, de 32 graus Celsius, seguido de Maputo com 30, Xai-Xai 29, Inhambane e Nampula 28, Vilanculos, Beira, Quilmane e Pemba 27, Chimoio e Lixinga com 25 graus Celsius. Bom dia, até a próxima.

0: No ar o Jornal da Manhã da Rádio Moçambique. Vamos agora palmear o país e não só a informação. Antes da viagem pelas capitais provinciais, começamos com os ecos do arranque esta quarta-feira da primeira reunião nacional dos chefes das localidades. O presidente da República diz que as reformas públicas em curso no país, com vista a acelerar a economia nacional, devem abranger em primeira instância o desenvolvimento local. Toda a informação com a jornalista Célia Manjane. Dizíamos que vamos agora aos ecos, portanto, do arranque esta quarta-feira da primeira reunião nacional dos chefes das localidades, num dia em que o presidente da República disse que as reformas públicas em curso no país, com vista a acelerar a economia nacional, devem abranger em primeira instância o desenvolvimento local. Toda a informação com a jornalista Célia Manjane.
1: Daniel Chapo salienta que os chefes de localidade devem ter o domínio das reformas públicas em curso para melhor implementação em prol do bem-estar da comunidade local. O chefe de Estado falava esta quarta-feira em Maputo, na cerimónia de abertura da primeira reunião nacional dos chefes de localidade.
2: Fizemos uma revisão profunda da legislação mineira e petrolífera. Reestruturamos o setor de águas, estradas e obras públicas. Introduzimos o Fundo de Desenvolvimento Econômico Local, Fidel, e o Empodera. Criamos o Banco de Desenvolvimento de Moçambique e também criamos a Lei do Conteúdo Local, entre outras políticas. Com estas reformas das políticas públicas, queremos um desenvolvimento que chegue até lá nas localidades e nas comunidades mais recônditas. Para isso, os chefes de localidades devem ter o domínio destes instrumentos e destas zonas. Devem apropriar-se e dinamizar a sua materialização nas respectivas localidades.
1: A representante dos chefes de localidades, Crimilde Tamel, enalteceu a importância da criação do Fundo de Desenvolvimento Local por estar a impulsionar o progresso das comunidades locais.
3: Este fundo está a possibilitar a criação de emprego para jovens, homens e mulheres, em diversos setores de atividade, como, por exemplo, na agricultura, pecuária, comércio, entre outros, fortalecendo a base para um desenvolvimento sustentável.
1: Hoje, segundo dia da reunião nacional dos chefes das localidades, serão discutidos temas relacionados à planificação e orçamento, protocolo e segredo de Estado, papel humano e participação comunitária e monitoria.
0: Passam hoje 7 anos após a assinatura do Acordo de Paz e Reconciliação Nacional de Maputo. Os 7 anos deste pacto histórico, assinado a 6 de agosto de 2019 entre o governo de Moçambique e o IRNAM, são marcados hoje pelo lançamento de um livro que retrata os bastidores do Acordo de Paz e Reconciliação Nacional. Ernesto Chauque.
4: É lançado hoje a nível internacional o livro sobre o Acordo de Maputo e da construção da paz em Moçambique. Os bastidores das negociações que conduziram à assinatura do Acordo de Maputo para a Paz e Reconciliação Nacional são retratados no livro com o título em inglês From Maputo to the Mountain, Building Peace in Mozambique, que traduzido para português seria De Maputo à Montanha, Construção da Paz em Moçambique. A obra, que é prefaciada pelo ex-presidente da República, Filipe Nyusi, foi escrita pelos mediadores Mirko Manzoni e Nea Sangaraji, que acompanharam de perto as negociações e a implementação do mesmo. Filimão Soares, antigo porta-voz do governo, que revelou o facto à exclusiva Rádio Moçambique, disse que a obra mostra o passo a passo e os desafios enfrentados, bem como a experiência moçambicana na construção da paz.
5: Este livro tem um condão de ter sido escrito por pessoas que estiveram muito envolvidas no processo de construção da paz em Moçambique, pelas responsabilidades que tinham aqui no nosso país, como representantes de instituições internacionais, e por causa disso ele ganha ainda maior interesse. Portanto, está-se a falar dos nossos processos por pessoas que, não sendo moçambicanas, estiveram muito envolvidas com Moçambique e são amigas de Moçambique. Eu falo particularmente do senhor Mirko Manzoni, mas também temos a outra coautora do livro, que é a senhora Neha Sangrágica. Estiveram lado a lado conosco na condução dos processos que levaram à assinatura do Acordo de Maputo. Portanto, quando estas duas figuras, com este calibre em termos de background, de envolvimento internacional na resolução de conflitos, se juntam e decidem escrever um livro sobre Moçambique, eu penso que é um grande marco é um orgulho para todos nós como moçambicanos, porque sendo pessoas que já estiveram envolvidas em outros territórios a prestarem iguais ou diferentes serviços, mas todos eles ligados à questão da mediação, negociação, construção da paz, significa que do processo moçambicano colheram aprendizagens que lhes levaram a concluir que era melhor que deixassem isso registado. Significa que tivemos aqui atitudes, processos que são sui generis aos olhos destes autores. Portanto, eu penso que o livro tem esta especialidade e vale a pena recomendar que ele seja consultado, porque já deve estar disponível nos sites, na internet, quanto mais cedo também queremos que esteja aqui disponível para nós. Portanto, o livro chama-se De Maputo à Montanha, a construção do processo de paz em Moçambique. Portanto, eu penso que os ouvintes vão estar lembrados do momento em que vivenciamos técnicas e táticas de grande especialidade por parte de Sua Excelência, o antigo presidente Filipe Nhusi, quando foi da deslocação a Gorongosa, porque, digamos, o cerne da questão é este. A questão não foi tratar-se de uma mera deslocação, a questão foi, digamos, as nuances em volta desta deslocação.
4: Filimão Soares, antigo porta-voz do governo, e o lançamento hoje a nível internacional do livro que retrata os bastidores das negociações que conduziram à assinatura do Acordo de Paz para a Reconciliação Nacional, assinado a 6 de agosto de 2019 pelo governo de Moçambique e pela RENAMO, e passam hoje 7 anos.
0: Quando são 6:17, seguimos agora para as capitais provinciais para trazermos o pulsar das comunidades em informação. Investidores do ramo agrícola no distrito de Anamaacha, província de Maputo, acumulam prejuízos incalculáveis em causa aos roubos sistemáticos de produtos e equipamentos nos campos de produção. O retrato por Stélio Manissa.
6: Prevalecem casos de roubo de produtos agrícolas nas machambas em algumas regiões do distrito de Anamaacha, província de Maputo, causando prejuízos financeiros incalculáveis aos produtores e investidores deste ramo de atividade. Segundo relatos de alguns investidores vítimas destes atos, os supostos larápios introduzem-se nas machambas de madrugada, retirando produtos que são supostamente vendidos nos principais mercados das cidades de Maputo e Matola. O tomate, milho, repolho, cebola, batata doce e cenoura estão entre as culturas mais roubadas nas machambas em Anamaacha. Os casos foram denunciados ao secretário de Estado na província de Maputo durante o encontro que o dirigente manteve com várias sensibilidades do posto administrativo de Xangalane, em Anamaacha. Leonel Manguele, representante de uma empresa do ramo agrícola, falou em nome dos agentes económicos que alegadamente sofrem recorrentes casos de roubo.
7: Às vezes os roubos, as pessoas que o fazem são pessoas da própria localidade. Aqueles que nós esperávamos que protegessem os nossos investimentos, porque estamos a trazer algum desenvolvimento local, voltam a ser nossos inimigos. E percebes que entram a colher mesmo para ir vender. Colher mesmo, você perceber que este aqui não colheu para ir meter na panela. Parece o dono que entrou e colheu.
6: Há sugestão de possíveis soluções que passam por bloquear os pontos de saída de Xangalane.
7: Porque aqui nós não temos muitas saídas para esses que roubam. Ou tiram de comboio, ou via terrestre. Então, reforçando a fiscalização das saídas, principalmente no comboio, porque o comboio sai cedo, sai 2-3 horas, sai de cá. Então, eles têm facilidade de meter os produtos no comboio e saem. Você chega de manhã, 4 horas, já não estão aqui. Então, a fiscalização no comboio seria muito importante para proteger essa questão dos roubos.
6: Reagindo na ocasião, o secretário de Estado, Henrique Bongés, insurgiu-se contra este cenário, tendo orientado a polícia a estancar imediatamente o problema.
8: Não quero ouvir mais essa brincadeira de roubo aqui. Vocês estão aqui para encontrar soluções de não haver roubo. Já sabe que eles levam, vão no comboio. Basta vocês controlarem, se acabou, ninguém vai roubar aqui, porque vão apanhar. Se eles estão saturados a dizer assim, vão te dizer que rouba e fulano, vai no comboio a de apanhar. Que rouba e fulano, chapa às 4, vai sair daqui. Pois se vocês apanharem flagrante, a pessoa que rouba, para na polícia. Ao dever amanhã ninguém leva mais coisa roubada. Agora se vocês sabem que o comboio sai às 5, sabem que o produto roubado sai do comboio e assistem no comboio, vão continuar roubando. 5 horas vocês já foram embora, estão no Maputo, enquanto vocês estão a procurar ladrão aqui. Como que vão roubar?
6: Secretário de Estado na província de Maputo, Henrique Bongés, exigindo da polícia ações enérgicas para pôr fim ao roubo de produção agrícola nas machambas de algumas regiões do distrito de Anamaacha.

0: cobre. Os dados foram ontem tornados públicos no termo da 9ª sessão ordinária do Conselho Provincial dos Serviços de Representação do Estado em Sofala. O porta-voz da sessão, Hassan Abdallah, disse haver uma tendência crescente do fenômeno, apelando a denúncias da venda de material elétrico de origem duvidosa.
1: A eletricidade de Moçambique tem enfrentado prejuízos avultados. A qualidade de fornecimento de energia elétrica a nível da província de Sofala é sustentável. Contudo, existem desafios, tendo em conta a obsolência de algumas redes assoladas pelo ciclone Idai e Fred e limites de capacidade de fornecimento de alguns postos de transformação, sobretudo em bairros periurbanos. Por outro lado, as infraestruturas elétricas carecem de cuidados técnicos e de conservação, de modo que possam fornecer energia elétrica de qualidade durante o seu tempo de vida útil. Daí que se encoraja a vigilância e a colaboração dos utentes, no geral, e das autoridades, em particular, efetuando denúncias aos furtos de energia e vandalizações das mesmas.
0: O porta-voz da 9ª Sessão Ordinária do Conselho Provincial dos Serviços de Representação do Estado em Sofala, Hassan Abdallah, e o impacto do vandalismo e roubo de material elétrico. Mbole mbole na utenda wa nyoka za kwenda. 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Jorge Johnny, na Beira.
2: E quando passam cerca de 4 anos depois do retorno das famílias à vila de Mocimboa da Praia, em Cabo Delgado, a reposição dos serviços bancários continua sem perspectiva. Os serviços foram interrompidos devido aos ataques terroristas. Domingos Paulo.
3: Atualmente, nenhuma das 3 agências que estavam em funcionamento antes dos ataques terroristas abriu as portas na vila de Mocimboa da Praia, uma situação que está a complicar sobremaneira a vida dos residentes locais. A ausência dos serviços bancários é considerada pelos empresários que decidiram retornar a Mocimboa da Praia como um entrave nos seus negócios e, adicionalmente, na economia do distrito, que tenta sair da fase de reanimação. Os residentes de Mocimboa da Praia, para acederem aos serviços bancários, recorrem às sedes distritais de Palma, que dista a cerca de 70 quilômetros, e Moeda, num percurso de 100 quilômetros, segundo o administrador distrital Sérgio Cipriano.
4: Os funcionários, em todo momento, apresentam a necessidade de uma banca comercial, porque eles dizem que, quando entra o salário, tem que deslocar-se a Moeda ou a Palma para ir consultar a conta se já entrou alguma coisa. E, algumas vezes, por causa de alguma necessidade, tem que gastar 300 de ida, 300 de regresso. Quando introduz o cartão no ATM, às vezes não encontra o valor lá disponível. Isso o transtorna e depois o funcionário sente-se também a viver uma vida de sofrimento.
3: Face a este sofrimento, o administrador de Mocimboa da Praia convida os agentes da banca a investirem no distrito, assegurando que a situação está sob controle das forças de defesa e segurança.
4: Nós sabemos que a banca quer totalmente uma calmia para poder intervir, mas nós gostaríamos que nos entendesse e dizer que aqui na vila há uma relativa segurança. Não estamos a antever que a insurgência possa entrar e vandalizar um banco comercial. Não há de ser possível. Eles podiam vir.
3: Sérgio Cipriano, administrador do distrito de Mocimboa da Praia, em Cabo Delgado. Amuchi Ntweni Wanane Wiraninteke Moçambique. Pemba, Domingos Paulo, bom dia.
2: Muito bom dia. O Conselho Empresarial de Nampula defende uma rápida intervenção nas estradas da província para facilitar o escoamento de produtos agrícolas das zonas de produção às de armazenamento e de comercialização. O detalhe por Albano Xavier, a partir de Nampula. Mas antes, Albano, diga-nos como é que acordou a cidade de Nampula hoje.
5: Bom dia, Tera Tulipang. E antes mesmo da atualidade da província, permita-me dizer que a cidade de Nampula acordou fresca. O sol nasceu logo às 5h58 e o pôr do sol será mesmo quando forem 17h13 logo pela manhã. Era notória a movimentação de cidadãos a circularem, portanto, de um lado para o outro, uns a caminho dos seus postos de trabalho e outros estudantes dirigindo-se às escolas. Para hoje, prevê-se céu limpo, apontando para uma temperatura.

0: Temperatura mínima de 12 graus e máxima de 27 graus Celsius. Já o que, não sei, aí na capital do país, como é que acordou o dia?
1: Movimento típico pela manhã, com pessoas já a se dirigirem aos seus postos de trabalho. E a nota que nos chega daí de Nampula dá conta que o Conselho Empresarial de Nampula defende uma rápida intervenção nas estradas da província para facilitar o escoamento de produtos agrícolas das zonas de produção às de armazenamento e de comercialização.
0: É isso mesmo, André Tulipanga. E Dilu Pamela, do Conselho Empresarial Provincial de Nampula, disse que o principal entrave ao do processo de comercialização em algumas regiões da província é a precariedade das estradas destruídas pelas últimas intempéries. Os ciclones de Caled e Jude, que fustigaram a província de Nampula em janeiro e março do ano passado, e as intensas chuvas deste ano deixaram um rastro de destruição da rede viária, principalmente as estradas aterraplanadas. Esta situação faz com que haja maior perda pós-colheita dos produtos das machambas dos camponeses nas zonas mais recônditas, que não têm acesso facilitado aos mercados.
2: Este é um problema que, como grupo, tanto CTA e CEP, temos estado em contato com o governo local, no sentido de virarem maior as suas atenções para a questão das infraestruturas de comunicação, quer ser nomeadamente as estradas, mas tem havido uma boa resposta, como tem acompanhado, há planos concretos de melhoria das vias e esses planos vão impactar positivamente para facilitar o escoamento de produtos e ajudar assim na componente de comercialização dos nossos agricultores nos distritos, nas zonas rurais. Portanto, há muita produção, como podemos dar exemplo de Ribau, é muita produção lá nas zonas rurais. E depois, com a situação a melhorar, as estradas a serem mexidas, aquela produção vem para as zonas urbanas com maior facilidade.
0: Dilu Pamela, representante do Conselho Empresarial Provincial de Nampula, e a expectativa dos agentes económicos de ver melhoradas as estradas deste ponto do país para facilitar o escoamento de produtos agrícolas das zonas de produção para as de armazenamento e comercialização. Amosi, Nemorrer em Moçambique, e Calé Elapo e Amorretele. Albano Xavier, Nampula.
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Quando são 6 horas e 30 minutos, recordamos as notas em destaque nesta manhã de quinta-feira. Investidores do ramo agrícola no distrito de Namaacha, província de Maputo, acumulam prejuízos incalculáveis em causa os roubos sistemáticos de produtos e equipamentos nos campos de produção. Já em Sofala, os roubos e vandalismo causaram prejuízos de acima de 4 milhões de meticais à eletricidade de Moçambique. A situação atrasa da rede elétrica às comunidades. E quando passam cerca de 4 anos depois do retorno das famílias à vila de Mocimboa da Praia, em Cabo Delgado, a reposição dos serviços bancários continua sem perspectivas. Os serviços foram interrompidos devido aos ataques terroristas. No estrangeiro, restos mortais do vice-presidente do Malawi, Saulo Chilima, e das outras 8 pessoas que morreram no acidente de aviação em junho de 2024 serão exumados para exames forenses de medicina e patologia legal. A decisão é do Parlamento Malawiano.

0: Novo contacto com o Instituto Nacional de Meteorologia, ao encontro do meteorologista Gonçalves Mabui, para recapitular a previsão do tempo para hoje.
1: O Instituto Nacional de Meteorologia prevê para as províncias das regiões norte e centro céu pouco nublado a limpo, com vento de sueste a leste fraco a moderado. E para as províncias da região sul, céu geralmente limpo, vento de leste a nordeste fraco a moderado. Temperaturas máximas previstas em graus Celsius. A cidade de Tete será a cidade que terá a temperatura mais elevada, de 32 graus Celsius, seguido de Maputo com 30, Xai-Xai 29, Inhambane e Nampula 28, Vilanculos, Beira, Quelimane e Pemba 27, Chimoio e Lixinga com 25 graus Celsius. Bom dia, até a próxima.
0: Daqui a sensivelmente uma hora, ou seja, quando forem 7 horas e 30 minutos, no nosso espaço de entrevista, o Café da Manhã, vamos hoje perspectivar o impacto do golfe no desenvolvimento do turismo no país, com a aprovação do decreto que cria a Zona Especial do Turismo de Inhambane. O nosso convidado hoje é o presidente da Associação Moçambicana para o Desenvolvimento da Indústria de Golfe, Amo Golfe, Danilo Nhantumbo. Como sempre, o ouvinte está convidado a participar através de mensagens que podem ser partilhadas nas habituais páginas do Facebook. Estão disponíveis as páginas Jornal da Manhã RM e também a página Rádio Moçambique. Retomamos a nossa viagem pelas capitais provinciais, com destino a Tete, onde cerca de 2 milhões de meticais estão a ser aplicados no distrito de Mutarara, para o melhoramento das vias de acesso. O detalhe por Isaura Afonso. Isaura, bom dia.
2: Bom dia. Segundo o administrador distrital, são valores que anualmente têm sido alocados pela Direção das Obras Públicas para a manutenção das vias terciárias. Lino Chiosa disse que o montante é destinado para fazer a manutenção das estradas que estão sob a alçada do distrito. O administrador Chiosa deu a conhecer que atualmente a situação das vias terciárias é razoável, embora com pontos críticos.
3: Mas a situação ainda é um desafio muito grande. Por exemplo, nós temos as localidades de Inhapale e Zambau, esses que se encontram no posto administrativo de Xara e Inhamayagua, respectivamente. São pontos mais críticos ao nível do nosso distrito, para além de alguns outros, que há algum outro mais crítico que liga a localidade de Canama aqui no posto de Nhangoma. De uma forma geral, nós podemos assumir que, nesse momento em que não temos registro de chuvas, as estradas são transitáveis, apesar de algumas dificuldades. Mas quando já estivemos a entrar na época chuvosa, e como sabem, o sítio de Mutarara, pela sua localização geográfica, é propenso mesmo à questão de inundações. Nessa época, as nossas estradas ficam praticamente intransitáveis.
2: Administrador de Mutarara e o ponto de situação das estradas terciárias naquela região da província de Tete. Lino Chiosa sublinhou que a preocupação continua a ser a estrada que liga a região de Madamba, no distrito de Moatize, passando pela sede distrital, ao rio Xire, que é da responsabilidade da Administração Nacional de Estradas. Terminamos por aqui este contacto com a seguinte mensagem. 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Isaura Afonso, em Tete.
0: Cerca de 7.200 habitantes do distrito de Mecanhelas, no Niassa, passarão a consumir água potável até finais deste ano, com a conclusão dos trabalhos de abertura de 24 fontes dispersas do precioso líquido. Mércio João.
4: Com a entrada em funcionamento destas fontes, ficará minimizada a carência de água potável em algumas comunidades de Mecanhelas, onde a população percorre longas distâncias em busca do precioso líquido. Segundo as autoridades governamentais de Mecanhelas, com a conclusão da construção destas infraestruturas sociais, minimizará o risco de ocorrência de doenças de origem hídrica, que verificam-se geralmente em períodos chuvosos. O diretor dos serviços distritais de planejamento saneamento e infraestruturas em Mecanhelas, Diogo Correia, referiu em entrevista à Rádio Moçambique que, enquanto as obras de abertura das referidas fontes de água decorrem, as comunidades são sensibilizadas para a contínua fervura, uso e consumo de água tratada.
5: Decorrem certos processos de atualização de algumas infraestruturas, tendo em conta que são infraestruturas que sempre necessitam de manutenção, visto que são bombas manuais em que, em algum momento, há necessidade de garantir a vida útil dessas infraestruturas.
4: Diogo Correia, diretor dos Serviços Distritais de Planeamento e Infraestruturas em Mecanhelas, e as ações que visam minimizar a falta de água potável naquela região da província de Niassa. O distrito de Mecanhelas conta atualmente com 327 fontes de abastecimento de água que não cobrem cabalmente os mais de 456 mil habitantes da região. Ambujanga, Quende Tukamulane, Pakujoja Kwenerja, Matalaga, Chitukuko, Moçambique. De Lixinga, Mércio João. Bom dia.
0: Muito bom dia. Seguimos agora a Xai-Xai. A Peace Park Foundation vai investir este ano mais de 20 milhões de dólares, o correspondente a mais de 1,2 mil milhões de meticais, em projetos de desenvolvimento nas áreas de conservação no país. Alfredo Muyanga.
6: Este investimento vai abranger os parques nacionais de Banyan e Limpopo, na província de Gaza, Zinave em Inhambane e Maputo, província do mesmo nome. A informação foi partilhada pelo representante da Peace Park Foundation em Moçambique, Bartolomeu Soto. Bartolomeu Soto indicou que o investimento a ser feito este ano representa um incremento em mais de 5 milhões de dólares norte-americanos, quando comparado com o valor investido o ano passado, que rondou aos 19 milhões. Soto fez saber que os investimentos da Peace Park Foundation este ano serão direcionados para a construção de infraestruturas diversas de acomodação dos fiscais e outros funcionários, bem como para o repovoamento das áreas de conservação da fauna e flora.
7: Para o corrente ano de 2026, temos disponível um orçamento para apoiar a continuidade das operações e do desenvolvimento dos quatro parques, incluindo as áreas de conectividade ecológica na área transfronteiriça do Grande Limpopo. Hoje, aproximadamente 80% dos custos operacionais destes parques são provenientes da Peace Parks Foundation. Estes números demonstram a dimensão do nosso compromisso, mas permitam-me dizer claramente, o nosso compromisso não é apenas financeiro. O nosso compromisso é com o governo de Moçambique, com a ANAC, é com as comunidades e com todos aqueles que incansavelmente trabalham para proteger a nossa natureza.
6: Representante da Peace Park Foundation em Moçambique, Bartolomeu Soto, e o investimento a ser aplicado pela instituição no desenvolvimento de vários projetos nos parques nacionais de Banyan e Limpopo, na província de Gaza, Zinave em Inhambane e Maputo. Mwingisete, Ranzantuananu Nimpatsanu Kuvaeta Hanya e Kurula. Muito bom dia.
0: Bom dia e bom trabalho, Alfredo Muyanga. A província de Inhambane realiza levantamento estatístico para apurar a quantidade do pescado existente nos 10 distritos costeiros desta região. A informação é trazida por Horácio Romão. Horácio, bom dia.
8: Bom dia. Trata-se de uma ação que, além de apurar a quantidade do pescado, irá permitir a identificação de áreas de maior ocorrência e tipos de espécies marinhas abundantes. O levantamento estatístico será antecedido pela capacitação dos técnicos do setor da agricultura e pescas sobre as técnicas de uso de equipamentos de precisão para esta operação. O oficial do Programa de Resiliência Costeira na União Internacional para a Conservação da Natureza, organização que irá promover o treinamento, disse que neste momento não é possível saber a quantidade do pescado existente nas águas oceânicas que banham a província. Manuel Daniel observou que esta informação sobre a quantidade e tipos de espécies marinhas que Inhambane possui é importante para melhor implementar ações de gestão e proteção destes recursos. Daniel sublinhou que as comunidades costeiras também devem estar a par das estatísticas do pescado, de modo a reduzir a pressão exercida sobre o mar, criando projetos alternativos para a sua sobrevivência.
9: Nós não podemos dizer não à pesca, depois não dar soluções. Nós temos que encontrar soluções. É nossa tarefa nos unir ao programa do governo. O programa do governo visa gestão sustentável dos recursos naturais e nós temos que contribuir para esses programas do governo para dar o nosso contributo. Então, o contributo, por exemplo, da IUCN, o contributo de outras organizações também, tudo junto e de forma articulada, pensamos nós que resolvemos melhor os problemas que existem.
8: Manuel Daniel, oficial do Programa de Resiliência Costeira na União Internacional para a Conservação da Natureza. 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
0: São 6 horas e 42 minutos. Seguimos com outras notas. As autoridades do distrito de Macossa e Manica apelam para a mobilização comunitária, visando a adesão massiva à campanha de emissão de cédulas e bilhetes de identidade, tal como refere o jornalista Nelson Mainato. Bom dia.
10: Bom dia. A campanha, com duração de 30 dias, abrange menores de 13 anos de idade e cidadãos indocumentados. Segundo o diretor distrital do registro em Macossa, António Pedro, a redução da emissão de cédulas e bilhetes de identidade, apesar da gratuidade do processo. António Pedro afirmou que são emitidos mensalmente cerca de 500 documentos de identidade contra 1000 do ano anterior.
11: Quando existir um afluxo, nós atendemos 30 a 35 assentos dia. Então, a nível interno, e contando com um posto fixo de Dunda, às vezes tem sido 60 crianças por dia. Então, minimamente, em 30 dias, temos 300 e tal assentos que nós temos atendido. Isso que corresponde que um livro tem 100 assentos. Dá a entender que aquele mês que nós temos as brigadas, também aqueles já saíram ao campo, temos feito, às vezes, 300, 200, depende do fluxo, da maneira como o técnico vai trabalhando lá e da maneira como a população vai aderindo aos serviços.
10: Além de postos fixos, foram criadas brigadas móveis para maior celeridade no processo de emissão de documentos de identidade. Para contrariar o cenário de fraca adesão e cobrir as zonas de difícil acesso, o administrador de Macossa, Albano Muyambo, garante que vai aumentar as brigadas móveis.
12: Quando já chegar a vez, terão que abranger outros locais, também como Goala, outras localidades, para abranger mais pessoas.
10: No distrito de Macossa, a campanha de emissão gratuita de documentos de identidade termina em meados do mês em curso. Mutendere, Onadikana Tikalitense Tidabatana, da cidade de Chimoio, Nelson Mainato.
0: O país vai contar este ano com 4 centros de aconselhamento e denúncias de violência contra crianças. É uma informação que nos chega de Climane por intermédio da nossa colega Ernesta Missage. Ernesta, bom dia.
13: Bom dia, colega Adero Tulipang. O facto foi anunciado em Quilimane por Emernegildo Rafael, presidente da linha Fala Criança em Moçambique. A fonte explica que a iniciativa, apoiada pelo Fundo das Nações Unidas para a Infância, visa reforçar a capacidade de resposta a situações de uniões prematuras, abuso sexual e barreiras no acesso à educação. Esta quarta-feira entrou em funcionamento o Centro de Chamadas da linha Fala Criança em Climane, estando em curso a montagem de um outro em Nampula.
14: É o impacto é que temos conseguido fazer um melhor atendimento a nível nacional. O facto que era um pouco difícil que ver quando tivéssemos apenas o atendimento a ser feito apenas em Maputo. Temos no Maputo, que é a sede, temos em Cabo Delgado. O terceiro é este. O quarto vai se instalar daqui a nada em Nampula. Portanto, o quarto oficialmente ainda não está lançado, ainda este ano.
13: No primeiro semestre deste ano foram registados mais de 2.800 denúncias na Zambésia. A esposa do secretário de Estado na Zambésia, Noemia Mushine, diz que uniões prematuras e violência sexual são os casos mais reportados.
15: Ao assinarmos este memorando com a linha Fala Criança, garantimos que quando uma criança discar o 116, ela não encontrará apenas uma voz amiga, ela encontrará um caminho direto para a proteção jurídica, apoio psicológico e autonomia financeira. Registramos que a violência baseada no género continua a ser um dos nossos maiores desafios sociais e o meu gabinete vai continuar a abraçar o compromisso de monitorar todo tipo de intervenção no âmbito da proteção da criança contra todo tipo de violência.
13: Noémia Muxina, esposa do secretário de Estado na província da Zambésia, Indoeni Wanane Uila Moçambique Atukue, a partir de Kilimane, Ernesta Missage.
16: A caminho da 11ª Conferência Nacional de Quadros da Frelimo.
17: Nós precisamos de ser independentes economicamente. Mas independência econômica não significa que só nós é que devemos viver bem. Só nós é que devemos beneficiar dessa economia. Significa que ninguém seja discriminado. Basta que cumpra com os seus deveres. Todos os moçambicanos, independentemente do partido que esteja, também devem beneficiar. São moçambicanos. A luta pela independência era para a independência de quem? Das pessoas. Então, essas pessoas devem estar unidas e devem beneficiar, naturalmente, cumprindo com os seus deveres. O que é que pode fazer a conferência nesse sentido? Se cada um dos membros que falarem referir-se à necessidade de nós beneficiarmos da nossa riqueza, com o nosso trabalho em harmonia, se fizéssemos isso, teríamos dado um passo muito grande em frente.
18: Presidente honorário da Frelimo, Armando Guebuza.
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0: No Café da Manhã, vamos hoje perspectivar o impacto do golfe no desenvolvimento do turismo no país, com a aprovação do decreto que cria a Zona Especial do Turismo de Golfe de Inhambane. O nosso convidado é o presidente da Associação Moçambicana para o Desenvolvimento da Indústria de Golfe, Amogolfe, Danilo Nhantumbo. Como sempre, o ouvinte também está convidado a participar através de mensagens que podem ser partilhadas nas páginas do Facebook, Jornal da Manhã, RM e Rádio Moçambique.
16: Estamos no terreno. 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Agora estamos mais próximos.

0: estás aberta à página das notas sobre o desporto aqui no Jornal da Manhã. Em destaque, o Moçambola 2026, com Costa de Sola a aplicar chapa 3 ao Ferroviário de Nacala e sobe da quinta para a segunda posição do certame, portanto, do Moçambola. E o Costa de Sol em séniores masculinos conquista o campeonato de basquetebol na cidade de Maputo. São as notas em destaque trazidas por Albino Miambo. Albino, bom dia.
1: Bom dia. Começamos com o basquetebol. O Costa de Sol conquistou o campeonato da cidade de Maputo em séniores masculinos ao vencer ontem o Machaquene no jogo 3 da final a melhor de 5 jogos por 78-67. No primeiro jogo, o Costa de Sol bateu os tricolores por 72-70. Os canarinhos voltaram a triunfar no jogo 2 pela marca de 81-70. No total, os canarinhos treinados por Milagre Macomi venceram a final por 3-0. Em femininos, o Costa de Sol está em vantagem de 2-1, pecúlio de 2 vitórias consecutivas no segundo e terceiro desafios. Ontem, as canarinhas venceram as locomotivas por 56-45. Recordamos os resultados das primeiras partidas. No jogo 1, as locomotivas bateram as canarinhas por 56-41. Na partida 2, o Costa de Sol venceu o Ferroviário pela marca 62-58. No fim do encontro de ontem, o repórter Carlos Langa entrevistou os técnicos das duas equipas, começando por Paulo Sambo, do Costa de Sol.
2: Para o próximo jogo é continuar a trabalhar, já estamos em vantagem, então para conseguir garantir, temos que trabalhar aplicadamente. Aquilo que saiu de errado neste, temos que trabalhar mais forte para atacar o jogo 4.
1: Por banda do Ferro Verde Maputo, Nazir Saleh diz que a equipa tem que produzir mais ofensivamente.
3: Continuamos a não ter a produção ofensiva, ficamos muitos períodos sem marcar ponto e quando é assim, sofremos. Ou seja, a equipa teve mais na defesa que no ataque. Há que parabenizar a equipa do Costa de Sol. Encontrou oportunidades durante o decorrer do jogo, concretizou e nós não conseguimos o fazer. Hoje podia ser o último jogo, mas ainda não é. Há mais 2 jogos. Então vamos continuar a acreditar, continuar a trabalhar e a pensar nos próximos 2 jogos.
1: Nazir Saleh, com foco nos próximos 2 jogos que faltam para a final a melhor de 5. A verdade é que o Costa de Sol está em vantagem de 2-1 nestas finais. Amanhã está agendada a partida número 4 das finais a melhor de 5 no pavilhão do Machaquene, com início às 18 horas. Agora sim, o Moçambola 2026. O Costa de Sol venceu ontem o Ferroviário de Nacala por 3-0 em desafio da 12ª jornada da prova. A reportagem com o jornalista Belisário Macamo.
4: Ivan, na própria baliza, Caim e Caiombo Júnior apontaram os golos do Costa de Sol em jogo válido para a ronda 12 do Moçambola, que teve lugar no sintético dos Canarinhos. O treinador Horácio Gonçalves, mesmo tendo vencido o jogo, queixa-se do tempo de recuperação da equipa entre o jogo de Vilanculo no domingo e o de hoje.
5: Incompreensivelmente poderíamos ter jogado no sábado, outras equipas jogaram no sábado, jogam só amanhã, depois jogam na sexta outras, que nem, enfim, também tiveram essas oportunidades. Nós não temos descanso e isso era importante, nós entrarmos muito fortes no jogo. E a mensagem foi essa, nós temos que entrar a matar porque para não há milagres, isto não são máquinas. E na segunda parte poderíamos sofrer por isso, enfim, fisicamente notou-se um pouco, mas nunca perdemos o equilíbrio da organização de jogo, por isso acho que assenta bem a vitória. Foi um Costa de Sol à sua imagem, com a qualidade que tem, e acaba por ter os 3 pontos depois destes 2 dias de descanso, que é muito pouco. Mas pronto, agora temos outra vez terça-feira, é descansar novamente até terça-feira para receber aqui o Nampula e tentar fazer um bom jogo, como hoje fizemos, e com qualidade, sem dúvida. Temos oportunidades, o adversário também mandou bolas ao poste, de remates de fora da área. Pronto, foi um bom jogo, acabou por ser um bom adversário, que também vinha à procura de pontos, está de parabéns por isso. Mas pronto, o Costa de Sol entrou muito forte e isso foi a diferença, foi essa.
4: O Costa de Sol teve uma entrada avassaladora no jogo com 2 golos em 10 minutos, o que acabou por sentenciar a partida, admite o treinador do Ferroviário de Nacala, Zainadine Mulungu.
6: Eu penso que sim, entrou bem o adversário e soube aproveitar as nossas fragilidades e fez 2 golos. Daí começamos a equilibrar o jogo, mas continuamos a ser perdulários, não é? Não conseguimos marcar, tivemos ocasiões que devíamos ter reduzido ainda na primeira parte, não conseguimos, mas é que continuamos a trabalhar, porque a segunda parte para mim foi melhor que a primeira. A primeira entramos, na segunda parte conseguimos controlar o adversário, quase dominamos, mas não conseguimos marcar o golo. Há que continuarmos a trabalhar e parabenizar o adversário por aquilo que fez e pelos erros que ele soube aproveitar do nosso lado, e nós temos que trabalhar nesse aspecto para não voltarmos a cometer o mesmo tipo de erro, porque na alta competição aqueles erros pagam-se caro, como pagamos.
4: Costa Solo pula do 5º para o 2º posto com 18 pontos, menos 2 do que o Ferro Verde da Beira, líder do campeonato. Já o Ferroviário de Nacala ocupa o 8º lugar com 13 pontos.
1: O Centro Desportivo e Recreativo de Moatize vai na máxima força ao Torneio Regional Centro de Apuramento à Liga Nacional de Basquetebol Sénior Masculino, que arranca amanhã na cidade de Beira. A equipa realizou ontem a última unidade de treino antes da viagem projetada para hoje. Durante a fase de preparação, o Centro Desportivo e Recreativo de Moatize teve 8 jogos de período preparatório. Jornalista Manuel Cardoso.
7: Dos 8 jogos de controlo realizados todos na cidade de Tete, resultaram em igual número de vitórias, o que antevê uma boa campanha desta equipa na cidade de Beira. Mesmo assim, e face a este cenário, Estefano Manuel, técnico desta equipa, não se embandeira em arco, afirmando que os resultados obtidos nesta preparação podem ser enganadores e no terreno a sua equipa pode ter uma outra realidade.
8: O resultado não nos importava muito, né? Mas o que importava para nós era ver que a implementação daquilo que era a estratégia de jogo. Então fomos vendo, desenvolvendo, quer dizer, os jogadores estão acatando e...
9: Os lançamentos livres, algum trabalho foi feito?
8: Sim, nós tivemos déficit da posição 3, pessoa de média distância, já temos as posições ocupadas.
7: Técnico da equipa do Centro Desportivo, Ricardo Matiz e Estefano Manuel, de malas aviadas à cidade da Beira para o Regional Centro de Basquetebol Centro Masculino, agendado para os dias 7 a 9 deste mês. A prova vai contar com um total de 6 equipas, entre femininas e masculinas, das províncias de Sofala, Tete, Manica, onde Zambésia optou pela desistência, segundo o comissário da Federação Moçambicana de Basquetebol, Gideon Mazzini. A equipa do Matize vai para este regional na qualidade de vencedor provincial de basquetebol em estado masculino da edição de 2025 e marca a estreia absoluta desta equipa do Matize no regional centro de Pula, o 6º. Arruíma de Esporto, Cidal de Tete, Manuel Cardoso.
1: Voltamos a falar do Moçambola para falarmos do resultado do desafio Black Bulls, Associação Desportiva de Pemba, vitória dos Touros por 2-0 ante o Pembinha. O jogo decorreu ontem na Arena Lalegia em Tchumen. Era válida, o desafio, a partida era válida para a ronda número 12 da competição. Hoje jogam no campo do Grupo Afrim, na Matola, Fervado Maputo, Bahia de Pemba, e no campo municipal da Machis, a Associação Desportiva de Vilanculo recebe ainda líder, o Ferroviário da Beira. Nota de fecho, Niassa vai conhecer a partir da próxima semana a lista dos alunos que vão competir nos jogos escolares que vão acontecer em Inhambane daqui a pouco. Jornalista Mércio João.
10: A Direção Provincial de Educação no Niassa vai divulgar na próxima semana a lista definitiva dos atletas que vão representar a província no Festival Nacional dos Jogos Desportivos Escolares deste ano em Inhambane. Atualmente estão a ser observados no Centro Provincial de Treinamentos de Lixinga 243 alunos, número que vai descer para 130 atletas que vão à maior competição desportiva escolar. O setor de educação de Niassa, que aposta este ano na inovação, refrescou o leque de professores que estão a orientar os atletas para este festival, com vista a conferir maior dinâmica e resultados positivos. Enquanto a lista definitiva não é divulgada, no campo da modalidade de atletismo, os atletas mostram as suas valências e empenho máximo para que não falhem na convocação final. Mércio João, a partir de Lixinga.
1: Foi Desportivo. Saudações.
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0: Pontualmente 7 horas no país. Está de regresso o jornalista Gerson Jamis para a atualização das notícias nesta segunda hora. Gerson, uma vez mais, bom dia.
13: Renovados votos de um bom dia, Dérito Lipangue ouvinte, o Presidente da República diz que as reformas públicas em curso no país, com vista a acelerar a economia nacional, devem abranger em primeira instância o desenvolvimento local. Daniel Chapo salienta que os chefes de localidade devem ter domínio das reformas públicas em curso para melhor implementação em prol do bem-estar da comunidade local.
14: Fizemos uma revisão profunda da legislação mineira e petrolífera. Reestruturamos o setor de águas, estradas e obras públicas. Introduzimos o Fundo de Desenvolvimento Económico Local, FIDEL, e o Empodera. Criamos o Banco de Desenvolvimento de Moçambique e também criamos a Lei do Conteúdo Local, entre outras políticas. Com estas reformas das políticas públicas, queremos um desenvolvimento que chegue até lá nas localidades e nas comunidades mais recônditas. Para isso, os chefes de localidades devem ter o domínio destes instrumentos e destas zonas, devem apropriar-se e dinamizar a sua materialização nas respectivas localidades.
13: O chefe de Estado falava esta quarta-feira em Maputo, na cerimónia de abertura da primeira reunião nacional dos chefes de localidade. Hoje, segundo dia do encontro, serão discutidos temas relacionados à planificação e orçamento, protocolo e segredo do Estado, papel humano e participação comunitária e monitoria. 4 anos depois do retorno das famílias vítimas de terrorismo à vila de Mocimboa da Praia, em Cabo Delgado, a reposição dos serviços bancários continua incerta. Atualmente, nenhuma das 3 agências que estavam em funcionamento repôs os seus serviços na vila, situação que dificulta a vida dos agentes económicos e residentes locais. Domingos Paulo.
15: Para acederem aos serviços bancários, recorrem às sedes distritais de Palma, que dista a cerca de 70 quilômetros, e Moeda, num percurso de 100 quilômetros, segundo o administrador distrital Sérgio Cipriano.
16: Tem que gastar 300 ida, 300 o regresso. Às vezes não encontra o valor lá disponível.
15: O administrador de Mocimboa da Praia convida os agentes da banca a investirem no distrito, assegurando que a situação está sob controle das forças de defesa e segurança.
16: Não estamos a antever que a insurgência possa entrar e vandalizar um banco.
15: Administrador do distrito de Mocimboa da Praia, em Cabo Delgado. Pemba, Domingos Paulo, bom dia.
13: Roubos e vandalismo causam prejuízos acima de 4 milhões de meticais à empresa Eletricidade de Moçambique, em Sofala. Desde o início do ano, foram reportados mais de 600 casos de destruição de postos de transformação e roubo de equipamentos como cabos de cobre. Jorge John.
17: Os dados foram ontem tornados públicos no termo da 9ª sessão ordinária do Conselho Provincial dos Serviços de Representação do Estado em Sofala. O porta-voz da sessão, Hassan Abdala, disse haver uma tendência crescente do fenômeno, apelando a denúncias da venda de material elétrico de origem duvidosa.
18: Efetuando denúncias aos furtos de energia e vandalizações das mesmas.
17: Porta-voz da 9ª sessão ordinária do Conselho Provincial dos Serviços de Representação do Estado em Sofala, Hassan Abdala, e o impacto do vandalismo e roubo de material elétrico. Jorge Johnny, na Beira.
13: Investidores do ramo agrícola no distrito de Namaaja, província de Maputo, acumulam prejuízos incalculáveis. Em causa estão os roubos sistemáticos de produtos e equipamentos nos campos de produção. Stélio Manissa.
12: Leonel Manguele, representante de uma empresa do ramo agrícola, falou em nome dos agentes económicos que alegadamente sofrem recorrentes casos de roubo.
19: E percebes que entram a colher mesmo para ir vender, ou tiram de comboio ou via terrestre.
12: O secretário de Estado, Henrique Bongés, insurgiu-se contra este cenário, tendo orientado a polícia a estancar imediatamente o problema.
20: Não quero ouvir mais essa brincadeira de roubo aqui. Já sabe que eles levam, vão no comboio. Basta vocês controlarem, se acabou, ninguém vai roubar aqui porque vão apanhar.
12: Secretário de Estado na província de Maputo, Henrique Bongés, exigindo da polícia ações enérgicas para pôr fim ao roubo de produção agrícola nas machambas de algumas regiões do distrito de Namaacha. Eu sou Stélio Manhissa, da cidade da Matola.
13: Na atualidade internacional, Líbano e Israel interrompem negociações após ataque do exército israelita. O ataque do exército de Israel no Líbano matou uma pessoa e feriu 12. O facto levou à interrupção das negociações entre as delegações libanesa e israelita em Roma, que já registavam avanços, segundo deu a conhecer o governo dos Estados Unidos da América. Esta é a 7ª ronda de contactos entre o Líbano e Israel, desde que o Hezbollah e as forças israelitas retomaram os combates. Foram as notícias das 7, as próximas pontualmente às 8 horas.
0: O meteorologista Gonçalves Mabui faz agora o resumo das temperaturas máximas previstas para hoje nas principais cidades.
21: A cidade de Tete será a cidade que terá a temperatura mais elevada, de 32 graus Celsius, seguido de Maputo com 30, Xai-Xai 29, Inhambane e Nampula, 28, Vilanculos, Beira, Quilmane e Pemba, 27, Chimoio e Lixinga com 25 graus Celsius. Bom dia, até a próxima.
0: Quando forem 7 horas e 30 minutos, no Café da Manhã, vamos hoje perspectivar o impacto do golfe no desenvolvimento do turismo no país, com a aprovação do decreto que cria a Zona Especial do Turismo de Golfe de Inhambane. O nosso convidado hoje é o presidente da Associação Moçambicana para o Desenvolvimento da Indústria de Golfe, AmoGolfe, Danilo Nhantum. Como sempre, o ouvinte é também convidado a participar através de mensagens que podem ser partilhadas nas habituais páginas do Facebook, Jornal da Manhã RM e Rádio Moçambique. São 7 horas e 7 minutos. Vem aí a FACIM 2026. Em Ricaquia, no distrito de Marraquene, província de Maputo, é indisfarçável o movimento de preparação rumo à 61ª edição da FACIM, justamente no palco que tem acolhido este certame. Isto é o que se depreende quando abrimos agora a nossa janela do repórter, pela qual espreita o jornalista Stélio Manhissa, que está posicionado neste momento em Ricaquia, distrito de Marraquene, o local que sempre tem acolhido o evento. Stélio, neste seu regresso, uma vez mais, bom dia.
22: Bom dia, Dery Tulipang e ouvintes da Rádio Moçambique. Estamos, neste exato momento, aqui no recinto da FACIM, o espaço que tradicionalmente recebe as feiras, portanto, a Feira Internacional de Maputo, que este ano tem componentes bastante atrativas para o público que tem acorrido para este espaço de demonstração de várias potencialidades dos diversos ramos de desenvolvimento do país. É que aqui já decorrem trabalhos preparativos, vejo homens, maioritariamente, naturalmente, a movimentarem máquinas, diversos equipamentos para a montagem e a conclusão da montagem dos pavilhões que vão receber vários moçambicanos e também estrangeiros que têm visitado, têm estado nesta montra. Os moçambicanos aqui presentes estão a operar máquinas e também a conclusão da colocação de pavilhões novos. Há um espaço que tinha, que era reservado para várias feiras, este espaço foi transformado em espaços, portanto, local para a colocação de vários pavilhões. Para além dos pavilhões que são tradicionais, que nós temos vindo a ver no, na região, nas proximidades da entrada deste local, há outras montras, há outros pavilhões que estão sendo colocados. Estou com o Xadrek Nhatolo, é um dos homens que, portanto, foi colocado aqui para a montagem destes pavilhões. Nhatolo, bom dia. Enfim, os trabalhos estão a acontecer aqui na FACIM.
2: Muito bom dia, obrigado a todos os espectadores que estão me ouvindo nesse momento. Estamos aqui a trabalhar, como está a ver. Aí já concluímos as primeiras tendas, a primeira, a segunda, a quarta, a quinta e o sexto. Okay. Agora faltam esses dois pavilhões para serem montados.
22: E parece que, de longe, há novidade neste facinho deste ano.
2: É claro, há muita novidade. Esperamos que tudo, na verdade, mostre outro cenário diferente de outros anos.
22: E estão a prevenir-se dos acidentes de trabalho? Está tudo controlado? Está na montagem das tendas?
2: Está tudo controlado, sim.
22: Ok. Mas, para além do Nhatolo, há Manuel Manique, que vela pelo equipamento aqui montado. Manuel, como é que tem sido noite e dia, a contagem regressiva para a Facim? Como é que tem sido o trabalho aqui?
3: Eu sou o Manuel Manique, sim. O trabalho, pela minha vista, estou a ver que está a andar bem, porque desde que no início as coisas estão a acontecer como deve ser. E estamos a continuar a trabalhar, sim.
22: Os equipamentos continuam intactos, não há problemas?
3: Não há problema nenhum, estamos a trabalhar normalmente e continuamos a trabalhar.
22: Muito obrigado. São palavras de Manuel Manique e Xadré Nhatolo, os homens que, quando chega a feira, não dão as caras, mas são estes que garantem os preparativos para que a Feira Internacional de Maputo aconteça sem sobressaltos. Para além do Manique e Nhatolo, há vários, tal como dissemos, técnicos que movimentam-se de um ponto para outro para garantir que até aquele dia o espaço seja preenchido como deve ser com os pavilhões. A província de Maputo, como temos vindo a informar, terá esta edição um pavilhão especial que já estamos a ver, que está prontinho, montado, aguardando apenas a chegada daquele dia para que os trabalhos aconteçam. Sumariamente, adérito e ouvinte, é isto que podemos partilhar aos cidadãos, a população à volta da feira da Facim continua ávida, aguardando que esta edição traga alguma novidade, como tem sido habitual. É um espaço de demonstração de várias potencialidades e muita coisa aqui acontece, a troca comercial de contactos e também de vários produtos. Enfim, continuamos aqui no terreno a retratar o processo organizativo da Feira Internacional de Maputo. Este ano é a 61ª edição. Eu sou Stélio Manhissa, estou em Marraquém. Bom dia.
0: Muito bom dia, Stélio Manhissa. E este retrato, portanto, que marca o movimento de preparação rumo à 61ª edição da Facim 2026. São 7h12. Vamos à atualidade trazida pelos nossos correspondentes. Já a Tanzânia e o Quênia olham para o projeto do gás natural liquefeito da bacia moçambicana do Rovuma como uma oportunidade para a integração regional da África na componente económica. O detalhe com o correspondente Monteiro Bonifácio.
5: O ministro da Energia da Tanzânia, Deogratias Ndejembi, disse que a integração da África, através dos vários blocos regionais, passa pela conectividade e infraestruturas prioritárias para o desenvolvimento, e Moçambique é o exemplo de um dos países com potencialidades na área energética através do gás natural da bacia do Rovuma. Deogratias Ndejembi, que falava na Conferência Internacional Infra for Africa, que decorre na cidade de Dar es Salaam, na Tanzânia, diz que a prioridade de momento é o investimento na componente da construção de infraestruturas de transporte do gás para os países da região.
23: As Africans, we should not work in silos.
5: Nós, africanos, não podemos trabalhar de forma singular. Precisamos de colaborar e elaborar projetos de construção de infraestruturas econômicas que conectam os países.
23: Provide access to one another as a continent.
5: O vice-presidente do Quênia, Kithure Kindiki, também falou do gás natural liquefeito da bacia do Rovuma, cuja expansão para o seu país pode fortalecer o desenvolvimento econômico. A ministra moçambicana das Finanças, Carla Louveira, disse que o projeto de exploração do gás liquefeito da bacia do Rovuma vai atingir o auge em 2028.
24: Our main priority. Achieving the full
5: potential. A nossa maior prioridade é atingir a capacidade máxima em termos de produção do gás natural liquefeito até 2028. Transitaremos da atual capacidade de produção de 3,4 milhões de toneladas por ano para 38. Carla Louveira, ministra das Finanças, falando na Conferência Internacional Infra for Africa e a Assembleia Geral da África 50, na cidade de Dar es Salaam, de onde vos falou Monteiro Bonifácio.
0: O governo sul-africano elaborou um novo protocolo para as viagens internacionais de antigos chefes de Estado. As razões desta ação com o correspondente Eduardo Figurão.
4: Zuma foi fotografado ao lado da família Gupta, acusado de liderar um grande escândalo de corrupção e captura do Estado na África do Sul. Nas imagens surge também o embaixador sul-africano na Índia, Anil Soklal, que já foi chamado à Pretória para prestar esclarecimentos. O ministro das Relações Internacionais e Cooperação, Ronald Lamola, confirmou que a proposta já foi enviada ao presidente e ao parlamento. O governante explica as novas exigências para os antigos presidentes.
6: As part of this framework,
4: este novo mecanismo exige que os ex-presidentes, os ex-vice-presidentes, que peçam apoio protocolar e diplomático, forneçam todos os detalhes da viagem. Terão de indicar o objetivo, o programa, as fontes de financiamento, os anfitriões e as reuniões agendadas. Queremos avaliar os riscos reputacionais, políticos ou de segurança. Isto vai evitar que antigos presidentes se apresentem como representantes da política externa da África do Sul sem autorização do atual chefe de Estado. No outro tema, Ronald Lamola garantiu que a África do Sul vai seguir os princípios diplomáticos na escolha do próximo secretário-geral da ONU. Ainda assim, o ministro deixou algumas pistas sobre a posição do país. Existe uma tradição não escrita na ONU de rotação geográfica e desta vez cabe à América Latina. Por isso, vamos apoiar uma candidatura dessa região. Isso deve ficar claro. Em segundo lugar, o nosso presidente já mencionou várias vezes na Assembleia Geral da ONU que também queremos apoiar uma mulher para que seja a primeira secretária-geral da organização. Isto já dá uma ideia do caminho que vamos seguir. Temos pelo menos dois critérios: ser da América Latina e ser uma mulher. Contudo, o presidente anunciará o nosso apoio no momento certo. O chefe da diplomacia sul-africana falava numa conferência de imprensa realizada esta quarta-feira para abordar vários temas de política externa, entre os quais a organização da 46ª Cimeira da SADC, que vai decorrer em Durban. Rádio Moçambique, Eduardo Figurão, Joanesburgo.
0: É uma nota em destaque neste jornal. Dissemos que os restos mortais do vice-presidente do Malawi, Saulo Chilima, e das outras 8 pessoas que morreram no acidente de aviação em junho de 2024 serão exumados para exames forenses de medicina e patologia legal. Esta é uma decisão do Parlamento malawiano. Correspondente Sérgio Sixpence.
7: O anúncio da decisão de realizar autópsias nos corpos do ex-vice-presidente Saulo Chilima e de outras 8 pessoas surge 2 anos após o sepultamento das vítimas. O Comitê Parlamentar ADOC, que investiga o acidente, confirmou que as autópsias farão parte de 3 processos de investigação paralelos que iniciaram em meados de maio de 2026. Para o efeito, um patologista sul-africano já foi contratado pelo Parlamento e chegará ao Malawi na segunda-feira da próxima semana. Este vai examinar restos mortais enterrados há 2 anos e 1 mês, um atraso que, segundo os especialistas em aviação, pode comprometer seriamente a recuperação de provas médicas e toxicológicas cruciais. O presidente da Comissão ADOC do Parlamento, que investiga o acidente, Walter Nyamilando, deu a conhecer que esta será a segunda fase da investigação, que terá início a 17 de agosto e centrar-se-á em peritos técnicos, antes de o comitê avançar para a fase final, que examinará a operação de busca e salvamento. Durante a primeira fase, a comissão ouviu depoimentos de familiares das 9 vítimas, pessoas próximas, funcionários dos Ministérios dos Transportes e Obras Públicas, da Defesa, das Forças de Defesa do Malawi e de vários antigos altos funcionários do governo, incluindo a ex-secretária da Presidência e do Gabinete de Lázaro Chakwera, Colin Zamba. Contudo, a decisão contradiz os protocolos internacionais estabelecidos para a investigação de acidentes aéreos, que exigem normalmente autópsias imediatas para determinar se a incapacitação do piloto, as emergências médicas ou a intoxicação contribuíram para o sinistro. A Organização da Aviação Civil Internacional recomenda que as autópsias sejam realizadas poucos dias após a morte e não meses ou anos depois. embora reconhecendo que a patologia forense moderna consiga recuperar alguma informação dos corpos exumados, a degradação dos tecidos, os produtos químicos utilizados no embalsamento e os fatores ambientais reduzem substancialmente a fiabilidade dos testes toxicológicos e das análises de tecidos moles. Foi o presidente do Malawi, Peter Mutharika, que ordenou a nova investigação em fevereiro deste ano, depois de o ministro da Justiça e Assuntos Constitucionais, Charles Nyango, ter identificado lacunas em três investigações anteriores que alegadamente não conseguiram satisfazer as exigências públicas de responsabilização. Sérgio Sixpence, em Blantyre.
1: São 7 horas e 20 minutos. Vamos à atualidade sobre economia e negócios no noticiário econômico, hoje trazido pelo jornalista Sumali Gilberto.

O Banco de Moçambique reafirma que a sua intervenção no Mozambique em 2016 visou travar o risco de contágio sistémico e proteger os depósitos no sistema bancário nacional. Em nota de esclarecimento que detalha os fundamentos técnicos, financeiros e prudenciais da medida, o Banco Central refere que a intervenção respondeu a um cenário de manifesta insustentabilidade e insolvência da instituição, que, à data, apresentava fundos próprios negativos de 24,9 mil milhões de meticais e um rácio de solvabilidade de menos 100,21%. Além disso, refere o regulador do sistema financeiro, o déficit de reservas obrigatórias do Mozambique ultrapassava os 22 mil milhões de meticais em moeda nacional e os 58 milhões de dólares.

Roberto Albino, combina capital catalítico e assistência técnica para atrair investimento privado para setores estratégicos como agricultura, silvicultura e pescas. Desde 2017, a FSD África já mobilizou mais de 4,5 mil milhões de libras em capital público e privado para o continente africano, permitindo o financiamento e a expansão de negócios a mais de 5 milhões de empreendedores. Em relação às taxas de câmbio de referência fixadas hoje pelo Banco de Moçambique, o euro está a 73 meticais e 5 centavos para a compra e 74 meticais e 52 centavos para a venda. O dólar americano está fixado em 63 meticais e 27 centavos para a compra e 64 meticais e 54 centavos para a venda. Por último, o rand está a 3 meticais e 87 centavos para a compra e 3 meticais e 94 centavos para a venda. É tudo por hoje. Bom dia. We'll be right back.

0: Vamos agora à atualidade sobre as artes e cultura. As Armadilhas do Segredo é o título de uma obra literária a ser lançada esta quinta-feira na cidade de Xai-Xai, em Gaza. Este é o destaque do Cultural hoje trazido por Alfredo Miang. Alfredo, uma vez mais, bom dia.
1: Muito bom dia. Com 76 páginas, As Armadilhas do Segredo é o segundo livro da autoria do poeta e escritor Arlindo Josias Wamuz, natural e residente na cidade de Xai-Xai. Esta obra literária com 36 poemas da autoria de Arlindo Wamuz e de outros 4 poetas emergentes é lançada a partir das 16 horas de hoje na capital provincial de Gaza. O autor diz que os poemas que compõem a obra refletem sobre a vida real do cotidiano dos cidadãos e versam, na sua maioria, da importância e o mal de guardar os segredos.
2: E essa é parte dos segredos que temos a desvendá-los aqui. O amor, que muitas vezes falamos que amamos as pessoas, em algumas situações é tratado como um segredo. Não se pode saber que eu amo fulano, ou fulano não pode saber que eu sou tão apaixonado por ela. Então, acaba sendo talvez um problema, porque vou querer dizer, a pessoa já não está entre nós. Então, ficou com a coisa e depois vai ficar com remorso. Epá, eu deveria ter feito, deveria ter falado, deveria ter feito, não sei o que. Então ficou preso numa coisa que poderia ter sido bom para a pessoa, assim como para si mesma.
1: Escritor e poeta Arlindo Wamuz, e o lançamento esta quinta-feira na cidade de Xai-Xai do livro As Armadilhas do Segredo, cerimónia que, além de música e gastronomia, será caracterizada pela declamação de poemas. A Vila Nova de Mambone, na província de Inhambane, é palco esta sexta-feira da realização da 4ª edição do Festival de Mariscos. É um evento que visa divulgar as potencialidades turístico-culturais da região Albino Said.
3: A administradora do distrito de Govuro, Natália Chivambo, explicou que o Festival de Mariscos inclui ainda uma feira gastronómica e espetáculo musical que vai contar com a presença de artistas de vários pontos na província. Chivambo diz esperar que o evento possa catapultar o turismo, bem assim tornar o distrito uma referência no que diz respeito à produção de mariscos.
4: Vamos poder trazer nossas expressões culturais, a macessa, a semba, esquema que vai abrilhantar a nossa grande festa da 4ª edição do Festival de Mariscos. O período de manhã vai ser caracterizado por exposições e teremos o espetáculo musical pela noite dentro.
3: A administradora do distrito de Govuro, Natália Chivambo, e a realização fim de semana próximo da 4ª edição do Festival de Mariscos.
1: Assim, ouvinte, termina o Cultural aqui no Jornal da Manhã. Bom dia.
0: Muito bom dia. O espaço agora é para a crónica, hoje da autoria de António Tembe.

Cidade de Nampula. O perigo vive logo ali na esquina. Que o moçambicano tem uma enorme capacidade de inventar e empreender é um dado adquirido. Porém, há algumas formas de empreender que são um convite certo à desgraça. Com a escassez de combustíveis em algumas cidades de Moas, jovens da cidade de Nampula encontraram uma oportunidade de ganhar mais algum dinheiro, mesmo quando isso tende a acontecer à custa da segurança de todos nós. O pior deste cenário todo é o envolvimento de menores na venda ilegal de combustíveis, em garrafas e garrafinhas de água

0: plena chamada à capital do Norte. Há dias fiquei estupefato quando, na reportagem de um dos canais de TV da praça, vi jovens e crianças que, não à vontade, manuseavam enormes quantidades de combustível, acompanhados de uma enorme fila de motociclistas e não só, que queriam a todo custo obter a gasosa para pôr as suas máquinas em funcionamento. Esta venda ilegal de combustível acontecia mesmo nas barbas dos postos oficiais de abastecimento, e o que mais me surpreendeu foi a estratégia usada por estes revendedores incautos para adquirirem o combustível nas bombas. Dizia um deles que, apesar de a lei proibir a compra de combustível em recipientes plásticos, como garrafas de água, eles usam estes mesmos recipientes para sustentar o seu negócio. Contava ele que alugam um carro por uma quantia de 500 meticais e, fechado o negócio com o dono ou motorista deste veículo motorizado, introduzem uma boa dezena de garrafas de água de 5 litros que deverão ser enchidos na estação de abastecimento de combustível, como quer dizer que, quando as garrafas plásticas estão dentro da viatura, estão imunes de qualquer tipo de incidente. Mas aqui também está a responsabilidade dos bombeiros, que, ao que se disse, aceitam encher essas perigosas garrafas em troca de algumas moedinhas, como dizia o jovem em alusão. Satisfeita esta primeira loucura, segue-se outra que consiste em montar uma espécie de banquinhas bem nas barbas das bombas, onde se vende combustível como se de pão ou biscoito se tratasse. Há uma vontade de bradar os céus por parte destes revendedores ilegais de combustível, e o pior é que as tais banquinhas de venda deste produto inflamável estão cercadas de tantos outros vendedores que vendem produtos até comestíveis, o que cria condições para um maior aglomerado de pessoas em torno dessas bombas ambulantes. Estamos diante de um perigo que reside em cada esquina da cidade de Nampula, porque basta apenas uma beata acesa solta para incendiar toda a cidade com graves consequências, para depois começarmos a lamentar pela nossa falta de sorte. É tempo de se parar com este tipo de perigo, que a cada segundo espreita os moradores e utentes da cidade de Nampula antes que seja tarde demais. Alguém tem que pôr um pouco de juízo tanto nos gestores das bombas de combustível, nos seus bombeiros, nos revendedores ilegais e até naqueles que fazem fila para adquirir combustível em condições extremamente perigosas. Enfim, enquanto refletimos sobre o perigo que mora logo ali na esquina na cidade de Nampula e porque há por aquelas bandas tanta gente a engrossar este perigoso negócio, um forte abraço a António Itembe.
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0: Ora bem, estamos já no espaço de entrevista, o Café da Manhã, num dia em que nos propomos a perspectivar o impacto do golfe no desenvolvimento do turismo no país, na sequência da aprovação, última terça-feira, do decreto que cria a Zona Especial do Turismo de Golfe de Inhambane. O nosso convidado hoje, conforme fomos já anunciando, é o presidente da Associação Moçambicana para o Desenvolvimento da Indústria de Golfe, Amo Golfe, Danilo Nhantumbo. Meu caro, bom dia e bem-vindo a este nosso espaço de entrevista. Quero desde já, em nome da Rádio Moçambique, agradecer-lhe por prontamente ter acedido ao nosso convite.
1: Muito bom dia. Obrigado pelo convite e vamos conversar.
0: Muito bem. O governo acaba de aprovar o decreto que cria a zona especial para o turismo de golfe, virado neste momento para a província de Inhambane. Quer dar-nos o contexto, o significado deste avanço e, portanto, com esta aprovação do decreto, como é que a Amo Golfe, portanto, recebe este avanço da oficialização?
1: Bem, nós recebemos com muita alegria e é importante dizer que é a primeira vez na história do Moçambique, desde a nossa independência, em que um Conselho de Ministros reúne, aprecia e aprova um instrumento atinente a uma zona especial de turismo de golfe. É uma decisão histórica, é por esta razão saudamos o Conselho de Ministros e de forma muito especial ao Presidente da República, Daniel Chapo, por esta visão de longo alcance. Isto porque Moçambique escreve uma nova página da sua história com este decreto. O país posiciona-se como um pioneiro mundial na criação de uma zona especial para o turismo de golfe, é por via de um instrumento legal específico, que é o caso. E isto posiciona Moçambique com uma visão inovadora e que poderá inspirar outras nações.
0: Muito bem. Dizemos aqui zona especial para o turismo de golfe na província de Inhambane, mas o país é vasto e também há muito potencial neste vasto país, conforme dizia. Há vasto potencial em termos de turismo. Esta iniciativa poderá se estender pelo país ou estará mesmo focado à província de Inhambane?
1: Precisamos partir do pressuposto que o golfe é um passaporte para o mundo. E a província de Inhambane representa um marco estratégico para o desenvolvimento do turismo de golfe. E o processo de reposicionamento da marca Moçambique através do golfe é um processo incontornável e irreversível a considerar o decreto aprovado. Inhambane está a inaugurar uma nova era do turismo de golfe em Moçambique. E, naturalmente, as outras províncias, em momento oportuno, poderão também apresentar as suas proposituras e, com certeza, à luz da visão clara do presidente Daniel Chapo, vai acontecer.
0: Muito bem. E o que é que se pode esperar em termos de impacto socioeconómico?
1: Esta inovação jurídica que institui a primeira zona especial para o turismo de golfe vai naturalmente, primeiro, mobilizar as grandes marcas da indústria de golfe. E isto vai fazer muito e bem ao setor do turismo. O golfe vai contribuir para a redução da sazonalidade turística e mesmo fazendo jus à aprovação do decreto atinente à zona especial para o turismo de golfe da província de Inhambane, Inhambane vai acolher lá para frente em novembro aquela que será a primeiríssima cimeira de golfe em território nacional. E este é um indicador para mostrar que tudo aquilo que estará relacionado à indústria de golfe vai acontecer em nosso país e de forma especial na província de Inhambane.
0: Quem serão, portanto, os integrantes nesta cimeira internacional de golfe?
1: A cimeira de golfe que vai acontecer na província de Inhambane nos dias 7 e 8 de novembro vai mobilizar os stakeholders da indústria de golfe de África, da Europa, da América, assim como da Ásia, para que os stakeholders possam perspectivar o futuro da indústria de golfe a partir da província de Inhambane, recordando que Inhambane é a capital nacional do turismo e tudo aquilo que faz bem ao golfe faz bem ao turismo.
0: Olhando em específico para o golfe em si, o que é que se pode esperar em termos do desenvolvimento da prática do golfe no país?
1: A partir do momento em que começamos a ter as grandes assinaturas para o desenvolvimento de campos de golfe de classe mundial, naturalmente teremos a criar condições para que os grandes torneios de golfe possam ter lugar no país e naturalmente influenciar o turismo. Onde nasce um campo de golfe, floresce naturalmente um destino turístico e desta forma estaremos a projetar o nosso país de forma distinta. Moçambique não precisa de competir do ponto de vista quantitativo em relação aos campos de golfe, mas sim do ponto de vista qualitativo, pelo que este decreto prevê o desenvolvimento de campos de golfe oceânicos como prioridade. Isto é uma estratégia para posicionar o país no mercado da indústria de golfe.
0: Muito bem. Há quem associa, portanto, o golfe como um desporto de elite. Qual é que poderá ser a dimensão real do impacto que o turismo de golfe pode trazer para as comunidades locais, portanto, neste caso em Inhambane, em termos, digamos, de emprego e assim como de infraestruturas?
1: Como disse, onde nasce um campo, emerge um campo de golfe, floresce um destino turístico. E, naturalmente, nós precisamos de comer. Estamos a falar da agricultura. Os jovens farmeiros nos distritos vão alimentar ou abastecer estes destinos turísticos. Precisamos de geólogos, de arquitetos, de engenheiros, de jardineiros. Precisamos de auditores da indústria de golfe, que é um novo segmento, não é? Do setor do turismo de golfe. Vamos precisar de criar aquilo que nós poderemos considerar um cluster da indústria do golfe, que é a concentração geográfica e funcional das empresas, dos estabelecimentos de ensino, operadores turísticos, é uma região, que é isto que vai acontecer na província de Inhambane. A província de Inhambane, como bem disse, está a inaugurar uma nova era de diversificação económica através do turismo de golfe.
0: Abre-se agora um desafio que tem que ver com a capacitação para, portanto, termos pessoas devidamente treinadas nesses intervenientes todos que vão fazer parte, portanto, deste desafio.
1: Sim, e a Alma Golfe já começou com esse trabalho, é uma parceria especial com a Universidade Joaquim Chissano. Instituiu-se, por exemplo, o programa executivo em diplomacia de golfe. E há programas em curso que é para formar os CADs, que são aqueles jovens, homens e mulheres, que assistem os golfistas, entre outras áreas de golfe. E para nós, podemos considerar que a decisão do Conselho de Ministros, utilizando a nossa linguagem golfista, foi um verdadeiro full swing.
0: Muito bem. A Confederação Africana de Golfe já tinha manifestado a intenção de apoiar Moçambique. Com esta aprovação legal e olhando, portanto, para este seu recente mandato como embaixador da Confederação Africana de Golfe, o que é que Moçambique passa a oferecer e o que é que vai distinguir, portanto, o nosso país dos restantes destinos turísticos do Golfe, sobretudo na nossa região?
1: É importante fazer referência que no exercício dessa qualidade de embaixador do golfe em África, Moçambique vai ser o hub do golfe em África, pelo que todos os anos nós teremos uma cimeira de golfe e esta cimeira de golfe vai mobilizar todo o continente africano para Moçambique. Isto vai fazer muito bem à nossa economia, vai fazer muito bem aos nossos destinos turísticos, aos vários setores, desde a aviação, a agricultura e outros setores. Mas, de forma muito particular, nós vamos, a partir deste exercício que o Conselho de Ministros já inaugurou, nós vamos, primeiro, trazer aqui uma espécie de um business model da indústria de golfe, vamos instituir aquele que será o compliance da indústria de golfe, porque tudo tem que ser muito bem feito. Nós não queremos tudólogos na indústria de golfe, queremos pessoas que se vão concentrar, vão manter o foco, ok, para assegurar que as coisas possam acontecer com qualidade, porque a definição de uma zona especial para o turismo de golfe é uma estratégia de reposicionamento do país, e isso deve ser assumido com muita responsabilidade por todos nós enquanto responsáveis do processo da promoção da marca Moçambique, que é a responsabilidade de cada um de nós como moçambicanos.
0: Que oportunidades é que para já se abrem para o setor privado moçambicano para oferecer produtos e serviços, portanto, que vão sustentar o desenvolvimento desta indústria de golfe, que está sobretudo virada ao turismo?
1: Partindo do pressuposto que as grandes economias nascem primeiro na visão, que é o que o presidente Daniel Chapo apresentou, e só depois é que é a infraestrutura. Então, com esta clareza, o setor privado precisa de rapidamente posicionar-se e posicionar-se corretamente. E através das câmaras de comércio e associações económicas, a começar mesmo na província de Inhambane. E mesmo aqueles profissionais que estão em outras províncias podem sim, estrategicamente, posicionarem-se na província de Inhambane, como zona especial para o turismo de golfe. Do ponto de vista de oportunidades, temos variadíssimas, a começar pelos arquitetos, têm um papel a desempenhar, os engenheiros têm um papel a desempenhar, os geólogos têm um papel a desempenhar, os pilotos, não é? A aviação civil têm um papel a desempenhar. Isto vai nos levar para um caminho em que precisaremos de ter uma polícia turistificada nestas regiões, porque Inhambane, como disse, está a inaugurar. Então, a polícia turistificada é que terá o papel de comunicar, do ponto de vista turístico, não é? Para mostrar que Moçambique não só tem potencial, mas é um país certo para visitar, investir e até residir, querendo.
0: Esta nossa conversa, obviamente, que há de ser uma das iniciativas, mas até que ponto a Amogolf está a promover iniciativas de divulgação por forma que o setor privado e outros interessados saibam que estão já abertas as oportunidades para portanto, investirem nesta área de turismo de golfe?
1: O espaço está aberto a partir do momento em que o governo aprova um instrumento como este, que é o decreto atendente à Zona Especial para o Turismo de Golfe. Significa que as oportunidades já estão abertas. Significa que cada um, no seu espaço, precisa de estrategicamente apresentar-se nesta região especial que é a província de Inhambane, mas de forma organizada. Nós não podemos, como dizia, querer ser tudólogos, querer fazer tudo. Precisamos, de forma especializada, nos organizarmos para oferecer serviços. Por exemplo, nós vamos construir dois campos de golfe de classe mundial na província de Inhambane. Nós precisamos dos arquitetos, precisamos dos engenheiros, precisamos dos geólogos, entre outros profissionais que são necessários, incluindo os profissionais do marketing, de relações públicas, enfim, são necessários, mas cada um precisa estrategicamente posicionar-se. E estamos a falar do mercado competitivo, não é? E os empreendedores são agentes de mudança e crescimento em uma economia de mercado. Então, os empreendedores precisam estrategicamente trazer aquilo que sabem fazer ou muito bem fazer para contribuir para o desenvolvimento de Moçambique.
0: Muito bem, daqui a pouco vamos interagir com os nossos ouvintes, mas antes, esta questão, um projeto, portanto, desta magnitude exige, além das praias paradisíacas como as que existem em Inhambane, infraestruturas de suporte como a água, energia, estradas e também qualificação profissional. Como é que a Amogolf vai, portanto, articular com o executivo e também os investidores privados para garantir que o decreto recentemente aprovado ganha vida prática, portanto, nos próximos anos?
1: O governo de Moçambique tomou uma decisão muito, muito sábia ao instituir a Anditur. A Anditur tem um papel muito importante para a concretização de uma série de ações, dentre as quais a que fez referência. E é importante compreender que cada campo de golfe é um motor de turismo, de emprego e de investimento. E os campos de golfe devem ser vistos como embaixadas verdes abertas ao mundo. E pensarmos fora da caixa. Esta é uma forma estratégica de cada um de nós compreender o seu papel no desenvolvimento do país.
0: Muito bem, já fez anúncio aqui da Cimeira, portanto, internacional, mas podemos esperar que, particularmente a zona especial de Inhambane, que é pioneira, coloque Moçambique no mapa para a captação de grandes torneios internacionais de golfe a médio e longo prazos.
1: Nós já temos assegurado as três marcas de classe mundial e vão impactar, vão contribuir para aquilo que é o processo do reposicionamento da marca Moçambique de forma muito, mas muito estratégica e fazendo jus ao que há uma citação do presidente da República, Daniel Chapo, que diz que o golfe é o píncaro do desporto. Então, sendo o golfe o píncaro do desporto, significa que o golfe desempenha um papel estratégico para o desenvolvimento do país. Como bem dizia, nós não precisamos competir quantitativamente, precisamos de competir qualitativamente. E Moçambique é um país que reúne todas as condições naturais para posicionar-se como uma referência da indústria do golfe no continente africano.
0: Estamos em conversa hoje com Danilo Nhantumbo, presidente da Mogolfe, sobre o novo decreto que cria a zona especial para o turismo de golfe de Inhambane. Gerson Jamis, vamos abrir espaço para a interação com os nossos ouvintes.
2: Exatamente, Dari Tulipang, e os nossos ouvintes podem o fazer a partir, portanto, do nosso terminal de chamadas pelo número 21-31-77-77 e pelo telemóvel 82-34-77. Temos indicação de ter o ouvinte Júlio Samson, a partir de Congolote. Muito bom dia. Está a participar?
3: Bom dia, Jamis. Bom dia, Lipang. Bom dia, nosso convidado. Vou agradecer esse café muito forte e quente que está a nos servir. E, por um lado, por outro lado, por Inhambane, minha terra natal, ser a capital do Golfo de Moçambique. A questão que tenho a colocar ao convidado tem a ver com o golfe ser um desporto caro, oneroso. Qual é a contribuição que terá para o desenvolvimento de Inhambane? Atendendo que não é qualquer um que pratica esse desporto. Quando se fala de golfe, eu conheci os campos de Maputo, Beira, por aí. Para terminar mesmo, gostava de saber, em termos geográficos da província de Inhambane, onde estarão esses campos de golfe? Muito obrigado. Júlio Samson, de Congolote, no município da Matola. Bom dia.
2: Muito bom dia e obrigado. Vamos ao encontro do ouvinte Félix Perruque, que nos fala de Xai-Xai. Muito bom dia e bem-vindo, e já está a participar.
4: Olá, bom dia, Jason Jamis. Bom dia, Lipang. Bom dia, nosso convidado. Bom, queremos saudar essa decisão do Conselho de Ministros por ter escolhido ou indicado a Conselho de Inhambane como zona especial para o próximo. O colega Samson já passou a questão dos custos dessa modalidade e, entretanto, o que eu estou a perceber, nosso convidado, gostaria que se calhar elaborasse um pouco mais em torno disso, é que se olha para essa questão de golfe de uma perspectiva de turismo e de negócios apenas, mas sabemos que o golfe é uma modalidade esportiva. Então, gostava de perceber, do nosso convidado, o que se pensa em relação a essa questão desportiva, né? Porque sendo uma modalidade desportiva, naturalmente que há a componente competitiva, a componente da performance e até inclusive dos poucos praticantes. Então, o que se pensa em relação a essa componente desportiva? Porque não só olhar apenas para a questão de negócio, questão de turismo, o que é bom também. Um abraço. Espero que esteja aí nas margens um pouco.
2: Muito bom dia e obrigado. Felizardo, fala-nos de Nhamatanda. Bom dia, já está a participar?
5: Bom dia. Agradecer ao nosso convidado. Esse é o fórum de Google. Esse fórum de Google de Moçambique. É bom para mim. Só agradecer. Nosso ouvinte. Obrigado.
2: Perdemos o contacto, vamos espreitar momentaneamente a nossa caixa de mensagens do Facebook. Temos a mensagem do ouvinte Eugênio Beixa, que nos escreve de Moanza, que diz: bom dia, café da manhã, bom dia, convidado. Com a criação da Zona Especial de Turismo de Inhambane e aposta no Golfo como produto turístico, que medidas concretas estão previstas para garantir que as comunidades locais sejam as principais beneficiárias através da criação de emprego, formação profissional e oportunidades de negócio, e não apenas como espectadoras deste evento? Vamos ao encontro do ouvinte Raul, que nos fala de Maringue. Bom dia, já está a participar?
6: Sim, bom dia.
2: Já está a participar?
6: Sim, sim, bom dia.
2: Muito bom dia, já está a participar, caro ouvinte.
6: Sim, sim, eu estou a agradecer sobre esse programa de café. Está a me ajudar muito as coisas aqui em Moçambique. Interessou.
2: Muito obrigado pela sua contribuição. Espreitamos ainda a nossa caixa de mensagens do Facebook. Jubek Alfândega, que nos escreve de Quilimane, diz: saudações, café da manhã. Que impacto positivo traz o Golfo na promoção do turismo no país? E quer saber se o Golfo já expandiu para todo o país. E pergunta ainda como promover o Golfo para zonas reconditas do nosso país. Salomão Nhantumbo, a partir de Ponta do Ouro, já está em linha. Bom dia e já está a participar.
7: Bom dia, muito obrigado. Bom, a minha questão é muito simples. Pouco tem que falar do golfe no nosso país. Queria saber do convidado que está a falar. Muito bom dia, obrigado.
2: Muito obrigado pela sua questão. Vamos continuar a espreitar as nossas mensagens que nos chegam a partir do Facebook. Santos Abdala diz: bom dia, café da manhã, saudações extensivas a todos os ouvintes da RM. Há incentivos fiscais ou apoios do Estado ao setor do Golfo? Como é garantida a transparência na utilização destes recursos? Vamos ao encontro do ouvinte Domingos Neves, que nos fala de Chimoio. Bom dia e bem-vindo, e já está a participar.
8: Viva, meu caro. Jamito, muito bom dia ao nosso auditório da nossa rádio pública, a rádio que conecta e projeta Moçambique. O Mestre Tanhantumbo também, um abraço. E saudar efusivamente a esta iniciativa para Inhambane e para o país. Em termos de questões, meu caro, eu gostaria de saber qual o impacto financeiro, ou melhor, qual a contribuição do Golfo em Inhambane, país, que poderá ter no contexto de contribuição para finanças públicas neste país. E também gostaria, mesmo para terminar, saber, temos o campo de golfe na cidade da Beira, que há algum tempo ficou abandonado, ficou destruído. Qual o ponto de situação daquele campo de golfe que se encontra no bairro da Pontageia, por aí, entre Pontageia e Gol? Havia uma grande promoção de golfe ali na cidade da Beira, mas por um tempo andou semi-abandonado. Mas não disse, Domingos Neves, da região planáltica dos Montes, Vinga, Ximaniman, Bumba e Cabeça de Velho. Bom dia, Jason.
2: Muito bom dia e obrigado pela sua participação. Adérito Lipang e nosso convidado são estas as questões.
0: Muito bem, meu caro Danilo Nhantumbo, que é presidente da Mogolf, como é que reage a estas várias questões e também pontos de vista colocados pelos nossos ouvintes?
1: Muito obrigado. Vamos partir do pressuposto que o Golf é uma ferramenta de inclusão em economias que pretendem crescer e firmar relações públicas fortes. E por esta via, vamos compreender que sim, este é um processo de democratização desta modalidade esportiva. E nós estamos a tratar do golfe muito para além de uma modalidade esportiva. É importante compreendermos que estamos em presença de uma inovação jurídica, estamos em presença de um momento histórico, estamos em presença de uma visão estratégica do Estado moçambicano, estamos em presença de um legado para as futuras gerações, através deste decreto aprovado pelo Conselho de Ministros. E naturalmente vai transformar a economia do turismo, e é uma página nova para a nossa história nacional. Algumas questões aqui que foram colocadas, Nós precisamos compreender que um cluster da indústria de golfe é a combinação dos vários saberes, das várias instituições, nomeadamente o Executivo Provincial de Inhambane, tem um papel muito importante, o Ministério da Economia, o Ministério da Juventude e do Esporte, o Ministério da Agricultura, o Ministério das Finanças, o Ministério do Interior, isto é, todo o governo e o setor privado têm um papel a desempenhar, as universidades têm um papel a desempenhar, os institutos de formação de várias ordens têm um papel a desempenhar. Isto faz toda a diferença. Um outro dado, para responder a alguns dos ouvintes aqui, nós precisamos de compreender que as grandes nações distinguem-se pela capacidade de inovar, inspirar, assim como de liderar. Hoje Moçambique inspira a África e amanhã vai inspirar o mundo. E como disse, com este conceito faz de Moçambique o país pioneiro mundial na criação de zonas especiais para o turismo de golfe, neste modelo em que existe um instrumento legal específico, não é? E em relação aos campos de golfe existentes, há um trabalho que deve continuar a ser feito e nos alegra bastante testemunhar que o presidente Daniel Chapo está a liderar este processo. O golfe, pela primeira vez na história de Moçambique, passou a constar da matriz de desenvolvimento nacional. Foi com o presidente Daniel Chapo. O golfe passou a ser matéria de política pública, com o presidente Daniel Chapo. Então, significa que, do ponto de vista de visão, existe clareza. Em relação à questão que se colocou, os materiais serem caros, é verdade, sim, são, mas nós precisamos de olhar para o golfe como um nicho, um turismo, olhar para o golfe como um asset económico, olhar para o golfe como um produto turístico estratégico para que as coisas possam acontecer. Do mesmo jeito que falamos do golfe, podíamos estar a falar, por exemplo, do setor da aviação. Nenhum de nós aqui vai comprar avião seu para deixar em casa, não é? O que significa que... Mas são necessidades estratégicas. Os destinos turísticos precisam de aeroportos com qualidade, serviços de qualidade. Precisamos de ter uma polícia turistificada em todos os destinos, desde os aeroportos e tantos outros pontos necessários, porque são a imagem de Moçambique, são aquilo que nós somos como nação. Pelo que...
0: Para fechar em 30 segundos mesmo.
1: Bem, convidar ao setor privado para que tome parte da Cimeira do Golfe nos dias 7 e 8 de novembro, assumindo que o Golfe Summit está a fazer jus à decisão do Conselho de Ministros, devidamente harmonizada, para que possamos nos apresentar como a espinha dorsal da indústria do golfe em Moçambique.
0: Muito obrigado, Sr. Danilo Nhantumbo, presidente da Associação Moçambicana para o Desenvolvimento da Indústria de Golfe, AMOGOLF, com quem conversamos hoje sobre o desenvolvimento do turismo no país, com a aprovação, última terça-feira, do decreto que cria a Zona Especial do Turismo de Golfe de Inhambane.
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0: São 8 horas em toda a República de Moçambique. Está de regresso o jornalista Gerson Jamins para atualizar as notícias no terceiro e último bloco deste jornal.
2: O Presidente da República diz que as reformas políticas em curso no país, com vista a acelerar a economia nacional, devem abranger em primeira instância o desenvolvimento local. Daniel Chaves salienta que os chefes de localidade devem ter domínio das reformas públicas em curso para melhor implementação em prol do bem-estar da comunidade local.
11: Fizemos uma revisão profunda da legislação mineira e petrolífera. Reestruturamos o setor de águas, estradas e obras públicas. Introduzimos o Fundo de Desenvolvimento Econômico Local, FIDEL, e o Empodera. Criamos o Banco de Desenvolvimento de Moçambique e também criamos a Lei do Conteúdo Local, entre outras políticas. Com estas reformas das políticas públicas, queremos um desenvolvimento que chegue até lá nas localidades e nas comunidades mais recônditas. Para isso, os chefes de localidades devem ter o domínio destes instrumentos e destas zonas. Devem apropriar-se e dinamizar a sua materialização nas respectivas localidades.
2: O chefe de Estado falava esta quarta-feira em Maputo na cerimónia de abertura da primeira reunião nacional dos chefes de localidade. Hoje, segundo dia do encontro, serão discutidos temas relacionados à planificação e orçamento, protocolo e segredo do Estado, papel humano e participação comunitária e monitoria. 4 anos depois do retorno das famílias vítimas de terrorismo na vila de Mocimbo da Praia, em Cabo Delgado, a reposição dos serviços bancários continua incerta. Atualmente, nenhuma das 3 agências que estavam em funcionamento repôs os seus serviços na vila, situação que dificulta a vida dos agentes económicos e residentes locais, Domingos Paulo.
12: Para acederem aos serviços bancários, recorrem às sedes distritais de Palma, que dista a cerca de 70 quilômetros, e Moeda, num percurso de 100 quilômetros, segundo o administrador distrital Sérgio Cipriano.
13: Tem que gastar 300 ida, 300 o regresso. Às vezes não encontra o valor lá disponível.
12: O administrador de Mocimbo da Praia convida os agentes da banca a investirem no distrito, assegurando que a situação está sob controle das forças de defesa e segurança.
13: Não estamos a antever que a insurgência possa entrar e vandalizar um banco.
12: Administrador do distrito de Mocimbo da Praia, em Cabo Delgado. Pemba, Domingos Paulo, bom dia.
2: Roubos e vandalismo causam prejuízos acima de 4 milhões de meticais à empresa Eletricidade de Moçambique, em Sofala. Desde o início do ano, foram reportados mais de 600 casos de destruição de postos de transformação e roubo de equipamentos como cabos de cobre. Jorge John.
14: Os dados foram ontem tornados públicos no termo da 9ª sessão ordinária do Conselho Provincial dos Serviços de Representação do Estado em Sofala. O porta-voz da sessão, Hassan Abdala, disse haver uma tendência crescente do fenômeno, apelando a denúncias da venda de material elétrico de origem duvidosa.
15: Efetuando denúncias aos furtos de energia e vandalizações das mesmas.
14: Porta-voz da 9ª sessão ordinária do Conselho Provincial dos Serviços de Representação do Estado em Sofala, Hassan Abdala, e o impacto do vandalismo e roubo de material elétrico. Jorge Johnny, na Beira.
2: Investidores do ramo agrícola no distrito da Namaacha, província de Maputo, acumulam prejuízos incalculáveis. Em causa estão os roubos sistemáticos de produtos e equipamentos nos campos de produção, tal como reporta Stélio Manissa.
16: Leonel Manguele, representante de uma empresa do ramo agrícola, falou em nome dos agentes económicos que alegadamente sofrem recorrentes casos de roubo.
17: E percebes que entram colher mesmo para ir vender, ou tiram de comboio ou via terrestre.
16: O secretário de Estado, Henrique Bongés, insurgiu-se contra este cenário, tendo orientado a polícia a estancar imediatamente o problema.
18: Não quero ouvir mais essa brincadeira de roubo aqui. Já sabe que eles levam, vão no comboio. Basta vocês controlarem, se acabou, ninguém vai roubar aqui porque vão apanhar.
16: Secretário de Estado na província de Maputo, Henrique Bongés, exigindo da polícia ações enérgicas para pôr fim ao roubo de produção agrícola nas machambas de algumas regiões do distrito de Namaacha. Eu sou Stélio Manhissa, da cidade da Matola.
2: No estrangeiro, Líbano e Israel interrompem negociações após ataque do exército israelita. O ataque do exército de Israel no Líbano matou 1 pessoa e feriu 12. O facto levou à interrupção das negociações entre as delegações libanesa e israelita que decorriam em Roma, que avançavam, portanto, registavam já avanços do seu segundo deu a conhecer o governo dos Estados Unidos da América. Esta é a 7ª ronda de contactos entre Líbano e Israel desde que o Hezbollah e as forças israelitas retomaram os combates. E assim apresentamos as notícias das 8. Escute as próximas pontualmente às 9 horas.

0: Estamos já na reta final desta quarta e penúltima edição da semana do Jornal da Manhã, mas antes do fecho, recordamos as notas que estiveram hoje em destaque. Dissemos que investidores do ramo agrícola no distrito da Namaacha, província de Maputo, acumulam prejuízos incalculáveis em causa aos roubos sistemáticos de produtos e equipamentos nos campos de produção. Já em Sofala, os roubos e vandalismo causaram prejuízos de acima de 4 milhões de meticais à eletricidade de Moçambique. A situação atrasa a expansão da rede elétrica às comunidades. E quando passam cerca de 4 anos depois do retorno das famílias à vila de Mocimba da Praia, em Cabo Delgado, a reposição dos serviços bancários continua sem perspectivas. Os serviços foram interrompidos devido aos ataques terroristas. No estrangeiro, o destaque, restos mortais do vice-presidente do Malawi, Saulo Chilima, e das outras 8 pessoas que morreram no acidente de aviação em junho de 2024 serão exumados para exames forenses de medicina e patologia legal. A decisão é do parlamento malawiano. No Café da Manhã, perspectivamos hoje o impacto do golfe no desenvolvimento do turismo no país, com a aprovação do decreto que cria a Zona Especial do Turismo de Golfe de Inhambane. O nosso convidado hoje foi o presidente da Associação Moçambicana para o Desenvolvimento da Indústria de Golfe, Amogolfe, Danilo Nhantumbo. Estimado ouvinte, gratos pelo calor da sua audiência, são agradecimentos de uma vasta equipa de profissionais que do Rovuma, Maputo, do Zumba, o Índigo e pela região austral de África tornou possível esta edição do Jornal da Manhã. Em nome desta equipa, despedem-se Francisco Diatti, que esteve na sonorização, Gerson Jamis nas notícias. Eu sou Adéry Tulipang e assino a edição e a apresentação. Bom dia, muito obrigado pela companhia e até uma próxima oportunidade.
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0: 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Bon dia.
1: As notícias a esta hora apresentadas por Orlando Governa. Muito bom dia.
2: Bom dia. O presidente da República diz que as reformas públicas em curso no país, com vista a acelerar a economia nacional, devem abranger em primeira instância o desenvolvimento local. Daniel Chapo exige, por isso, que os chefes de localidades dominem as reformas públicas em curso para melhor implementação em prol do bem-estar das comunidades locais.
3: Fizemos uma revisão profunda da legislação mineira e petrolífera. Reestruturamos o setor de águas, estradas e obras públicas. Introduzimos o Fundo de Desenvolvimento Econômico Local, Fidel, e o Empodera. Criamos o Banco de Desenvolvimento de Moçambique e também criamos a Lei do Conteúdo Local, entre outras políticas. Com estas reformas, queremos um desenvolvimento que chegue até lá nas localidades e nas comunidades mais recônditas. Para isso, os chefes de localidades devem ter o domínio destes instrumentos, devem apropriar-se e dinamizar a sua materialização nas respectivas localidades.
2: O chefe de Estado falava na cerimónia de abertura da primeira reunião nacional dos chefes de localidades, que decorre desde ontem na cidade de Maputo. Hoje, segundo dia do encontro, serão discutidos temas ligados à planificação e orçamento, protocolo e segredo de Estado, papel humano e participação comunitária e monitoria. A ministra dos Combatentes, Nhelete Mongani, dirige esta manhã na cidade da Matola, província de Maputo, a cerimónia de abertura do 17º Conselho Coordenador da instituição. Domingos Macalane.
4: Muito bom dia. Nesta reunião, o Ministério dos Combatentes vai apreciar a matriz das recomendações do 16º Conselho Coordenador, fazer o balanço do Plano Económico e Social e Orçamento do Estado, o PESOI, de 2025 e do primeiro semestre de 2026 do órgão central. Vai igualmente avaliar a preparação da Gala Nacional do Combatente, alusivo ao Dia da Vitória e dos 52 anos da assinatura dos Acordos de Lusaka, a assinalar em si no próximo dia 7 de setembro. O evento de 2 dias vai decorrer sob o lema Ministério dos Combatentes, firme na promoção do bem-estar dos combatentes, paz e unidade nacional. Da Matola, Domingos Macalani.
2: O presidente do Tribunal Judicial da província de Manica defende a revisão urgente das penas previstas para os crimes de corrupção em Moçambique. Daniel Oliveira.
5: Efigênio Batista fez este pronunciamento durante uma palestra sobre o combate à corrupção realizada no âmbito do primeiro simpósio distrital sobre boa governação que decorreu esta quarta-feira no distrito de Guro, em Manica. O magistrado considerou desajustadas as atuais penas aplicadas aos crimes de corrupção. Segundo Efigênio Batista, é injustificável que os crimes de corrupção sejam punidos com uma pena máxima de 8 anos de prisão, enquanto crimes contra a fauna podem levar apenas de até 20 anos. A partir da Vila de Guro, Daniel Oliveira.
2: O Instituto Nacional de Ação Social está a implementar um sistema de pagamento digitalizado de valores monetários aos beneficiários de assistência social. A iniciativa visa reduzir os custos administrativos ao Estado. Carlos Matzinho.
6: Após o ensaio do modelo deste pagamento digital, quando dá a resposta à Covid-19 no distrito de Montepuez, em Cabo Delgado, a sua implementação já abrange mais de 280 mil beneficiários em todo o país e, segundo a chefe do Departamento de Programas de Assistência Social no INAS Central, o impacto da implementação deste modelo é notório na redução de despesas administrativas entre ajudas de custos e a garantia da segurança. Olivia Feit reconhece os desafios da cobertura da rede telefónica e da literacia financeira aos beneficiários. Carlos Matzinha, em Xaxai.
2: O presidente do Conselho de Administração do Fundo Nacional de Energia monitora, a partir de hoje, a implementação dos projetos de eletrificação rural na província de Tete. Isauro Afonso.
7: Durante a visita, Mete Gondola vai inteirar-se do funcionamento da fábrica de biobriquetes no distrito de Moatize e dos projetos das centrais fotovoltaicas de Nsadzo em Kanta, bem como Mualadze no distrito de Chifunde e Zambwe em Zumbu. Nestes locais, o presidente do Fundo Nacional de Energia, além de inteirar-se das obras de construção destas infraestruturas, vai reunir-se com as autoridades e os beneficiários da energia rural e o setor privado. Isaura Afonso, Entet.
2: Atualidade internacional, o Parlamento malauiano vai exumar os restos mortais do vice-presidente do país, Saulo Chilima, que perdeu a vida num acidente de aviação para exames forenses de medicina e patologia legal. O anúncio da decisão de realizar a autópsia de Saulo Chilima e de outras 8 vítimas do acidente surge 2 anos após o sepultamento. Correspondente Sérgio Sixpence.
8: Um patologista sul-africano já foi contratado pelo Parlamento e chegará ao Malawi na segunda-feira da próxima semana. Este vai examinar restos mortais enterrados há 2 anos e 1 mês, um atraso que, segundo os especialistas em aviação, pode comprometer seriamente a recuperação de provas médicas cruciais. O presidente da comissão ad hoc do Parlamento que investiga o acidente, Walter Nyamilando, deu a conhecer que esta será a segunda fase da investigação, que terá início a 17 de agosto e centrar-se-á em peritos técnicos antes de o comitê avançar para a fase final. Sérgio Sixpence, em Blantyre.
2: Foram as notícias das 9 às próximas às 10 horas.

Para os ouvintes, estamos a 1 minuto e meio do bloco noticioso referente à hora 10. Portanto, estamos assim a marcar a nossa presença nesta manhã de quinta-feira. Você é o nosso convidado especial, oxalá que tenha tido um feliz despertar. A nossa programação será apresentada após as notícias, aos quais chamamos a sua especial atenção. E uma vez mais, muito bom dia, o bom dia do tamanho da nossa cobertura. Somos a Rádio Moçambique e voltamos daqui a pouco.

0: Ora certa são 10 horas em Moçambique.
1: Atenção às notícias já a seguir, apresentadas por Orlando Ngovena. Bom dia.
2: Bom dia. O Presidente da República diz que as reformas em curso no país, com vista a acelerar a economia nacional, devem abranger em primeira instância o desenvolvimento local. Daniel Chapo exige, por isso, que os chefes de localidade dominem as reformas públicas em curso para melhor implementação em prol do bem-estar das comunidades locais.
3: Efigênio Batista fez este ponto.
4: Fizemos uma revisão profunda da legislação mineira e petrolífera. Reestruturamos o setor de águas, estradas e obras públicas. Introduzimos o Fundo de Desenvolvimento Econômico Local, FIDEL, e o Empodera. Criamos o Banco de Desenvolvimento de Moçambique e também criamos a Lei do Conteúdo Local, entre outras políticas. Com estas reformas, queremos um desenvolvimento que chegue até lá nas localidades e nas comunidades mais recônditas. Para isso, os chefes de localidades devem ter o domínio destes instrumentos, devem apropriar-se e dinamizar a sua materialização nas respectivas localidades.
2: Presidente da República, Daniel Chapo. Iniciaram-se hoje as exéquias do cardeal Dom Júlio Duarte Langa, bispo emérito da Diocese de Xai-Xai, que perdeu a vida na segunda-feira vítima de doença. Neste momento está em celebração uma missa na Sé Catedral de Maputo, onde vamos ao encontro da jornalista Célia Manjan, que cobre esta cerimônia. Célia Manjan, bom dia.
5: Bom dia, o Presidente da República, governantes, sacerdotes e fiéis prestam a última homenagem ao Bispo Dom Júlio, falecido a 3 de agosto, aos 98 anos. Ao longo de quase 7 décadas de sacerdócio e cerca de 3 décadas de episcopado, Dom Júlio Langa destacou-se pela defesa da paz, da reconciliação nacional, da justiça social e pela proximidade às comunidades mais vulneráveis, deixando uma marca profunda na história da Igreja Católica em Moçambique. As suas exéquias têm início hoje com esta missa aqui na Catedral de Maputo, com o corpo presente. Em seguida, o corpo será levado para Xai-Xai, onde haverá uma celebração eucarística durante a tarde, no dia 7. Estão previstas orações de vários grupos, culminando com uma celebração eucarística. Já no dia 8, o corpo será levado para Xonguen, no Santuário de Nossa Senhora de Lourdes, onde será celebrada uma missa seguindo o sepultamento no interior do santuário. A partir daqui da Sé Catedral, bom dia.
2: Bom dia, Célia Manjan. Continuação de bom trabalho, Célia Manjan, que trouxe então esta nota da conta ao início das exéquias do cardeal Dom Júlio Duarte Langa. Os restos mortais do cardeal Júlio Duarte Langa seguem para a província de Gaza, onde vão prosseguir as cerimônias fúnebres na diocese de Xai-Xai. Dom Júlio Langa, que perdeu a vida aos 98 anos de idade, foi o segundo cardeal na história de Moçambique, depois de Dom Alexandre Maria dos Santos, natural de Mangunze, na província de Gaza. Dom Júlio Langa nasceu a 27 de outubro de 1927 e tornou-se sacerdote em julho de 1957. A 31 de maio de 1976 foi ordenado bispo de Xai-Xai e mais tarde bispo emérito da mesma diocese. Em fevereiro de 2015 passou a cardeal indicado pelo Papa Francisco. É lançado hoje, a nível internacional, o livro sobre o Acordo de Maputo e da construção da paz em Moçambique. Os bastidores das negociações que conduziram à assinatura do Acordo de Maputo para a paz e a reconciliação são retratados no livro com o título em inglês From Maputo to the Mountain, Building Peace in Moçambique, que traduzido para português seria De Maputo à Montanha, Construindo a Paz em Moçambique. A obra, que é prefaciada pelo antigo presidente da República, Filipe Nyusi, foi escrita pelos mediadores Mirko Manzoni e Nea Sangue Rajka, que acompanharam de perto as negociações e a implementação do acordo de paz. Filmão Soares, antigo porta-voz do governo, que revelou o fato em exclusivo à Rádio Moçambique, disse que a obra mostra o passo a passo e os desafios enfrentados, bem como a experiência moçambicana na construção da paz.
6: Este livro tem o condão de ter sido escrito por pessoas que estiveram muito envolvidas no processo de construção da paz em Moçambique, pelas responsabilidades que tinham aqui no nosso país, como representantes de instituições internacionais, e por causa disso ele ganha ainda maior interesse. Portanto, está-se a falar dos nossos processos por pessoas que, não sendo moçambicanas, estiveram muito envolvidas com Moçambique e são amigas de Moçambique. Eu falo particularmente do Sr. Mirko Mazon, mas também temos a outra coautora do livro, que é a Sra. Neha Sangrágica. Estiveram lado a lado conosco na condução dos processos que levaram à assinatura do Acordo de Maputo.
2: Filmão Soares, antigo porta-voz do governo, e a indicação de que será lançado hoje a nível internacional o livro que retrata os bastidores das negociações que conduziram à assinatura do Acordo de Maputo para a Paz e Reconciliação Nacional, assinado a 6 de agosto de 2019 pelo governo de Moçambique e pela RENAMO, e passam hoje 7 anos. Atualidade internacional, o Parlamento malauiano vai exumar os restos mortais do vice-presidente do país, Saulo Chilima, que perdeu a vida num acidente de viação para a realização de exames forenses de medicina e patologia legal. O anúncio da decisão de realizar a autópsia de Saulo Chilima e de outras 8 vítimas do acidente surge 2 anos após o sepultamento. Correspondente Sérgio Sixpence.
7: Um patologista sul-africano já foi contratado pelo Parlamento e chegará ao Malawi na segunda-feira da próxima semana. Este vai examinar restos mortais enterrados há 2 anos e 1 mês, um atraso que, segundo os especialistas em aviação, pode comprometer seriamente a recuperação de provas médicas cruciais. O presidente da comissão ad hoc do Parlamento que investiga o acidente, Walter Nyamilando, deu a conhecer que esta será a segunda fase da investigação, que terá início a 17 de agosto e centrar-se-á em peritos técnicos antes de o comitê avançar para a fase final. Sérgio Sixpence, em Blantyre.
2: Foram as notícias das 10 às próximas às 11 horas.
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0: A 10 horas e 6 minutos, cidadão informado, vale por 2. Foi o contacto com a Antena Nacional. Transmitimos o bloco noticioso referente à hora 10. 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É verdade, prezado ouvinte, estamos em manhã de quinta-feira. Este é mais um período de atividades aqui da nossa estação emissora. Consigo Delfina Cabral na condução deste convívio radiofónico. Estarei consigo ao microfone até aproximadamamente 14 horas e 55 minutos, sendo o amigo ouvinte o nosso convidado especial.

É verdade, a quinta-feira o dia perfeito para relembrar que o final de semana está a um passo da distância. É importante acreditar que o amigo ouvinte pode e você já está no meio do caminho. A quinta-feira é o dia ideal para reavaliar metas e sonhos. É importante acreditar. As melhores coisas estão por vir nesta quinta-feira. Muito bem, estamos juntos então nesta quinta-feira. Ah, que bom, não é? A nossa programação vai comportar-se da seguinte forma.

0: A segunda quinta-feira está reservado o programa Guiando e Ouvindo Música às 10 horas e 10 minutos, mas para o dia de hoje não será possível transmitir este programa. Entretanto, no espaço reservado ao programa Guiando e Ouvindo Música, vamos oferecer-lhe música diversa. Até às 11 horas, pontualmente às 11 horas, o noticiário em cadeia nacional. 11 horas e 10 minutos, um encontro com os mais pequenos no programa A Malta Toda. Até às 11h30, para convidar-lhe a ficar com música variada. Portanto, música variada vai lhe fazer companhia até às 12 horas, à altura das notícias da província. A 12 horas e 5 minutos, uma data na história, 12h15, Sons da Terra, 12h30, o Jornal da Tarde em cadeia nacional. Às 13 horas, Jornal de Nampula, já sabe que é o Boletim Informativo Local. 13 horas e 15 minutos, informações de utilidade pública e publicidade. 13 horas e 30 minutos, o programa A Hora do Ouvinte. Programa este que vai lhe fazer companhia até às 14 horas. Pontualmente às 14 horas, o Bloco Noticioso em cadeia nacional. 14 horas e 10 minutos, hoje também, não passa o programa Entre Nós em reposição ou repetição, mas hoje também não será possível transmitir o programa Entre Nós, uma vez que não chegou a acontecer ao sábado. E neste espaço vamos oferecer música diversa até às 14 horas e 55 minutos, altura da nossa despedida. Portanto, amigo ouvinte, acabamos de apresentar a nossa programação. Você é o nosso convidado. Muito obrigada pela preferência. Senhoras e senhores, dizia Abdullah da Palma nos cuidados técnicos.
1: Ainda coa por aqui.

10 horas e 14 minutos, acabamos de ouvir então esta belíssima canção, portanto uma sincera homenagem ao Reflexo, uma figura marcante e inspiradora, composta pelos talentosos cantores. Falamos disto ontem, estou a falar aqui do Arde King, Vovote, LCN, El Mourinho, Plutonico, 36 Chocolate e o Alan True. A música que acabamos de ouvir mergulha em emoções profundas, convidando o ouvinte a uma reflexão sobre legados. Não só o legado, mas também a identidade, a transformação. Cada nota que nós ouvimos ecoa a força, a sensibilidade de Reflexo, deixando uma marca no coração de quem ouviu esta.

Radium Sabica.

A 10 horas e 21 minutos, na nossa língua, na língua macué, quando as pessoas se encontram, elas se saúdam. Exatamente com este tema, dissemos muito bom dia, e não só como quem pergunta como está, como dormiu, como acordou. É, o tema que nós ouvimos tem como título Makomatsu. O tema do músico desta província tem como nome Limuki. É um tema gravado em 2023. Que venham mais músicas. É verdade, a informação horária são 10 horas e 22 minutos. 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

Sim, senhora, viajei pelo país através da música. Viajamos à cidade de Maputo e estivemos com Nani Joelson e ouvimos a canção intitulada Curracaça. É verdade, estamos em manhã de quinta-feira. De sua origem antiga até as múltiplas interpretações atuais, estamos a falar de quinta-feira. O conceito de quinta-feira revela uma mistura de história, cultura, religião e prática social. Trata-se de um dia que simboliza transição, produtividade e oportunidades carregado de significados e que variam de acordo com o contexto. E, portanto, compreender essa riqueza de simbolismos enriquece a nossa percepção do termo e da rotina. Mas também podemos explorar, não é, a origem da palavra, o significado e a importância do dia, conhecido como a quinta-feira, o dia de hoje, não é? E percebemos que essa data vai muito, mas muito, muito além de um simples marcador em nossa rotina semanal. Este dia, não é, a quinta-feira, carrega aspectos históricos, culturais, religiosos e sociais que influenciam a maneira como vivenciamos este momento, que é a quinta-feira. E aproveitar essa compreensão é uma oportunidade de transformar essa etapa em um dia de realizações, planificação e reflexões. Afinal, cada dia tem o seu valor e sua história, e a quinta-feira é um convite para avançar com propósito e energia. A 10 horas e 31 minutos.

0: A 10 horas e 36 minutos, estivemos aqui com Nelson Tivan e propôs-nos este tema. É verdade, amigo ouvinte, falar da música, dizer que a música é uma forma de arte universal que transcende fronteiras culturais e linguísticas, tendo um impacto profundo na vida das pessoas. E a música desempenha um papel crucial em diversos aspectos da vida humana, desde a expressão emocional até a promoção do bem-estar mental. Daí que estamos aqui a profissionar estes temas. Oxalá que sejam do seu inteiro agrado. A caminho das 11 horas, musicalmente acompanhados, um bom trabalho, somos a Rádio Moçambique.
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A 10 horas e 43 minutos, sim senhor, acabamos de ouvir aqui este bom balanço, a sensibilidade, se não é, o balanço da Kizomba, com a vibração única e a batida contagiante de marrapenta. Um encontro indescritível, não é? Muito bem, são 10 horas e 44 minutos, estamos assim a caminhar a passos largos para as 11 horas e você, com certeza, é o nosso convidado, aonde quer que esteja. Depois de falarmos do amor. É verdade, depois de falarmos do amor, vamos falar do amor ao próximo, que também é muito importante.

A 10 horas e 44 minutos, depois de ouvirmos este amor, este encontro, não é? Do amor, estamos a falar da Marrabenta e do Semba, este amor que aconteceu no Maputo e depois foi a Luanda. Vamos então ficar com o tema interpretado pelo Dominó Beats, Alan Tu. Fala-nos aqui do amor ao próximo, a caminho das 11 horas.

48 minutos, confesso que fiquei bastante contagiada depois de ouvir este tema interpretado pelo Domino Beats e o Alan Tu, esta voz única. Aliás, os dois têm vozes únicas e sugeriram-nos este tema que remete também a alguma reflexão quando falamos do amor ao próximo. E a expressão amor ao próximo se refere naturalmente à prática de tratar outras pessoas com respeito, empatia, solidariedade e compaixão, independentemente de quem sejam, de onde venham ou de suas crenças. Bem, trata-se de um valor fundamental para a construção de uma sociedade mais justa, equilibrada e feliz. Então, ama o próximo. Bem, depois do Alan Tu, vamos ficar com esta voz bonita. Minhas senhoras e meus senhores, estamos agora com Damaíja.

A viagem pelo país através da música. Estamos a 4 minutos das 11 horas. Vamos à vizinha província do Niassa e convidamos a Márcia. A Márcia chama-se Márcia Rocha.

0: São 11 horas em Moçambique.
1: Atenção às notícias já a seguir, apresentadas por Orlando Ngoven. Bom dia.
2: Bom dia, Rosa Freitas e ouvinte. O presidente da República endereça a mensagem de condolências à família de Maria Luísa da Fonseca Lázaro Massamba, membro do Conselho de Estado, que perdeu a vida esta quarta-feira vítima de doença. Na mensagem, Daniel Chapo manifesta pesar pelo desaparecimento físico de Maria Luísa da Fonseca Lázaro Massamba, viúva do falecido general Gruveta Massamba, destacado o seu percurso de dedicação à pátria e o contributo prestado ao país, em particular na qualidade de membro do Conselho de Estado. O chefe de Estado considera que a nação perde uma cidadã que serviu Moçambique com elevado sentido de missão, patriotismo e compromisso com os interesses superiores do Estado. Iniciaram-se hoje as exéquias do cardeal Dom Júlio Duarte Langa, bispo emérito da diocese de Xai-Xai, que perdeu a vida na segunda-feira vítima de doença. Neste momento está em celebração uma missa na Sé Catedral de Maputo, onde se encontra a jornalista Célia Manjane. Bom dia.
3: Bom dia. Ainda decorre a missa de corpo presente de Dom Júlio Langa aqui na Sé Catedral de Maputo, com a presença de chefe de Estado Daniel Chapo, sua esposa Geta Chapo, sacerdotes, fiéis e governantes. Ainda hoje, o corpo de Dom Júlio será levado para Xai-Xai, onde será realizada uma celebração eucarística no período da tarde. Durante cerca de 28 anos, conduziu a igreja de Xai-Xai num dos períodos mais difíceis da história do país, marcado pela guerra civil, deslocações de populações, secas, cheias e pelo processo de reconstrução nacional após o conflito. Após apresentar a renúncia por limite de idade em 2024, continuou a servir a igreja como bispo emérito. O reconhecimento do seu percurso chegou em 14 de fevereiro de 2015, quando o Papa Francisco o criou cardeal, tornando-o segundo cardeal da história de Moçambique, depois de Dom Alexandre. A nomeação foi interpretada como uma homenagem ao seu testemunho de humildade, dedicação pastoral e serviço à igreja moçambicana. Célia Manjan, a partir daqui, da Sé Catedral de Maputo. Bom dia.
2: É lançado hoje, a nível internacional, o livro sobre o Acordo de Maputo e da construção da paz em Moçambique, os bastidores das negociações que conduziram à assinatura do Acordo de Maputo para a Paz e Reconciliação Nacional são retratados no livro, cujo título em inglês, traduzido para português, é De Maputo à Montanha, Construindo a Paz em Moçambique. A obra, prefaciada pelo ex-presidente da República, Filipe Nyusi, foi escrita pelos mediadores Mirko Manzoni e Nea Sangrajika, que acompanharam as negociações e a implementação do Acordo de Maputo. Filmão Suazi, antigo porta-voz do governo, disse em entrevista à Rádio Moçambique que a obra mostra o passo a passo aos desafios enfrentados e à experiência moçambicana na construção da paz.
4: Este livro tem o condão de ter sido escrito por pessoas que estiveram muito envolvidas no processo de construção da paz em Moçambique, pelas responsabilidades que tinham aqui no nosso país, como representantes de instituições internacionais, e por causa disso ele ganha ainda maior interesse. Portanto, está-se a falar dos nossos processos por pessoas que, não sendo moçambicanas, estiveram muito envolvidas com Moçambique e são amigas de Moçambique. Eu falo particularmente do Sr. Mirko Manzoni, mas também temos a outra coautora do livro, que é a Sra. Neha Sangrajika. Estiveram lado a lado conosco na condução dos processos que levaram à assinatura do Acordo de Maputo.
2: Filmão Soares, antigo porta-voz do governo, e o lançamento hoje a nível internacional do livro que retrata os bastidores das negociações que conduziram à assinatura do Acordo de Maputo para a Paz e Reconciliação Nacional, assinado a 6 de agosto de 2019 pelo governo de Moçambique e pela RENAMO, e passam hoje 7 anos. Continuam suspensos os trabalhos de exploração na mina de areias pesadas de Chibuto, em Gaza, já há mais de 4 meses, por conta dos prejuízos provocados pelas cheias e inundações deste ano. Rogério Madete.
5: As enxurradas de janeiro e março destruíram completamente o sistema de captação e bombagem da água que alimentava as linhas de processamento dos minerais. O secretário de Estado em Gaza informou que, antes das cheias, duas linhas de processamento de minerais tinham sido destruídas por um incêndio de grandes proporções na mina de Shibutu. Jaime Neto diz que as duas linhas de processamento já foram recuperadas, porém, prevalece o desafio de reabilitar o sistema de abastecimento de água. Rogério Madede, em Xaxai.
2: Está em curso no distrito de Angoni Entete a reposição da rede viária da região danificada durante a época chuvosa passada. Orlando Cananegas.
6: Na primeira fase, os trabalhos decorrem no troço entre Mateuere a Mulangeni, um percurso de 36 km, com impactos de danificação consideráveis. A reabilitação, segundo a diretora dos serviços de planeamento e infraestruturas em Angônia, consiste na construção de 5 aquedutos, a regularização da cratera e edificação de estaleiros. Telinha Machava citou igualmente a estrada Mbuira-Kombe, com 20 km, onde decorrem operações de construção e revestimento de valetas. Da cidade de Tete, Orlando Cananecas.
2: Voltemos à notícia que dá conta de que iniciaram-se hoje as exéquias do cardeal Dom Júlio Duarte Langa, bispo emérito da diocese de Xai-Xai, que perdeu a vida na segunda-feira vítima de doença, e neste momento está em celebração uma missa na Sé Catedral de Maputo, onde se encontra a jornalista Célia Manjani. Célia, bom dia. Não temos a jornalista Célia Manjani, partimos para mais uma insistência. Célia Manjani cobre a missa na Sé Catedral de Maputo. Esta é uma informação a trazermos mais desenvolvimentos nos próximos espaços noticiosos da Rádio Moçambique, incluindo no Jornal da Tarde, às 12 horas e 30 minutos. O noticiário das 11 fica por aqui, até às 12 horas e 30 minutos.
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0: Prezado ouvinte, bom dia. Passam 6 minutos das 11 horas. Foi o contacto com a Antena Nacional. Transmitimos o bloco noticioso referente à hora 11. 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Ótimo trabalho na nossa companhia. 11 horas e 10 minutos, a Malta toca.

Olá, senhoras, 10 minutos então. Fizemos o compasso de espera exatamente com estes artistas convidados para cantar sobre a luta contra a cólera. Queremos chamar a atenção dos mais novos para a malta toda. É verdade, hoje é quinta-feira, na rubrica A Nossa Saúde. Bom dia.

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0: Amiga ouvinte, é com muito amor e carinho que abrimos a chave do cadeado do nosso programa.
1: Isso mesmo, está no ar mais uma edição do programa, feito de criança para criança, denominada A Malta Toda.
0: E sempre agraciado por Deus. 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
1: Hoje teremos um prato delicioso.
0: Mas antes de começarmos a desenvolver o nosso tema, vamos dançar um pouquinho.
1: Amigo ouvinte, pode não vermos a dançar, mas nós vamos dançar.

0: ritmo estava tão bom, mas tão bom, que até deixou as nossas vozes acabarem. Mas vamos lá ao nosso prato, porque a curiosidade matou o gato.
1: Até que nem é um prato, mas sim um tema.
0: Preparado especialmente para ti, que é...
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1: Saúde mental é o estado de bem-estar no qual o indivíduo consegue lidar com os desafios da vida, desenvolver as suas habilidades pessoais e contribuir para a comunidade.
0: A saúde mental não se limita à ausência de transtorno ou problemas psicológicos.
1: Ela envolve bem-estar emocional, psicológico e emocional, permitindo que as pessoas realizem as suas atividades diárias.
0: A saúde mental é fundamental para a qualidade de vida, pois influencia a forma como as pessoas apreciam a vida, gerenciam suas emoções e se adaptam às dificuldades.
1: Uma boa saúde mental permite que os indivíduos reconheçam as capacidades e limitações e possuam ferramentas para alcançar os seus objetivos.
0: Mas agora, amigo ouvinte, chegou a hora da nossa entrevista.
6: Bom dia, amigo ouvinte, seja bem-vindo a mais uma entrevista com a Denise Mocera, aqui no bairro de Mutawanha Subestação, onde temos como principal tema o uso das drogas. E hoje vamos entrevistar uma senhora especializada na psicologia. Olá!
7: Bom dia, aqui é a Fulgência. Hoje vamos falar mesmo da droga, né, e os seus efeitos na nossa comunidade.
6: E começando, o que é droga?
7: Drogas são substâncias naturais ou sintéticas que ao entrarem no organismo alteram o funcionamento normal do cérebro.
6: E quais são os efeitos da droga?
7: Os efeitos da droga são vários, né? Mas eu prefiro mesmo começar de cima. Dizer que existem vários tipos de droga, né? Temos as drogas lícitas e as drogas ilícitas. Dizer que as drogas lícitas são aquelas que são permitidas por lei, né? Que são comercializadas livremente e com alguma restrição em termos de idade, prescrição médica e por aí. E dizer que também temos as drogas ilícitas, aquelas que são produzidas e comercializadas e proibidas por lei. Estamos a falar do exemplo da cocaína, da maconha e da metanfetamina, por aí em diante. E dizer que as drogas ilícitas são aquelas que, por lei, são comercializadas e só podem ser consumidas com pessoas com maiores de idade, né? Estamos a falar de 18 anos para mais em diante. E temos lá como exemplo o álcool, né? O tabaco, a cafeína e alguns medicamentos controlados. Dizer que, quanto à origem, as drogas podem ser naturais, extraídas diretamente de plantas, animais, ou como exemplo do cannabis e a nicotina do tabaco. E também temos drogas sintéticas, aquelas que são fabricadas em laboratórios, né? Estamos a falar da metanfetamina, vulgo maca, né? Que está assolando muito a nossa comunidade. E dizer que, quanto ao efeito da droga, a droga ela provoca um efeito de depressão, provoca perturbações mentais, alucinações. Dizer que o consumo dessas drogas, o cérebro não vai conseguir criar um mecanismo de defesa. Vemos por aí as pessoas sob efeito da droga viram marginais, agressores, né? Elas ficam sem medo. Então, esses são efeitos que, quando consumidas, elas paralisam o indivíduo, a pessoa fica fora de si, não consegue se reconhecer.
6: E o que nós podemos fazer para baixar o nível de consumidores de drogas?
7: Eu acho que, como comunidade, temos que criar, primeiro, termos uma informação, né? Fazendo palestras nas escolas, criando alguns mini projetos, né? Dos nossos estudantes, para que eles tenham um mínimo de informação do que é isso. E quando eles descobrirem ou desconfiarem que um colega ou um amigo, né, está na posse disso, eles tentarem aconselhar, né, conhecendo quais são os efeitos. Estamos a falar que depois a pessoa vira dependente, fica fora de si. Então, conhecendo esses alguns sinais, a pessoa tentar evitar. Mas eu acho que mesmo é preciso criar projetos de campanha.
6: Quais são as últimas considerações?
7: Essa faixa etária dos 12, 15, 20, 22 anos, para lá mais em diante, é preciso evitar consumir qualquer coisa que venha de um desconhecido. Até de um conhecido é preciso evitar, porque as pessoas agora são maldosas e, visto que o tempo não está bom, é preciso evitar consumir algo que não seja seu, né? Principalmente água, sumos, qualquer tipo de bebida caseira que alguém diz, epa, eu levei isto, aprova lá. Não, não, não, temos que evitar. E aconselhar aos nossos amigos a seguirem o mesmo exemplo.
6: Muito obrigada, senhora Fulgência Paulo, pela linda entrevista, ou seja, pelos lindos conselhos que deu para nós.
1: Voltamos, amiga ouvinte!
0: Obrigada pela linda e incrível entrevista.
1: Mas agora vamos falar da

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0: E, por fim, a saúde mental deve ser promovida e cuidada, assim como a saúde física.
1: Buscar apoio psicológico quando necessário é uma parte normal e saudável do cuidado com a saúde mental.
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1: Chegamos à reta final do nosso programa, onde falamos da saúde mental e coletiva. 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

11 horas a 30 minutos, acabamos de ouvir o programa A Malta Toda. É um programa da Rádio Moçambique dedicado aos mais novos. São 11 horas 30 minutos.

0: Saudações.
1: Bastante profundo este tema que acabamos de ouvir. Onésio, ou melhor, Onésimo Produções, um tema da Isa das Joias. Ouvimos a canção Oqua o Alívia. Na sequência, vamos ouvir este tema. Mista Ama e Fito Perigoso.

11 horas e 37 minutos, estamos aqui com Lista Ama e Fito Perigoso. Ouvimos a canção intitulada In Quinzo e la Buena. Está comprovado que dança muito bem. 23 minutos a separar-nos das 12 horas.

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1: 11:40 é a nossa música mais bonita do país. Estivemos aqui com a Malaji e a Miss

Esta sexta-feira, ligada para o grupo da Zana, que teve a honra, a chance, que teve a

11 horas a 49 minutos, a caminho do meio-dia. Oxalá que esteja na nossa companhia. Bom voto de bom trabalho.

É por simplesmente chama-se Mason Rui. Ouvimos este acústico intitulado O Rico É. Estamos a 9 minutos das 12 horas, é o final desta manhã. Na sequência, vamos ouvir Alex Júnior. Eu vejo-nos aqui no seu tema, eu vou te amar.

Até bastante sugestivo para o dia de hoje. É verdade, estivemos aqui com o Alex Júnior, que nos brindou com este seu recente trabalho discográfico. Esta música, Vou-te Amar, retrata a beleza do amor verdadeiro e mostra como é gratificante compartilhar a vida com a mulher ou com o homem que amamos. Não só ela expressa o que existe de mais belo e sublime em um relacionamento. Bem, estamos a 5 minutos da hora 12, esta manhã que vai chegando ao fim. Então vamos falar da vida que é uma só. A vida é uma só. Aproveite e seja feliz.

É verdade, amigo, a mente é como quem diz. Eu digo ou não digo, para amanhã pode ser muito tarde, não é? Daqui a pouco as notícias da província. Quero chamar a sua especial atenção.

0: Para todo ouvinte, renovamos os votos de um dia feliz. Estamos em, daqui a pouco, se não mesmo 12 horas, não é? Daqui a pouco estaremos então desfrutando em mais uma tarde de quinta-feira, uma quinta-feira que não volta para trás. Hoje, prezado ouvinte, é dia 6, 6 de agosto do ano de 2026. Quero convidar a acertar a hora, são 12 horas em Moçambique.
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0: Pois é, cidadão informado vale por dois, chamo a sua especial atenção para as notícias da província. Renovamos os votos de uma tarde feliz na nossa companhia após a transmissão das notícias da província. Seguir-se-á o programa Uma Data.

Ouvinte, muito boa tarde. Vamos às notícias, a esta hora, lidas por Vitorino Kumkani. O secretário de Estado do Ministério da Terra e Ambiente, Gustavo Sobrinho, lançou hoje no distrito de Ribau, em Nampula, o projeto HAB de restauração de paisagens florestais. O projeto HAB é uma iniciativa implementada pela União Nacional para a Conservação da Natureza em parceria com a Agência Suíça para o Desenvolvimento e Cooperação. O objetivo é recuperar ecossistemas degradados, impulsionar a agrofloresta resiliente ao clima e promover cadeias de valor resilientes. Entre as ações a serem realizadas neste projeto são recuperação de solos degradados, plantio de árvores, promoção de práticas agrícolas sustentáveis e apoio à gestão e participação das comunidades na gestão de conflitos sobre o uso da terra e recursos naturais. O Conselho Empresarial Provincial de Nampula defende maior intervenção nas estradas da província para facilitar o escoamento de produtos agrícolas das zonas de produção para as de armazenamento e comercialização. Dilu Pamela, do Conselho Empresarial Provincial de Nampula, disse que o principal entrave do processo de comercialização em algumas regiões da província é a precariedade das estradas destruídas pelas últimas intempéries. Os ciclones de Kled e Jude, que investigaram a província de Nampula em janeiro e março do ano passado, e as intensas chuvas deste ano, deixaram um rastro de destruição da rede viária, principalmente as estradas terraplanadas. Esta situação faz com que haja maior perda pós-colheita dos produtos das machambas dos camponeses nas zonas mais recônditas que não têm acesso facilitado aos mercados. O governador de Nampula defende maior prevenção e combate ao tráfico e consumo de drogas deve começar no ambiente familiar, criando fatores de proteção psicológica e social dos envolvidos. Eduardo Abdullah falava esta quarta-feira à comunidade acadêmica de várias instituições de ensino superior no campus da Universidade de Rovuma, no prosseguimento das sensibilizações para combate ao tráfico e consumo de drogas no âmbito da campanha Stop Maca, lançada no mês passado pelo governador de Nampula. Eduardo Abdullah referiu que é necessário estimular os laços efetivos profundos com as famílias e amigos saudáveis que sirvam de suporte em momentos de crise emocional para combater este mal. A esposa do governador da província de Nampula, Nazira Abdullah, está satisfeita com as experiências inspiradoras dos distritos de Malema, Mogovola e Gilardi, que evidenciam iniciativas concretas nas áreas de advocacia e sensibilização, mobilização de recursos e gestão transparente dos apoios mobilizados para alfabetização. Nazira Abdullah manifestou a sua satisfação esta quarta-feira na Vila de Namitil, distrito de Mogovolas, no encerramento da reunião provincial do Movimento de Advocacia, Sensibilização e Mobilização de Recursos para a Alfabetização. A esposa do governador de Nampula, Nazira Abdullah, disse que só com a liderança comprometida, envolvimento comunitário e espírito de solidariedade é possível ultrapassar estes obstáculos de alfabetização. Um posto de abastecimento de combustíveis foi consumido na totalidade por um incêndio na manhã desta quinta-feira na Avenida Eduardo Mogliani, na cidade de Nampula. As duas bombas de abastecimento reduziram-se em cinza e os bombeiros chegaram ao local e não foi suficiente para evitar a destruição da maior parte dos equipamentos. A Rádio Moçambique apurou que o incêndio foi causado por uma viatura minibase que trazia galões plásticos no seu interior que estavam sendo abastecidas e houve um curto-circuito que acabou pegando fogo. Falando à comunicação social, o porta-voz do Serviço Nacional de Salvação Pública em Nampula, Abílio Schnei, disse que a causa preliminar do incêndio pressupõe-se que seja uma chama aberta. Segundo Abílio Schnei, uma equipa multissetorial constituída pelo SENSAP, PRM, CERNIC e município continua no terreno a apurar a veracidade do incêndio. O presidente da Comissão Provincial de Árbitros de Futebol, COPAF, em Nampula, diz que vai tomar medidas severas contra erros grosseiros na fase decisiva do Campeonato Nacional de Futebol da 2ª Divisão, fase provincial, que arranca este domingo. José Mucarara referiu que a medida visa blindar a integridade da competição, reduzir o impacto de falhas humanas no resultado final e aumentar a transparência desta fase final do campeonato. Mucarara classificou que este posicionamento surge devido à pressão que as entidades de liderança do futebol sofrem, visto que qualquer erro de arbitragem nesta fase derradeira pode definir títulos ou rebaixamento. Foram as notícias a esta hora, o desenvolvimento destas outras notas às 3 horas inseridas no Jornal de Nampula. Até lá, continuação de uma boa tarde.

0: Boa tarde, Victorino Combocano, e obrigada pelas notícias. Prosseguimos com uma data na história.
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2: 6 de agosto de 1935. Nascia o futebolista moçambicano Mário Esteves Coluna, no distrito de Magude, província de Maputo. A paixão pelo jogo da bola começou muito cedo, brincando com os meninos do seu bairro, de pés descalços e com uma bola de borracha. Nessa altura, Mário Coluna revelou o gosto pelo pontapé na bola, e, insistente nas suas jogadas, começou a evidenciar-se a veia profissionista que o acompanhou durante a sua carreira futebolística. Foi um dos melhores jogadores do Benfica entre 1954 e 1955 e entre 1960 e 1970. Foi duas vezes campeão europeu e foi o primeiro africano a erguer a Taça da Europa. O seu futebol, ainda em Moçambique, conferiu-lhe a alcunha de trator, isto porque nos jogos com a rapaziada era um touro de força que arrastava todos atrás de si, parecendo um autêntico caterpillar. Em Portugal, Mário Coluna cedo se evidenciou e recebeu o título de monstro sagrado, com o qual se simpatizou bastante. Entre tantos feitos, Mário Coluna foi presidente da Federação Moçambicana de Futebol. Antes de ser eleito para presidente da Federação Moçambicana de Futebol, Coluna criou uma academia de futebol na Vila da Namaacha com o apoio financeiro da FIFA, Federação Internacional de Futebol Amador, que se destina à formação de jovens moçambicanos para a área do desporto. Mário Esteves Coluna perdeu a vida a 25 de fevereiro de 2014 no Instituto do Coração, vítima de complicações decorrentes de uma infecção pulmonar.

A Jamaica é uma nação insular, localizada no Mar das Caraíbas. Situa-se a cerca de 145 quilômetros a sul de Cuba, sendo o terceiro país anglófono mais populoso das Américas, superado apenas pelos Estados Unidos da América e pelo Canadá. A sua capital é Kingston. A Jamaica é uma monarquia parlamentarista e o chefe de Estado é o monarca, atualmente o rei Carlos III do Reino Unido. O representante do monarca na Jamaica é o governador-geral, que tem como papel a aprovação de leis e outras funções do Estado. O parlamento jamaicano divide-se em duas câmaras, a Câmara dos Representantes e o Senado. Os membros da Câmara são eleitos diretamente e o líder do partido maioritário na Câmara torna-se primeiro-ministro. A Jamaica tem um sistema bipartidário, com o Partido Nacional do Povo e o Partido Trabalhista Jamaicano, que alternam o poder com frequência. Segundo reza a história, a Jamaica foi reclamada pela Espanha depois de Cristóvão Colombo ter ali chegado, em 1494. Colombo usou a ilha como propriedade privada da sua família. Os ingleses conquistaram a Jamaica em 1670. Durante os primeiros 200 anos de domínio britânico, a Jamaica tornou-se no maior exportador mundial de açúcar, fruto do trabalho escravo. No início do século XIX, o número de negros era quase 20 vezes maior do que o de brancos. Seguiu-se uma série de revoltas e, em 1838, a escravatura foi formalmente abolida. Ao longo dos anos que se seguiram, o grau de autonomia da Jamaica foi aumentando e, em 1958, passou a ser uma província de uma nação independente chamada Federação das Índias Ocidentais, tendo saído desta federação em 1962 e é hoje uma nação totalmente soberana. A religião e a música são os elementos culturais mais emblemáticos da Jamaica. O país é o berço do rastafarismo e da música reggae, duas expressões de subjetividade identitária que estão intimamente ligadas. A religião rastafari representa uma reação original local contra os padrões de espiritualidade impostos pela religião europeia. A população negra da Jamaica é descendente dos escravos que foram aprisionados em diferentes regiões de África, sobretudo em países como o Sudão, a Somália e a Etiópia. Além da música e da religião, a cultura da Jamaica completa-se com a confecção de produtos industriais e de artesanato. Roupas, acessórios coloridos e objetos de arte em madeira são combinados com o plástico e alumínio da pós-modernidade.

0: Em uma data na história, recordamos hoje o nascimento do futebolista Mário Esteves Coluna, a 6 de agosto de 1935, e a independência da Jamaica, proclamada 6 de agosto de 1962. A redação do texto foi de Dalila Miquidat, teve a sonorização de Musa Gigalibo e a locução de Albertina Zandamela.
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A voz do programa Uma Data na História, são 12 horas 13 minutos. Prosseguimos com sons da Terra.

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11: Da Kirmar Resources, recebemos o presente anúncio de cancelamento e reagendamento das reuniões de consulta pública face à apresentação dos resultados do censo e inventário patrimonial da proposta do projeto da nova mina de Mualad da Kirmar, na província de Nampula. A Kirmar Moma Mining Mauritius Limitada informa ao público em geral e às partes interessadas que a ronda de reuniões de consulta pública para a apresentação dos resultados do censo e inventário patrimonial da proposta do projeto da nova mina de Mualad, anteriormente agendada para decorrer entre os dias 14 e 16 de julho de 2026, foi cancelada. Pelo facto, a Kirmar apresenta as suas sinceras desculpas por quaisquer inconvenientes que esta alteração possa causar. As reuniões de consulta pública serão realizadas nas novas datas, horários e locais que indicaremos dentro de instantes. A Kirmar agradece a compreensão de todos e reforça o seu compromisso com um processo de consulta pública transparente, participativo e em conformidade com a legislação ambiental em vigor na República de Moçambique. para a elaboração do plano do reassentamento do projeto da mina de Mualade, foi contratada a empresa Coastal Environmental Service Mozambique Limited, que está a elaborar o plano de reassentamento de acordo com o Decreto nº 31/2012, regulamento sobre o processo de reassentamento resultante de atividades econômicas e diploma ministerial nº 156/2014. Diretiva técnica do processo de elaboração e implementação dos planos de reassentamento. O projeto proposto irá desencadear o reassentamento econômico em 6 comunidades. De forma a dar continuidade a este processo, a Coastal Environmental Services Mozambique vem por este meio informar ao público e às partes interessadas que pretende realizar mais uma ronda de consultas públicas do plano de reassentamento entre os dias 17 e 20 de agosto de 2026. Esta será a segunda ronda de consultas públicas para as comunidades de Namaize, C, Moholoni, Epuire, Katoa e Nampeia e a primeira ronda de consultas para a comunidade de Pilivili. A reunião com a comunidade de Pilivili decorrerá nas instalações da sede da localidade de Pilivili. As consultas serão realizadas de acordo com o calendário que passaremos a apresentar, com o objetivo de apresentar os resultados de censo e inventário patrimonial, os resultados das discussões sobre compensações e terra alternativa para o reassentamento econômico. Comunidade de Namaize C. Data: 17 de agosto de 2026, pelas 14 horas. Comunidade de Moholoni. Data: 18 de agosto de 2026, às 9 horas. Comunidade de Epuire. Data: 18 de agosto de 2026, pelas 14 horas. Comunidade de Katoa. Data: 19 de agosto de 2026, pelas 9 horas. Comunidade de Nampeia. Data: 19 de agosto de 2026, pelas 14 horas. Comunidade de Pilivili. Data: 20 de agosto de 2026, pelas 9 horas. O resumo não técnico do projeto de Mualade está disponível para consulta pelo público nos seguintes endereços: Direção Nacional do Ambiente e Mudanças Climáticas, Cidade de Maputo. Direção Provincial de Desenvolvimento Territorial e Ambiente de Nampula, Secretaria da Administração do Distrito de Moma, Secretaria da Localidade de Pilivili, no site da Coastal Environment Service Mozambique Limitada, http://www.sesnet.co.za/public documents, escritores daquele mar em Toputo. Para mais informações, contacte a Coastal Environmental Services pelo telefone 87 80 24 483 ou e-mail i.book@sesnet.co.za. Equipa de Relações Comunitárias de Kenmar, Roda Mabuluco, pelo telefone 84 49 78 054 ou e-mail rmambuluco@kenmarmos.com ou Joana Bilho, pelo telefone 84 71 46 017, e-mail jbilho@kenmarmos.com.

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0: Para os ouvintes, foi o espaço reservado em informações de utilidade pública. São 12 horas 28 minutos. É como sabe, é sempre um prazer falar para este vastíssimo auditório, estando à mesa a tomar a sua refeição da tarde. Bom proveito. Eu estou convidado a continuar connosco hoje e sempre. A informação horária são 12 horas 30 minutos em Moçambique.

0: Boa tarde, iniciaram-se hoje as exéquias do Cardeal Dom Júlio Duarte Langa, Bispo Emérito da Diocese de Xai-Xai, em cerimônia que conta com a participação do Presidente da República, Daniel Chapo.
1: Dom Júlio Langa,

0: homem de fé, crente em Cristo e que, sobretudo, neste momento, a coisa mais importante que nós temos que fazer como moçambicanos é continuar com o legado que ele deixou para o povo moçambicano. O legado de amor ao próximo, de humildade, de fé e, sobretudo, de paz.
1: Incêndio destrói 5 armazéns pesqueiros e agrícolas no município de Marromeu, em Sofala. No Malau, o piloto está preso com sua aeronave sob a acusação de ter pousado sem permissão e desrespeitado as normas de segurança do aeroporto malauiano Bakile Muluzi. São estes os destaques do Jornal da Tarde de hoje, 6 de agosto, dia em que é lançado a nível internacional o livro sobre o Acordo de Paz e Reconciliação Nacional em Moçambique, assinado nesta data de 2019 em Maputo. Os desenvolvimentos destes e de outros assuntos dentro de instantes. Na edição e apresentação, Orlando Ngoven e cuidados técnicos de Elvis Magaia. Boa audição. Vamos aos desenvolvimentos. O presidente da República endereça a mensagem de condolências à família de Maria Luísa da Fonseca Lázaro Massamba, membro do Conselho de Estado, que perdeu a vida esta quarta-feira, vítima de doença. Na mensagem, Daniel Chapo manifesta pesar pelo desaparecimento físico de Maria Luísa da Fonseca Lázaro Massamba, viúva do falecido general Gruveta Massamba, destacando o seu percurso de dedicação à pátria e o contributo prestado ao país, em particular na qualidade de membro do Conselho de Estado. O chefe de Estado considera que a nação perde uma cidadã que serviu Moçambique com elevado sentido de missão, patriotismo, compromisso com os interesses superiores do Estado. Agora sim, a notícia que dá conta de que iniciaram hoje as exéquias do cardeal Dom Júlio Duarte Langa, bispo emérito da diocese de Xai-Xai, que perdeu a vida na segunda-feira vítima de doença. Cerimônia, ou seja, esta cerimônia conta com a presença do presidente da República, Daniel Chapo, membros do governo e de outras individualidades políticas e do Estado moçambicano. Célia Manjana acompanhou a celebração eucarística com o corpo presente na Sé Catedral de Maputo. Célia, boa tarde.
2: Boa tarde. O presidente da República diz que o cardeal Dom Júlio Langa, falecido na passada segunda-feira, deixa um legado de amor ao próximo, humildade, fé e paz. Para Daniel Chapo, a melhor forma de homenagear Dom Júlio Langa é praticar os ensinamentos deixados pelo bispo emérito da diocese de Xai-Xai. O chefe de Estado falava hoje em Maputo, no fim da celebração eucarística com o corpo presente, que marcou o início das exéquias de Dom Júlio Langa.
0: Dedicou toda a sua vida na pregação da palavra de Deus e também no amor ao próximo, a pregação da fé e, sobretudo, aquilo que nós, neste momento, temos trabalhado como moçambicanos. A comunhão entre irmãos moçambicanos, a união, a paz, a reconciliação e, sobretudo, o amor ao próximo. Foram princípios que guiaram sua vida. E acho que a melhor forma de homenagearmos ao Dom Júlio Langa é, sem mais dúvidas, continuarmos com esses princípios como irmãos moçambicanos, para que reine a paz em Moçambique, reine a reconciliação e continuemos a nos amar entre irmãos.
2: A presidente da Assembleia da República, Margarida Talapa, presente na cerimônia, disse que o país perdeu um grande líder preocupado com o bem-estar dos moçambicanos.
3: Perdemos um grande homem, infelizmente. É a segunda figura na religião católica que perdemos. E Moçambique fica a perder dois filhos seguidos, filhos que desempenharam um grande papel na moralidade, na educação e no ensinamento ao amor ao próximo. O que nós devemos fazer, naturalmente, sobretudo a juventude, é continuarmos com os caminhos por estes homens que seguiram e orarmos para que o Senhor receba-os e esteja no melhor lugar possível lá no céu.
2: Para o Núncio Apostólico, Dom Luís Miguel diz que a Igreja e o país perderam exímio seguidor de Jesus Cristo.
4: Fiel a Jesus, Mestre e Senhor, dele aprendeu a arte da proximidade no pastoreio das almas, entregando-se com simplicidade, zelo e perseverança ao rebanho que lhe foi confiado. sem se deixar abater pelas dificuldades, antes vislumbrando a partir delas lugares sedentos da boa nova, em especial quando se impôs o anúncio do Evangelho da paz e da reconciliação para um futuro de fraternidade entre todos os moçambicanos.
2: O corpo de Dom Júlio Langa segue ainda hoje para Xai-Xai, onde haverá uma celebração eucarística esta tarde. Para amanhã estão previstas orações de vários grupos, culminando com uma celebração eucarística. Já no sábado, o corpo será levado para Xonguen, no Santuário da Nossa Senhora de Lourdes, onde será celebrada uma missa seguindo-se o sepultamento no interior do santuário.
1: No ar o Jornal da Tarde da Rádio Moçambique, a partir dos estúdios desta estação emissora na cidade de Maputo, a Assembleia Provincial de Gaza está reunida na sua segunda sessão extraordinária para deliberar sobre a indicação do novo governador desta província. Este é um assunto a conferirmos daqui há pouco, que iremos então estabelecer contacto com o jornalista Rogério Madete. Como dissemos, daqui a pouco iremos então conferir esta nota. Para já, uma viagem à cidade da Beira, onde o incêndio destruiu 5 armazéns pesqueiros e agrícolas no município de Marromeu, em Sofala. Jorge John tem toda a informação.
5: Todos os produtos que estavam nos armazéns, nomeadamente peixe, material de pesca, cereais, feijões e insumos agrícolas, foram queimados. Ainda não foi possível determinar os prejuízos. Carlos Sande, uma das vítimas, contou que o incêndio começou pouco depois das 22 horas e continuou até consumir tudo. Os 5 armazéns estavam junto a uma doca e tinham várias dezenas de produtos que seriam transportados por via fluvial para as províncias da Zambésia e Nampula. Carlos Sandi diz que o fogo pode ter sido causado por uma mão criminosa.
6: Os prejuízos, por exemplo, nesses 5 armazéns não se tirou nada. Toda a coisa que estava aí, o peixe seco, tudo, coisa das pessoas que era para enviar no oceano, tudo se queimou dentro dos armazéns. E esse armazém que iniciou a se queimar não tinha energia, nem o segundo não tinha energia, o terceiro não tinha energia. O quarto é que está, tinha energia, mas fogo iniciou nos armazéns onde que não tinha energia.
7: Presumimos que seja fogo posto.
6: Fogo posto, sim.
5: O Conselho Municipal de Marromeu, na voz do vereador de construção Luís Seneta, diz que decorre uma investigação para apurar as causas do incêndio.
8: Nós, como Conselho Municipal, tomamos conhecimento ainda esta manhã, nas primeiras horas. Estamos em coordenação com algumas instituições para fazerem a averiguação no local, para verem qual é a quantidade daquilo que foi o prejuízo. As causas nós iremos pronunciar-se em breve, depois da perícia que será feita no local.
5: Luís Seneta faz saber também que está já em curso um levantamento para determinar os prejuízos e o número dos afetados. Jorge Johnny, na Beira.
1: Jorge Johnny, que nos falava então do incêndio que destruiu 5 armazéns pesqueiros e agrícolas no município de Marromeu, em Sofala. Já na cidade de Nampula, um posto de abastecimento de combustíveis foi consumido na totalidade por um incêndio na manhã desta quinta-feira, concretamente na Avenida Eduardo Mongana Alban Xavier.
9: As duas bombas de abastecimento reduziram em cinzas e os bombeiros chegaram ao local. Não foi suficiente para evitar a destruição da maior parte dos equipamentos. A Rádio Moçambique apurou que o incêndio foi causado por uma viatura minibus que trazia galões plásticos no seu interior, que estava sendo abastecida e houve um curto-circuito que acabou pegando fogo. Falando à comunicação social, o porta-voz do Serviço Nacional de Salvação Pública em Nampula, Abílio Chinai, disse que a causa preliminar do incêndio pressupõe-se que seja uma chama aberta. Segundo Abílio Chinai, uma equipa multissetorial constituída pelo SENSAP, PRM, CERNIC e município continuam no terreno a apurar a veracidade do incêndio.
10: Por que as chamas abertas? Porque no mesmo nas bombas de combustível praticamente nós encontramos uma viatura em que esta viatura dentro da própria viatura continha alguns indícios de galões de combustível. Aproveitamos a este momento em que nós fizemos um trabalho em que nós sempre sensibilizamos os proprietários das bombas de combustível para que não deixem os jovens que vêm adquirir combustível em galões.
9: O governador de Nampula, Eduardo Abdullah, que se deslocou ao local do posto de abastecimento destruído pelo incêndio, orientou as entidades de direito para investigarem as reais causas do incêndio.
11: Então era preciso, junto com eles, chamar a Procuradoria também, verificar nas câmaras as causas, porque
12: fala-se de uma moto que estava a abastecer com o motor a trabalhar.
13: Ainda não sei como é que foi a condição.
12: Mas o bombeiro que estava de trabalho, estava
13: ele
12: de
13: que estava desligado.
12: Incendiou-se? O bombeiro incendiou?
13: Não.
12: Há danos humanos?
13: Felizmente não.
12: São materiais neste momento. Tá bom.
11: Continue a trabalhar. Eu peço que as autoridades tomem conta do caso com efeitos imediatos. Façam a investigação, mas a operação de caçarmos estes que vendem combustíveis na rua, vamos continuar a operar, não vamos desanimar.
9: Governador de Nampula, Eduardo Abdullah, orientando as entidades competentes a apurar motivos que causaram um incêndio a um posto de abastecimento de combustíveis esta manhã na cidade de Nampula, que resultou na destruição total das duas bombas e 100 vítimas humanas. Albano Xavier, em Nampula.
1: Indicação agora de que o jornalista Rogério Maded está em linha. Rogério Maded cobre, então, a segunda sessão extraordinária da Assembleia Provincial de Gaza. Esta sessão poderá deliberar sobre, ou seja, deliberar ou indicar a nova figura, o novo governador da província. Rogério Maded, boa tarde.
14: Muito boa tarde, Orlando Gouven. Efetivamente, a Assembleia Provincial de Gaza está neste momento reunida em segunda sessão ordinária e já deliberou favorável à renúncia de Margarida Mapanzeni Songo ao cargo de governadora de Gaza. São ao todo 81 membros deste órgão que estão reunidos aqui na praia de Xangai, sendo que, além da renúncia de mandato, nesta sessão deverá ser conhecido o novo governador da província de Gaza. Na abertura desta sessão, o presidente da Assembleia Provincial de Gaza, José Tande, disse que a renúncia de Margarida Mapanzeni Songo ao cargo de governadora é um ato que tem cobertura legal e acredita que fez dando primazia aos interesses que voltam pelo desenvolvimento da província. E nas suas intervenções, os chefes das quatro bancadas que compõem a Assembleia Provincial de Gaza, nomeadamente Frelimo, MDM, Parrena e Renamo, manifestaram-se igualmente favoráveis à aprovação da renúncia de mandato. E, por seu lado, a Comissão para os Assuntos de Normação e Governação Descentralizada Provincial deu igualmente um parecer favorável a esta renúncia. E, neste momento, Orlando Ngovene, em que eu vos falo, notícias que nos chegam lá do interior da sala de sessões da Assembleia Provincial de Gaza, indicam que a bancada parlamentar da Frelimo, neste órgão, que é a maioria neste caso, indicou Alfeu Constantino Cunha para o cargo de novo governador da província de Gaza, devendo continuar o mandato deixado por Margarida Mapanzeni Songo. Alfeu Cunha é membro desta Assembleia Provincial de Gaza pela bancada da Frelimo e vinha exercendo o cargo de presidente da primeira comissão, ou seja, da Comissão para os Assuntos de Normação e Governação Descentralizada Provincial. Voltaremos em antena com outros desenvolvimentos sobre esta sessão que continua a decorrer aqui na Praia de Xaxai, onde vos falou Rogério Madez. Muito boa tarde.
15: A caminho da 11ª Conferência Nacional de Quadros da Frelimo.
16: Nós precisamos de ser independentes economicamente. Mas independência económica não significa que só nós é que devemos viver bem. Só nós é que devemos beneficiar dessa economia. Significa que ninguém seja discriminado. Basta que cumpra com os seus deveres. Todos os moçambicanos, independentemente do partido que esteja, também devem beneficiar. São moçambicanos. A luta pela independência era para a independência de quem? Das pessoas. Então, essas pessoas devem estar unidas e devem beneficiar, naturalmente, cumprindo com os seus deveres. O que é que pode fazer a conferência nesse sentido? Se cada um dos membros que falarem referir-se à necessidade de nós beneficiarmos da nossa riqueza, com o nosso trabalho em harmonia, se fizéssemos isso, teríamos dado um passo muito grande em frente.
17: Presidente honorário da Frelimo, Armando Guebuza.
15: caminho da 11ª Conferência Nacional de Quadros da Frelimo.
1: E é sobre os preparativos da 11ª Conferência Nacional de Quadros, uma reunião que se vai realizar na cidade de Chimoio, já no dia 21 deste mês, até 23 de agosto. E para isso está aqui em estúdio o jornalista Cláudio Duane. Então, para mais detalhes, Cláudio, boa tarde.
17: Boa tarde, Sr. Orlando Gouven, o chefe da logística da 11ª Conferência Nacional de Quadros da Frelimo e membro da Comissão Política do Partido, diz que estão a decorrer sem sobressaltos os preparativos do evento a ter lugar de 21 a 23 de agosto na cidade de Chimoio, em Manica. A Felipe Pomunda explicou hoje em exclusiva à Rádio Moçambique que quase todo o equipamento necessário para a realização da conferência já se encontra na cidade de Chimoio.
18: Assim que a tenda onde vai decorrer a conferência já está montada, está na parte final da sua montagem. Nos próximos 3-4 dias estará totalmente montado. Assim como outro equipamento necessário, em termos de alojamento, a província, melhor dito, os residentes de Chimoio, os empresários de Chimoio, devo dizer que surpreenderam-nos positivamente. Há condições, há camas suficientes para podermos alojar os delegados, assim como os convidados.
17: Questionado sobre a proveniência dos fundos para a realização do evento, o chefe da logística da conferência disse que os membros do partido têm estado a fazer contribuições para garantir a realização da reunião. A Felipe Paunda foi mais fundo e disse que o partido Frelimo é proprietário de algumas empresas que também estão a contribuir para a realização da 11ª Conferência de Quadros.
18: A Frelimo é uma grande organização. A Frelimo sobrevive em grande medida da contribuição dos seus membros, dos seus quadros. Olha que, no âmbito de preparação desta conferência, as quantidades de produtos, de ofertas, de contribuições dos membros são bastante. Também devo dizer que há muitos membros, nossos membros, que estão a contribuir com valores monetários. Para além disso, deve saber que nós também temos as nossas empresas, empresa do partido.
17: A primeira Conferência Nacional de Quadros do Partido Frelimo vai contar com mais de 3.500 pessoas, entre delegados e convidados. A Felipe Paumund disse que os moçambicanos não devem olhar para a Conferência Nacional de Quadros como um evento exclusivo do partido, mas uma reunião de todos e que vai trazer resultados.
18: Realmente uma reunião que vai trazer soluções para continuarmos a resolver as grandes preocupações da nossa população, que este que é o objetivo central da Frelimo desde dos primórdios da sua fundação, é criarmos cada vez mais melhores condições para a nossa população.
17: Chefe da logística da 11ª Conferência Nacional de Quadros da Frelimo e membro da Comissão Política do Partido, Felipe Pound, e o ponto de situação dos preparativos do evento a ter lugar de 21 a 23 de agosto na cidade de Chimoio, em Manica.
15: A caminho da 11ª Conferência Nacional de Quadros da Frelimo.
1: Horas e 50 minutos, já em um público, assim como é um dado adquirido, Alfeu Cunha é o novo governador da província de Gaza, e tal como disse o nosso colega Rogério Madet, que cobre neste momento a segunda sessão extraordinária da Assembleia Província de Gaza. Teremos mais detalhes ou mais informações sobre esta indicação nos próximos serviços de Informação da Rádio Moçambique. Passam hoje 7 anos após a assinatura do Acordo de Maputo para a Paz e Reconciliação Nacional. Para assinalar a data, será lançado hoje a nível internacional o livro sobre o Acordo de Maputo e da Construção da Paz em Moçambique. Ernesto Chauque.
19: Os bastidores das negociações que conduziram à assinatura do Acordo de Maputo para a Paz e Reconciliação Nacional são retratados no livro com o título em inglês From Maputo to the Mountain, Building Peace in Mozambique, que traduzido para português seria De Maputo à Montanha, Construção da Paz em Moçambique. A obra, que é prefaciada pelo ex-presidente da República, Filipe Nyusi, foi escrita pelos mediadores Mirko Manzoni e Nea Sangaraji, que acompanharam de perto as negociações e a implementação do mesmo. A Filimão Soares, antigo porta-voz do governo, que revelou o facto, a exclusiva Rádio Moçambique, disse que a obra mostra o passo a passo e os desafios enfrentados, bem como a experiência moçambicana na construção da paz.
20: Este livro tem o condão de ter sido escrito por pessoas que estiveram muito envolvidas no processo de construção da paz em Moçambique, pelas responsabilidades que tinham aqui no nosso país, como representantes de instituições internacionais, e por causa disso ele ganha ainda maior interesse. Portanto, está-se a falar dos nossos processos por pessoas que, não sendo moçambicanas, estiveram muito envolvidas com Moçambique e são amigas de Moçambique. Eu falo particularmente do Sr. Mirko Manzoni, mas também temos a outra coautora do livro, que é a Sra. Neha Sangrágica, estiveram lado a lado conosco na condução dos processos que levaram à assinatura do Acordo de Maputo. Portanto, quando estas duas figuras, com este calibre em termos de background, de envolvimento internacional na resolução de conflitos, se juntam e decidem escrever um livro sobre Moçambique, eu penso que é um grande marco, é um orgulho para todos nós como moçambicanos, porque, sendo pessoas que já estiveram envolvidas em outros territórios a prestarem iguais ou diferentes serviços, mas todos eles ligados à questão da mediação, negociação, construção da paz, significa que do processo moçambicano colheram aprendizagens que lhes levaram a concluir que era melhor que deixassem isso registado. Significa que tivemos aqui atitudes, processos que são sui generis aos olhos destes autores. Portanto, eu penso que o livro tem esta especialidade e vale a pena recomendar que ele seja consultado, porque já deve estar disponível nos sites, na internet, quanto mais cedo também queremos que esteja aqui disponível para nós. Portanto, o livro chama-se De Maputo à Montanha, a Construção do Processo de Paz em Moçambique. Portanto, eu penso que os ouvintes vão estar lembrados do momento em que vivenciamos técnicas e táticas de grande especialidade por parte de Sua Excelência, o antigo presidente Filipe Nyusi, quando foi da deslocação a Gorongosa, porque, digamos, o cerne da questão é este. A questão não foi tratar-se de uma mera deslocação. A questão foi, digamos, as nuances em volta desta deslocação.
19: Filimão Soares, antigo porta-voz do governo, e o lançamento hoje a nível internacional do livro que retrata os bastidores das negociações que conduziram à assinatura do Acordo de Paz para a Reconciliação Nacional, assinado a 6 de agosto de 2019 pelo governo de Moçambique e pela RENAMO, e passam hoje 7 anos.
1: E aqui no país, políticos académicos, assim como analistas políticos, defendem a valorização do acontecimento da data, assim como dos seus protagonistas. Daniel Fael.
21: O progresso de Moçambique depende da preservação da paz e reconciliação nacional, posição defendida esta manhã em Inhambane pelo delegado político da RENAMO. Entrevistado por ocasião da passagem do 7º ano da assinatura do Acordo de Paz e Reconciliação Nacional, Pedro Levi disse não haver espaço para o retorno à guerra e que os moçambicanos devem preocupar-se em manter e promover este bem precioso. A guerra, de momento, é de criar condições para o bem-estar de todos, indicou a fonte.
22: Não há razões para voltar-se para a guerra. É preciso que todos nós estejamos alinhados com o que é desenvolvimento do país para melhorar a vida da população, para acabar com a fome e outros males que graçam a nossa população. Então, o desafio de todos é da RENAM, é de Moçambique, é de todos os amigos que amam Moçambique.
21: A primeira secretária do Comitê Provincial do Partido Frelimo em Inhambane diz, por sua vez, que os moçambicanos devem viver em paz para conquistar a independência econômica, uma das rampas para a vida condigna.
0: Porque sem a paz não teremos Moçambique desenvolvido. Neste momento, o objetivo principal é lutarmos para conseguirmos alcançar a independência econômica.
21: O acadêmico Daniel Zacarias diz que mais do que celebrar os 7 anos do Acordo de Maputo, os moçambicanos devem valorizar esta conquista, contribuindo para a preservação da paz e reconciliação nacional.
3: Uma das nossas responsabilidades é garantir convivência pacífica entre todos, fomentar-se o diálogo. É preciso que as pessoas comecem a conversar pacificamente, porque só a partir da conversa é que se poderá ter algum entendimento. Promover a tolerância.
21: A necessidade de preservar a paz, condição para assegurar o desenvolvimento do país, sentimento partilhado em Inhambane no âmbito das celebrações esta quinta-feira dos 7 anos da assinatura do Acordo de Paz e Reconciliação Nacional. Daniel Faela, boa tarde.
1: 12:56, espaço para notícias internacionais. Um piloto está preso com sua aeronave retida no aeroporto internacional Bakil Mulusi, localizado na cidade de Blantyre, no Malawi, sob a acusação de ter pousado sem permissão e desrespeito às normas de segurança do aeroporto daquele país. Sérgio Sixpence.
4: A aeronave, identificada como N-137ZM, foi confiscada pelas autoridades nesta quarta-feira, procedente de Lanceria, na África do Sul, um centro de aviação geral movimentado próximo a Joanesburgo. Dora Chachoka, porta-voz do Aeroporto Internacional Bakil Mulusi, informou que o avião parecia ter sido contratado para trazer um casal estrangeiro que estava de férias no Malawi. Isso levanta dúvidas sobre como o comandante do voo conseguiu violar o protocolo durante um desembarque que deveria ser normal. Ainda não foram revelados os pormenores sobre quais procedimentos foram supostamente infringidos e é incerto se o piloto agiu isoladamente ou se a equipe de terra ou o controle de tráfego aéreo também tiveram alguma participação em algum erro. As autoridades também não revelaram a localização atual do casal estrangeiro nem se estavam no avião no instante da prisão do piloto. Chachoka confirmou a presença prevista do comandante do voo em tribunal nesta quinta-feira, quando as acusações contra ele provavelmente serão detalhadas. As autoridades não informaram se a aeronave permanecerá em terra até a conclusão do caso, nem se são esperadas novas detenções à medida que as investigações prosseguem. Sérgio Sixpence, em Blantyre.
1: Depois desta nota do jornalista Sérgio Sixpence, voltemos ao país para acompanhar então o Conselho Coordenador do Ministério dos Combatentes, um evento que decorre na cidade da Matola, província de Maputo, e o jornalista Domingos Macalane cobre o evento.
23: O governo assegura que a maior parte dos combatentes no país já tem as suas pensões fixadas no âmbito da melhoria das condições de vida da classe libertadora. Neste momento, mais de 172 mil combatentes, entre veteranos e combatentes da defesa de soberania e democracia em todo o país, já têm as suas pensões fixadas. O diretor nacional da História no Ministério dos Combatentes, Guilherme Hombi, disse, sem revelar números dos que faltam, que a instituição está a envidar esforços para a conclusão do processo de fixação de pensões.
1: Domingos Macalane, e o Conselho Coordenador do Ministério dos Combatentes, um evento que se realiza hoje, um dia em que já é conhecido o novo governador da província de Gaza, indicado pela Assembleia Provincial. A Assembleia Provincial está reunida na sua segunda sessão extraordinária e o novo governador chama-se Alfeu Constantino Cunha. Com esta nota, colocamos ponto final à presente edição do Jornal da Tarde. Despede-se Elvis Magaia, nos cuidados técnicos de Orlando Ngovene, na edição e apresentação. Boa tarde.

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2: Ouvinte, muito boa tarde. Posto de abastecimento de combustível pega fogo esta manhã na cidade de Nampula, mas sem provocar vítimas humanas. Está a ser lançado neste momento no distrito de Ribau, em Nampula, o projeto RAB de reestruturação de paisagens florestais. O Conselho Empresarial Provincial de Nampula defende maior intervenção nas estradas da província para facilitar o escoamento de produtos agrícolas. Destaques deste Jornal de Nampula, edição da tarde de quinta-feira, 6 de agosto de 2026. Mahmoud Omar está no controle técnico e Vitorino Cumbucana, edição e apresentação. Posto de abastecimento de combustível pega fogo esta manhã na cidade de Nampula, mas sem provocar vítimas humanas. Vamos ao desenvolvimento da notícia com Albano Xavier.
3: Um posto de abastecimento de combustíveis foi consumido na totalidade por um incêndio na manhã desta quinta-feira na Avenida Eduardo Mondlane, na cidade de Nampula. As duas bombas de abastecimento reduziram em cinzas e os bombeiros chegaram ao local. Não foi suficiente para evitar a destruição da maior parte dos equipamentos. A Rádio Moçambique apurou que o incêndio foi causado por uma viatura minibuse que trazia galões plásticos no seu interior, que estava sendo abastecida e houve um curto-circuito que acabou pegando fogo. Falando à comunicação social, o porta-voz do Serviço Nacional de Salvação Pública em Nampula, Abílio Chinai, disse que a causa preliminar do incêndio pressupõe-se que seja uma chama aberta. Segundo Abílio Chinai, uma equipa multissetorial constituída pelo SENSAP, PRM, SERNIC e município continuam no terreno a apurar a veracidade do incêndio.
4: Por que as chamas abertas? Porque no mesmo nas bombas de combustível praticamente nós encontramos uma viatura em que esta viatura dentro da própria viatura continha alguns indícios de galões de combustível. Aproveitamos a este momento em que nós fizemos um trabalho em que nós sempre sensibilizamos os proprietários das bombas de combustível para que não deixem os jovens que vêm adquirir combustível em galões.
3: O governador de Nampula, Eduardo Abdullah, que se deslocou ao local do posto de abastecimento destruído pelo incêndio, orientou as entidades de direito para investigarem as reais causas do incêndio.
5: Então era preciso, junto com eles, chamar a Procuradoria também, verificar nas câmaras as causas, porque
6: fala-se de uma moto que estava a abastecer com o motor a trabalhar.
7: Ainda não sei como é que foi.
6: Mas o bombeiro que estava de trabalho, estava
7: a ser desligado.
6: Incendiou-se? O bombeiro incendiou?
7: Não,
6: há danos humanos?
7: Felizmente não.
6: São materiais neste momento?
5: Tá bom. Continue a trabalhar. Eu peço que as autoridades tomem conta do caso com efeitos imediatos. Façam a investigação. Mas a operação de caçarmos estes que vendem combustíveis na rua, vamos continuar a operar. Não vamos desanimar.
3: Governador de Nampula, Eduardo Abdullah, orientando as entidades competentes a apurar motivos que causaram um incêndio a um posto de abastecimento de combustíveis esta manhã na cidade de Nampula, que resultou na destruição total das duas bombas e sem vítimas humanas.
2: Posto de abastecimento de combustível pega fogo esta manhã na cidade de Nampula, mas sem provocar vítimas humanas. O governador de Nampula quer envolvimento abnegado da família e da sociedade na prevenção e combate ao tráfico e consumo de drogas que afeta maioritariamente jovens. É um repto registrado por Calixto Pedro.
8: O governador de Nampula defende a prevenção e combate ao tráfico e consumo de drogas, que deve começar no ambiente de convívio familiar, criando fatores de proteção psicológica e social dos envolvidos. Eduardo Abdullah falava esta quarta-feira à comunidade acadêmica de várias instituições de ensino superior no campus da Universidade de Rovuma, no prosseguimento das sensibilizações para o combate ao tráfico e consumo de drogas no âmbito da campanha Stop Mica, lançada no mês de maio pelo governador de Nampula. Eduardo Abdullah referiu que é necessário estimular laços afetivos profundos com as famílias e amigos saudáveis que sirvam de suporte em momentos de crise emocional para combater esse mal.
9: Não reunimos apenas para falar sobre drogas. Reunimos para falar sobre a nossa juventude, sobre o futuro da província de Nampula e sobre a responsabilidade que todos temos na construção de uma sociedade mais saudável, mais segura e mais próspera. Felicitar a Universidade Rovuma pela organização deste encontro e cumprimentar todas as instituições de ensino superior aqui representadas.
8: O reitor da Universidade Rovuma em Nampula, Mário Brito, em representação das instituições do ensino superior na província, prometeu que a academia vai participar nesta campanha de sensibilização e mitigação de riscos à saúde pública para o combate a este mal que afeta a juventude.
10: Pedimos às comunidades acadêmicas das instituições de ensino superior aqui presentes para continuarem a proteger os jovens contra as drogas, como reconhecimento do investimento do Estado e da sociedade.
8: Mário Brito, reitor da Universidade de Rovuma em Nampula, e o compromisso das instituições do ensino superior na participação na campanha de prevenção ao combate ao tráfico e consumo de drogas em Nampula, denominado Stop Maca.
2: O secretário de Estado do Ministério da Terra e Ambiente, Gustavo Sobrinho, lança neste momento no distrito de Ribau, em Nampula, o projeto HAB de restauração de paisagens florestais. O projeto HAB é uma iniciativa implementada pela União Nacional para a Conservação da Natureza em parceria com a Agência Suíça para o Desenvolvimento e Cooperação. O objetivo é recuperar ecossistemas degradados, impulsionar a agrofloresta resiliente ao clima e promover cadeias de valor resilientes. Entre as ações a ser realizada neste projeto consta a recuperação de solos degradados, plantio de árvores, promoção de práticas agrícolas sustentáveis e apoio à gestão e participação das comunidades na gestão de conflitos sobre o uso da terra e recursos naturais. Os riscos associados ao ambiente digital estão a ser debatidos na cidade de Nampula no seminário organizado pelo Instituto Nacional das Comunicações de Moçambique. Gracina Caramage.
11: O diretor do Serviço Provincial de Infraestruturas, Rui Ramos, reconhece que a rápida transformação digital traz consigo uma grande evolução no aumento de conectividade dos consumidores. O diretor do Serviço Provincial de Infraestruturas fez estes pronunciamentos esta quinta-feira no Seminário de Literacia Digital, Direitos, Deveres e Obrigações do Consumidor nos Serviços das Telecomunicações. Rui Ramos frisou haver necessidade de todos estarem informados para enfrentar inúmeros riscos associados ao ambiente digital, incluindo desinformação, fraudes e uso indevido de dados pessoais. Para responder a estes desafios, o Instituto Nacional de Comunicações de Moçambique, INCM, promove atividades para fortalecer a literacia digital para estimular práticas seguras na utilização dos serviços nas telecomunicações.
12: Moçambique tem registrado progressos significativos no acesso aos serviços de telecomunicações e tecnologias digitais, internet, plataformas digitais e os serviços móveis passaram a desempenhar um papel central na vida dos cidadãos, facilitando a comunicação, o acesso à informação, serviços financeiros, educação e inúmeras atividades socioeconômicas.
11: Diretor do Serviço Provincial de Infraestruturas, Rui Ramos, e a transformação digital no seminário esta quinta-feira de Literacia Digital, Direitos, Deveres e Obrigações do Consumidor nos Serviços das Telecomunicações.
2: A esposa do governador da província de Nampula, Nazira Abdullah, está satisfeita com as experiências inspiradoras dos distritos de Malema, Mogovola e Gilarde, que evidenciaram iniciativas concretas nas áreas de advocacia e sensibilização, mobilização de recursos e gestão transparente dos apoios mobilizados para alfabetização. Nazira Abdullah manifestou a sua satisfação esta quarta-feira na vila de Namitil, distrito de Mogovolas, no encerramento da reunião provincial do movimento de advocacia, sensibilização e mobilização de recursos para alfabetização. A esposa do governador de Nampula, Nazira Abdullah, disse que só com uma liderança comprometida, envolvimento comunitário e espírito de solidariedade é que será possível transformar os desafios em oportunidades e alcançar resultados que impactam positivamente na vida das comunidades.
13: Saibam que cada adulto alfabetizado constitui uma vitória para a família, para a comunidade, para a província e para o nosso belo Moçambique. Caros participantes, a alfabetização continua a ser um dos maiores desafios da nossa província. Os índices ainda elevados de analfabetismo exigem de nós maior compromisso, inovação e capacidade de mobilização. Por isso, saímos desta reunião com responsabilidades acrescidas. Devemos reforçar a implementação do Plano de Ação de Aceleração para a Alfabetização de Jovens e Adultos em Moçambique, o PAJAM 2021-2029. Devemos consolidar o funcionamento do MASMA em todos os distritos e intensificar as campanhas de massificação de um conselho de escola, um centro de alfabetização e educação de adultos.
2: Esposa do governador da província de Nampula, Nazira Abdullah, a reunião de um dia que contou com a participação de administradores distritais, presidentes dos municípios, diretores distritais de educação, líderes comunitários e religiosos, serviu para avaliar o percurso do MASMA na província, identificar os desafios, valorizar as boas práticas desenvolvidas pelos distritos e renovação do compromisso da esposa do presidente da República com a causa da alfabetização de jovens e adultos. Uma das notas de abertura deste jornal está relacionada com o Conselho Empresarial Provincial de Nampula, que defende maior intervenção nas estradas da província para facilitar o escoamento de produtos agrícolas. Albano Xavier.
14: Tilo Pamela, do Conselho Empresarial Provincial de Nampula, disse que o principal entrave do processo de comercialização em algumas regiões da província é a precariedade das estradas destruídas pelas últimas intempéries. Os ciclones de Kled e Jude, que fustigaram a província de Nampula em janeiro e março do ano passado, e as intensas chuvas deste ano deixaram um rastro de destruição da rede viária, principalmente as estradas terraplanadas. Esta situação faz com que haja maior perda pós-colheita dos produtos das machambas dos camponeses nas zonas mais recônditas, que não têm acesso facilitado aos mercados.
15: Este é um problema que, como grupo, tanto CTA e CEP, temos estado em contato com o governo local, no sentido de virarem maior as suas atenções para a questão das infraestruturas de comunicação, quer ser nomeadamente as estradas, mas tem havido uma boa resposta, como tem acompanhado, há planos concretos de melhoria das vias e esses planos vão impactar positivamente para facilitar o escoamento de produtos e ajudar assim na componente de comercialização dos nossos agricultores nos distritos, nas zonas rurais. Portanto, há muita produção, como podemos dar exemplo de Ribau, é muita produção lá nas zonas rurais. E depois, com a situação a melhorar, as estradas a serem mexidas, aquela produção vem para as zonas urbanas com maior facilidade.
14: Adilu Pamela, representante do Conselho Empresarial Provincial de Nampula, e a expectativa dos agentes económicos de ver melhoradas as estradas deste ponto do país para facilitar o escoamento de produtos agrícolas das zonas de produção para as de armazenamento e comercialização.
2: Vamos abrir a página sobre o desporto. Arranca próximo fim de semana a fase final do Campeonato Nacional da 2ª Divisão em Nampula, ou simplesmente Nampulense. E o órgão que vela pela arbitragem lança aviso à navegação contra os elementos de apito. Calixto Pedro.
8: O presidente da Comissão Provincial de Árbitros de Futebol, COPAF, em Nampula, diz que vai tomar medidas severas contra erros grosseiros na fase decisiva do Campeonato Nacional de Futebol da 2ª Divisão Fase Provincial, que arranca este domingo. Zemo Carreira referiu que a medida visa blindar a integridade da competição, reduzir o impacto de falhas humanas no resultado final e aumentar a transparência desta fase final do Nampulense. Mukarara clarificou que este posicionamento surge devido à pressão que as entidades de liderança do futebol sofrem, visto que qualquer erro de arbitragem nesta fase derradeira pode definir títulos ou rebaixamento.
16: Nós vamos trabalhar com o nosso árbitro, vamos mais uma vez batermos o pé, aquele que cometer erros estarão sujeitos a punições, queremos a verdade de esporte. E em algum jogo, a direção da COPAF vai se fazer presente aos campos e a nossa presença não pode ser vista como algo anormal. Antes, pelo contrário, é mesmo para dar mais ímpeto aos árbitros.
8: José Mucarara presidente da Comissão Provincial de Árbitros de Futebol COPAF em Nampula, afirmando que juízes com erros devem ser reciclados ou deixam de ser escalados para os jogos seguintes da prova.
2: Está a terminar este Jornal de Nampula na sua edição de tarde de quinta-feira. O resumo das notas de destaque. O posto de abastecimento de combustível pega fogo esta manhã na cidade de Nampula, mas sem provocar vítimas humanas. O Conselho Empresarial Provincial de Nampula defende maior intervenção nas estradas da província para facilitar o escoamento de produtos agrícolas. Está a ser lançado neste momento no distrito de Ribau, em Nampula, o projeto Hub de restauração de paisagens florestais. Este assunto vamos desenvolver nos próximos espaços informativos. Está tudo dito. Grátis pela audiência. Mamudo Omar no controle técnico e Vitorino Kubugana edição. Despede-se. Boa tarde.
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1: 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A 13h39 foi o espaço reservado a informações de utilidade pública. Tarde feliz da nossa companhia.

12 horas, 13 horas e 48 minutos, um tema que retrata desavença no relacionamento a dois. E diz que aqui em casa há problemas a feitiço, não é? Por parte dos vizinhos, quem sabe, se são vizinhos, é a família mais próxima. Mas que esses problemas podem ser repreendidos, não é? Havendo vontade, peça a direção de Deus e tudo se resolve. 13h48 minutos.

7 minutos a separar-nos das 14 horas. Convite para continuar connosco. 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

música é a música com mais esperança, que fala mais sobre resiliência no álbum Yetu Tsowana. 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
1: Três minutos das 14 horas, acidentes de percurso que muitas vezes acontece, mas nós vamos voltar a ouvir este tema do Jay-Z, um tema bastante sugestivo que remete-nos a alguma fé na vida.
2: Essa música é a música com mais esperança, que fala mais sobre resiliência no álbum Yetu Tsoana. E eu canto ela assim.

0: Notícias apresentadas por Cristina Xavier. Boa tarde.
1: Boa tarde, Albertina Pascoal. Boa tarde, ouvinte. O Presidente da República diz que o cardeal Dom Júlio Langa, falecido na passada segunda-feira, deixa um legado de amor ao próximo, humildade, fé e paz. Para Daniel Chapo, a melhor forma de homenagear Dom Júlio Langa é praticar os ensinamentos deixados pelo bispo emérito da diocese de Xai-Xai. O chefe de Estado falava hoje em Maputo no fim da celebração eucarística com corpo presente que marcou o início das exéquias de Dom Júlio Langa.
2: Dedicou toda a sua vida na pregação da palavra de Deus e também no amor ao próximo, a pregação da fé e, sobretudo, aquilo que nós, neste momento, temos trabalhado como moçambicanos. A comunhão entre irmãos moçambicanos, a união, a paz, a reconciliação e, sobretudo, o amor ao próximo. Foram princípios que guiaram sua vida e acho que a melhor forma de homenagearmos ao Dom Júlio Langa é, sem mais dúvidas, continuarmos com esses princípios como irmãos moçambicanos, para que reine a paz em Moçambique, reine a reconciliação e continuemos a nos amar entre irmãos.
1: O corpo de Dom Júlio Langa segue ainda hoje para Xai-Xai, onde haverá uma celebração eucarística esta tarde. Amanhã, melhor dizendo, no sábado, o corpo será levado ao Santuário de Nossa Senhora de Lourdes, em Xonguene, onde será celebrada uma missa, seguindo-se o sepultamento no interior do santuário. O Presidente da República endereça a mensagem de condolências à família de Maria Luísa da Fonseca Lázaro Massamba, membro do Conselho de Estado, que perdeu a vida esta quarta-feira vítima de doença. Na mensagem, Daniel Chapo manifesta pesar pelo desaparecimento físico de Maria Luísa da Fonseca Lázaro Massamba, viúva do falecido general Gruveta Massamba, destacando o seu percurso de dedicação à pátria e contributo prestado ao país, em particular na qualidade de membro do Conselho de Estado. O chefe de Estado salienta que a nação perde uma cidadã que serviu Moçambique com elevado sentido de missão, patriotismo e compromisso com os interesses superiores do Estado. Alfeu Cunha é o novo governador da província de Gaza. Alfeu Cunha era membro da Assembleia Provincial do Partido Frelimo, que à data da sua indicação exercia a função de presidente da Comissão de Assuntos Constitucionais e Religiosos. Teremos mais informações em torno desta notícia nos próximos passos informativos. Não é possível estabelecer o contato com o jornalista Rogério Madede, destacado na cobertura deste evento. Incêndio destrói 5 armazéns pesqueiros e agrícolas no município de Marromeu, em Sofala. Pormenores por Jorge Jona.
3: Todos os produtos que estavam nos armazéns, nomeadamente peixe, material de pesca, cereais, feijões e insumos agrícolas, foram queimados. Ainda não foi possível determinar os prejuízos. Carlos Sandi, uma das vítimas, contou que o incêndio começou pouco depois das 22 horas e continuou até consumir tudo. Os 5 armazéns estavam junto a uma doca e tinham várias dezenas de produtos que seriam transportados por via fluvial para as províncias da Zambésia e Nampula. Carlos Sandi diz que o fogo pode ter sido causado por uma mão criminosa.
4: Toda coisa que estava aí, o peixe seco, tudo, coisa das pessoas que era para enviar no oceano, tudo se queimou dentro dos armazéns.
3: O Conselho Municipal de Marromeu, na voz do vereador de construção Luís Seneta, diz que decorre uma investigação para apurar as causas do incêndio. Jorge Johnny, na Beira.
1: Um posto de abastecimento de combustíveis foi consumido na totalidade por um incêndio na manhã desta quinta-feira na cidade de Nampula. Jornalista Albano Xavier.
5: As duas bombas de abastecimento reduziram em cinzas e os bombeiros chegaram ao local. Não foi suficiente para evitar a destruição da maior parte dos equipamentos. A Rádio Moçambique apurou que o incêndio foi causado por uma viatura minibus que trazia galões plásticos no seu interior, que estava sendo abastecida, e houve um curto-circuito que acabou pegando fogo. O governador de Nampula, Eduardo Abdullah, que se deslocou ao local, orientou as entidades de direito para investigarem as reais causas do incêndio.
6: Então era preciso, junto com eles, chamar a Procuradoria também, verificar nas câmaras as causas, porque
7: fala-se de uma moto que estava a abastecer com o motor a trabalhar. O bombeiro incendiou?
8: Não.
7: Há danos humanos?
8: Felizmente não.
7: Tá bom.
5: Governador de Nampula, Eduardo Abdullah, orientando as entidades competentes a apurar motivos que causaram um incêndio a um posto de abastecimento de combustíveis esta manhã na cidade de Nampula, que resultou na destruição total das duas bombas e sem vítimas humanas. Albano Xavier, em Nampula.
1: O chefe da logística da 11ª Conferência Nacional de Quadros da Frelimo e membro da Comissão Política do Partido diz que estão a decorrer sem sobressaltos os preparativos do evento a ter lugar de 21 a 23 de agosto, corrente na cidade de Chimoio, em Manica. Filipe Onda explicou hoje, em exclusivo à Rádio Moçambique, que quase todo o equipamento necessário para a realização da conferência já se encontra na cidade de Chimoio.
9: A tenda onde vai decorrer a conferência está na parte final da sua montagem. Nos próximos 3, 4 dias estará totalmente montado. Assim como outro equipamento necessário, em termos de alojamento, a província, melhor dito, os residentes de Chimoio, os empresários de Chimoio, devo dizer que surpreenderam-nos positivamente. Há condições, há camas suficientes para podermos alojar os delegados, assim como os convidados.
1: Extrato de uma entrevista a Filipe Pounde, chefe da logística da 11ª Conferência Nacional de Quadros da Frelimo e membro da Comissão Política do Partido, aí para o ar às 20h30 desta quinta-feira, aqui na Antena Nacional da Rádio Moçambique. Apresentamos as notícias a esta hora, as próximas às 15h.
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11: 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Quinta-feira, 14h10, passa em reposição o programa Entre Nós, mas o dia de hoje não iremos transmitir este programa. Entretanto, vamos continuar a ouvir música. Ouvir música pode ter um efeito calmante no corpo e na mente, pois reduz o estresse e a ansiedade. Ritmos suaves e melodias relaxantes podem ajudar a aliviar a tensão e promover o relaxamento e contribuir para um melhor bem-estar geral. Vamos então ficar com este tema do Gizi e vamos ouvir integralmente.
12: Essa música é a música com mais esperança, que fala mais sobre resiliência no álbum Yetutsuwana. E eu canto ela assim.

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A dizer, este tema bastante sugestivo para este princípio da tarde. Estivemos com o tema O Senhor é meu curandeiro, em todas as circunstâncias, dois fechados, prezado ouvinte. Confie, não deixe de confiar. E descanse também. Vamos ficar com este tema do Banalás.

A 14 horas, 20 minutos, por acaso ainda aqui estamos, dançando e ouvindo alguns temas musicais na sua companhia.

Há 14 horas 27 minutos, preenchendo a sua tarde com alguns números musicais. Estivemos com Cheusia Dalícia. Sim, Cheusia Dalícia, assim se chama, na companhia dos Classic Nova e o tema Meu Maluco. Na sequência, vamos ficar com o Reinaldo Maricoa. Você me ensinou. É o tema que vamos ouvir.

A 14 horas a 46 minutos, oxalá que tenha a fé do 3, 3 é chocolate. Bem, nós estamos assim a caminhar a passos largos para o final deste nosso encontro.

0: A 14 horas, 50 minutos.
1: Aqui é. Filho, não és tu, né? Espera.

A 2 minutos da nossa despedida, estivemos com grandes vozes. Estou a falar da Filomena Maricoa e a Luquia. Este tema que ouvimos, pedindo desculpas uma à outra. Acontece. Beijinhos e abraços, Delfina Cabral, que assim lhe fez companhia. Das 9h55 já é esta parte. Querendo Deus, voltarei a estar consigo oportunamente. Rajabassan vai continuar até às 19h. Com licença, ótimo dia.

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1: 15 minutos.
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1: Está de regresso Cristina Xavier para a apresentação das notícias a esta hora. Muito boa tarde.
2: Boa tarde, Albertina Pascoal. O Presidente da República diz que o cardeal Dom Júlio Langa, falecido na passada segunda-feira, deixa um legado de amor ao próximo, humildade, fé e paz. Para Daniel Chapo, a melhor forma de homenagear Dom Júlio Langa é praticar os ensinamentos deixados pelo bispo emérito da diocese de Xai-Xai. O chefe de Estado falava hoje em Maputo, no fim da celebração eucarística, com o corpo presente que marcou o início das exéquias de Dom Júlio Langa.
3: Dedicou toda a sua vida na pregação da palavra de Deus e também no amor ao próximo, a pregação da fé e, sobretudo, aquilo que nós, neste momento, temos trabalhado como moçambicanos. A comunhão entre irmãos moçambicanos, a união, a paz, a reconciliação e, sobretudo, o amor ao próximo. Foram princípios que guiaram sua vida e acho que a melhor forma de homenagearmos ao Dom Júlio Langa é, sem mais dúvidas, continuarmos com esses princípios como irmãos moçambicanos para que reine a paz em Moçambique, reine a reconciliação e continuemos a nos amar entre irmãos.
2: O corpo de Dom Júlio Langa segue para Xai-Xai, onde haverá uma celebração eucarística ainda hoje. No sábado, o corpo será levado ao Santuário de Nossa Senhora de Lourdes, em Xunguene, onde será celebrada uma missa, seguindo-se o sepultamento no interior do santuário. Alfeu Cunha é o novo governador da província de Gaza. Alfeu Cunha era membro da Assembleia Provincial pelo Partido Frelimo, que, à data da sua indicação, exercia a função de presidente da Comissão dos Assuntos Constitucionais e Religiosos. Detalhes por Rogério Madeda.
4: Alfeu Constantino Cunha é o novo governador de Gaza, em substituição de Margarida Mopanzeni Tsongo, que renunciou ao cargo. A indicação de Alfeu Cunha para o cargo de governador de Gaza pela bancada da Frelimo foi confirmada por José Tsambe, presidente da Assembleia Provincial de Gaza, no término da segunda sessão ordinária do órgão que aprovou a renúncia de Margarida Mopanzeni Tsongo.
5: Endereçar uma saudação especial ao excelentíssimo senhor Alfeu Constantino Cunha, membro da Assembleia Provincial indicado para assumir as funções de governador de província de Gaza, formulando votos de êxito no desempenho das elevadas responsabilidades que lhe foram confiadas, na expectativa de que continue a servir à província com dedicação, espírito de missão e compromisso com o desenvolvimento econômico e social.
4: José Tsambe, presidente da Assembleia Provincial de Gaza. Na Assembleia Provincial, Alfeu Cunha exercia o cargo de presidente da Comissão para os Assuntos de Normação e Governação Descentralizada Provincial. Roger Madede, em Xai-Xai.
2: E o comentarista da Rádio Moçambique disse que o novo governador de Gaza deve usar a sua energia, visão e inteligência para que os programas de desenvolvimento daquela província se concretizem. Alfazema, melhor dizendo, Dércio Alfazema, lembrou que Gaza tem desafios próprios e sempre atuais e que devem ser ultrapassados.
6: Nós vemos essa questão das inundações cíclicas, há questões de inundações que depois vão trazendo outros problemas de infraestruturas, problemas de bolsas de fome, resposta sobre a população animal, sobretudo o gado, que quando vê essas questões todas das inundações, acaba se perdendo parcialmente. Então, há muito trabalho por se fazer, dinamizar e revitalizar este potencial agrícola, fazer os investimentos de infraestrutura para que a província de Gaza ocupe o seu lugar.
2: Comentarista residente da Rádio Moçambique, Dércio Alfazema, reagindo à indicação de Alfeu Cunha para o cargo de governador da província de Gaza na sequência da renúncia ao mesmo cargo de Margarida Mapanzeni Tsongo. Os distritos de Mecanhela e Gingaúma, na província do Niassa, vão ter, até dezembro de 2028, dois hospitais distritais modernos e construídos de raiz. As infraestruturas com capacidade de internar mais de 100 pacientes estão orçadas em mais de 21 milhões de dólares, dos quais 20 milhões disponibilizados pelo Banco Árabe para o Desenvolvimento Económico em África e 1 milhão e 40 mil meticais, melhor dizendo, e 1 milhão e 40 mil meticais pelo governo. O secretário permanente do Ministério da Saúde, Ivan Manhissa, disse que cada hospital vai reduzir a distância que a população percorre em busca de assistência médica e melhorar a qualidade de vida.
7: Os futuros hospitais distritais de Mecanhelas e Ingaúma vão melhorar significativamente o acesso ao cuidado de saúde, reduzir o tempo de deslocação, aumentar a capacidade de resposta aos casos de urgência e emergência, reforçar os serviços de saúde materno-infantil. Estamos confiantes que, uma vez concluídos, vão também contribuir para reduzir a mortalidade infantil, melhorar os indicadores de saúde pública e, naturalmente, complementar a nossa rede sanitária do nosso país. Este investimento representa, acima de tudo, um investimento no capital humano, na dignidade das pessoas e no futuro de Moçambique.
2: Ivan Manhissa falava hoje em Maputo na cerimónia de lançamento do projeto de construção dos hospitais distritais de Mecanhelas e Ingaúma, na província do Niassa. Apresentamos as notícias a esta hora, as próximas às 17 horas.

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1: As notícias a seguir apresentadas por Cristina Xavier. Cristina, boa tarde.
2: Boa tarde, Sérgio Samuel. Boa tarde, ouvinte. Alfeu Cunha é o novo governador da província de Gaza. Alfeu Cunha era membro da Assembleia Provincial pela bancada da Frelimo, que, à data da sua indicação, exercia a função de presidente da Comissão dos Assuntos Constitucionais e Religiosos. Pormenores por Rogério Madede.
3: Alfeu Constantino Cunha é o novo governador de Gaza, em substituição de Margarida Mopanzeni Tsongo, que renunciou ao cargo. A indicação de Alfeu Cunha para o cargo de governador de Gaza pela bancada da Frelimo foi confirmada por José Tsambe, presidente da Assembleia Provincial de Gaza, no término da segunda sessão ordinária do órgão que aprovou a renúncia de Margarida Mopanzeni Tsongo.
4: Endereçar uma saudação especial ao excelentíssimo senhor Alfeu Constantino Cunha, membro da Assembleia Provincial, indicado para assumir as funções de governador de província de Gaza, formulando votos de êxito no desempenho das elevadas responsabilidades que lhe foram confiadas, na expectativa de que continue a servir à província com dedicação, espírito de missão e compromisso com o desenvolvimento econômico e social.
3: José Tsambe, presidente da Assembleia Provincial de Gaza. Na Assembleia Provincial, Alfeu Cunha exercia o cargo de presidente da Comissão para os Assuntos de Normação e Governação Descentralizada Provincial. Rogério Madede, em Xaxai.
2: E o comentarista da Rádio Moçambique, Dércio Alfazema, disse que o novo governador de Gaza deve usar a sua energia, visão e inteligência para que os programas de desenvolvimento daquela província se concretizem. Alfazema lembrou que Gaza tem desafios próprios e sempre atuais e que devem ser ultrapassados.
5: Nós vemos essa questão das inundações cíclicas, há questões de inundações que depois vão trazendo outros problemas de infraestruturas, problemas de bolsas de fome, resposta sobre a população animal, sobretudo o gado, que quando vê essas questões todas das inundações, acaba se perdendo parcialmente. Então, há muito trabalho por se fazer, dinamizar e revitalizar este potencial agrícola, fazer os investimentos de infraestrutura para que a província de Gaza ocupe o seu lugar.
2: Comentarista residente da Rádio Moçambique, Dércio Alfazema, reagindo à indicação de Alfeu Cunha para o cargo de governador da província de Gaza, na sequência da renúncia ao mesmo cargo de Margarida Mapanzeni Tsongo. A Presidente da Assembleia da República diz que o Parlamento moçambicano está aberto a trabalhar com Médicos Sem Fronteiras na melhoria da legislação de saúde, de forma a fortalecer o Sistema Nacional de Saúde. Margarida Dalapa recebeu hoje em audiência o representante da Médicos Sem Fronteiras em Moçambique, tendo destacado a importância do trabalho que a Organização Humanitária Internacional tem estado a realizar a bem das comunidades vulneráveis no país. É um posicionamento expresso aos jornalistas pelo porta-voz da Presidente da Assembleia da República, Oriel Shimana.
6: Nesta audiência, a Presidente da Assembleia da República manifestou total apoio, abertura a trabalhar com a Médicos Sem Fronteiras naquilo que for necessário, mormente na melhoria da legislação pertinente à saúde, uma vez que a saúde é um bem e um direito constitucional. A Assembleia da República mostra-se aberto para promover todo o trabalho que for necessário a bem das organizações não-governamentais, em particular a Médicos Sem Fronteiras.
2: Porta-voz da Presidente da Assembleia da República, Oriel Shimana. E os distritos de Mecanhela e Jingaúma, na província do Niassa, vão ter, até dezembro de 2028, dois hospitais distritais modernos e construídos de raiz. As infraestruturas com capacidade de internar mais de 100 pacientes estão orçadas em mais de 21 milhões de dólares, dos quais 20 milhões disponibilizados pelo Banco Árabe para o Desenvolvimento Económico em África e 1 milhão e 40 mil pelo governo. O secretário permanente do Ministério da Saúde, Ivan Manhissa, disse que cada hospital vai reduzir a distância que a população percorre em busca da assistência médica e melhorar a qualidade de vida.
7: Os futuros hospitais distritais de Macanhelas e Ingaúma vão melhorar significativamente o acesso ao cuidado de saúde, reduzir o tempo de deslocação, aumentar a capacidade de resposta aos casos de urgência e emergência, reforçar os serviços de saúde materno-infantil. Estamos confiantes que, uma vez concluídos, vão também contribuir para reduzir a mortalidade infantil, melhorar os indicadores de saúde pública e, naturalmente, complementar a nossa rede sanitária do nosso país. Este investimento representa, acima de tudo, um investimento no capital humano, na dignidade das pessoas e no futuro de Moçambique.
2: Ivan Manhissa falava hoje em Maputo na cerimónia de lançamento do projeto de construção dos hospitais distritais de Macanhelas e Ingaúma, na província do Niassa. Apresentamos as notícias já a esta hora, às próximas, às 18 horas.

0: 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Boa noite.
1: De volta às notícias a seguir apresentadas por Cristina Xavier. Cristina, boa noite.
2: Boa noite, Sérgio Gussamol. Boa noite, ouvinte. O Presidente da República, Daniel Chapo, defende a aceleração das reformas económicas e a criação de melhores condições para o setor privado. Daniel Chapo fez este pronunciamento hoje em Maputo, durante uma audiência concedida a uma delegação da Fundação para a Competitividade Empresarial, Fundec, chefiada pelo seu presidente Agostinho Vuma. No encontro, o chefe de Estado destacou que o governo está empenhado em adotar medidas que permitam transformar o ambiente de negócios, promover o investimento e garantir que os recursos naturais contribuam para o desenvolvimento sustentável do país. Por seu turno, o presidente da Fundec afirmou que a instituição nasceu com a missão de contribuir para o desenvolvimento sustentável através da produção de conhecimento económico baseado em evidências. A província de Gaza já tem um novo governador. Detalhes por Roger Matete.
3: Alfeu Constantino Kuna é o novo governador de Gaza, em substituição de Margarida Bopanzeni Tsongo, que renunciou ao cargo. A indicação de Alfeu Kuna para o cargo de governador de Gaza pela bancada da Frelimo foi confirmada por José Tsambe, presidente da Assembleia Provincial de Gaza, no término da segunda sessão ordinária do órgão que aprovou a renúncia de Margarida Bopanzeni Tsongo.
4: Endereçar uma saudação especial ao excelentíssimo senhor Alfeu Constantino Kun, membro da Assembleia Provincial indicado para assumir as funções de governador de província de Gaza, formulando votos de êxito no desempenho das elevadas responsabilidades que lhe foram confiadas, na expectativa de que continue a servir à província com dedicação, espírito de missão e compromisso com o desenvolvimento econômico e social.
3: José Tsambe, presidente da Assembleia Provincial de Gaza. Na Assembleia Provincial, Alfeu Kuna exercia o cargo de presidente da Comissão para os Assuntos de Normação e Governação Descentralizada Provincial. Roger Madede, em Xaxai.
2: E o comentarista residente da Rádio Moçambique, Dércio Alfazema, diz que o novo governador de Gaza deve usar a sua energia, visão e inteligência para que os programas de desenvolvimento daquela província se concretizem. Alfazema lembrou que Gaza tem desafios próprios e sempre atuais e que devem ser ultrapassados.
5: Nós vemos essa questão das inundações cíclicas, há questões de inundações que depois vão trazendo outros problemas de infraestruturas, problemas de bolsas de fome, resposta sobre a população animal, sobretudo o gado, que quando vê essas questões todas das inundações, acaba se perdendo parcialmente. Então, há muito trabalho por se fazer, dinamizar e revitalizar este potencial agrícola, fazer os investimentos de infraestrutura para que a província de Gaza ocupe seu lugar.
2: Comentarista residente da Rádio Moçambique, Dércio Alfazema, reagindo à indicação de Alfeu Kuna para o cargo de governador da província de Gaza, na sequência da renúncia ao mesmo cargo de Margarida Mapanzene Tsongo. A Primeira-Dama da República, Guiata Chapo, apela ao reforço da promoção do aleitamento materno no país, defendendo que a amamentação é essencial para reduzir a mortalidade infantil, combater a desnutrição e garantir um desenvolvimento sustentável das crianças. O apelo foi lançado esta quinta-feira na cidade de Maputo, durante a cerimónia de abertura da Semana Mundial do Aleitamento Materno, que este ano decorre sob o lema Amamentação para um começo de vida sustentável, fortalecer o que funciona. Guiata Chapo observou que Moçambique continua a registrar progressos na saúde infantil, tendo a mortalidade infantil reduzido de 64 para 39 óbitos por 1000 nados vivos entre 2011 e 2023.
6: Este resultado, fruto da expansão das vacinas, das melhorias dos cuidados pré e pós-parto e do combate à malária e diarreia. Atingimos igualmente 56% de aleitamento materno exclusivo nos primeiros 6 meses, superando a meta de 2025, que era de 50%. Este resultado mostra que as famílias moçambicanas confiam na amamentação e que o trabalho dos profissionais de saúde e da comunidade está a dar frutos visíveis.
2: A primeira-dama da República, Guedes Chapo, defende ainda o reforço da proteção da amamentação contra a desinformação e a promoção de ambientes favoráveis ao aleitamento materno nas comunidades, unidades sanitárias e locais de trabalho. O chefe da logística da 11ª Conferência Nacional de Quadros da Frelimo e membro da Comissão Política do Partido diz que estão a decorrer sem sobressaltos os preparativos do evento a ter lugar de 21 a 23 de agosto corrente na cidade de Chimoio, em Manica. Filipe Onde explicou hoje, em exclusiva à Rádio Moçambique, que quase todo o equipamento necessário para a realização da conferência já se encontra na cidade de Chimoio.
7: A tenda onde vai decorrer a conferência está na parte final da sua montagem. Nos próximos 3-4 dias estará totalmente montado. Assim como o outro equipamento necessário, em termos de alojamento, há camas suficientes para podermos alojar os delegados, assim como os convidados.
2: Extrato de uma entrevista a Filipe Onde, chefe da logística da 11ª Conferência Nacional de Quadros da Frelimo e membro da Comissão Política do Partido, aí para o ar, às 20h30 desta quinta-feira, aqui na Antena Nacional da Rádio Moçambique. O tempo. As cidades de Tete e Nampula poderão registrar amanhã 31 graus centígrados de temperatura máxima. Para Beira e Pemba prevê-se 28 graus, Inhambane e Climane 27, Maputo, Xai-Xai, Vilanculo e Chimoio 25 e, por último, Lixinga, com 23 graus centígrados de temperatura máxima. Apresentamos as notícias já a esta hora. As próximas, às 19h30, inseridas no Jornal da Noite.

0: o Centro Cirúrgico Nacional foi concebido segundo elevados padrões internacionais. Como vimos no projeto, teremos aqui salas operatórias modernas, equipadas com tecnologia de última geração, área especializada para recuperação pós-anestesia, serviço avançado de esterilização, sistemas rigorosos de controle de infecções, equipamentos de monitorização permanente e espaços concebidos para assegurar elevados níveis de segurança clínica. Mas importa sublinhar que a excelência de uma unidade hospitalar não reside exclusivamente nos seus equipamentos. Sua verdadeira força encontra-se nas pessoas, como dissemos aqui, nos profissionais que estão na linha da frente, no cuidado de cada moçambicano que busca assistência no Sistema Nacional de Saúde. Por isso, continuaremos a investir na formação e valorização dos nossos médicos, enfermeiros, anestesiologistas, técnicos de saúde e demais profissionais que diariamente dedicam sua vida ao serviço do povo moçambicano.
1: Presidente da República, Daniel Chapo.
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1: Boa noite. 1.870 litros de combustível que estavam a ser comercializados ilegalmente na via pública pelos vendedores informais foram apreendidos esta quarta-feira na cidade de Nampula. Mais de 200 milhões de áreas florestais das mais de 32 milhões existentes em Moçambique são perdidas anualmente devido à ação do homem e mudanças climáticas. A província de Nampula acolhe, a partir de amanhã, a pool de apuramento para a Liga Moçambicana de Basquetebol em Séniores Masculinos e Femininos pela região norte. É a segunda edição do Jornal de Nampula no teu receptor. Obrigado pela preferência. Somos Nelson Tatanha na edição e apresentação e Rosário Ângelo na mesa de montagem e sonorização. Ótima audição. Bem-vindo. 19 horas e 1 minuto, mais de 200 milhões de áreas florestais das mais de 32 milhões existentes em Moçambique são perdidas anualmente devido à ação do homem e mudanças climáticas. É uma informação avançada esta quarta-feira no distrito de Ribaue pelo secretário de Estado da Terra, Gustavo Djedje, no lançamento do projeto APS, Restauração da Reserva Florestal de Mpalwe. Da vila de Ribaue, o jornalista Otávio Fonseca traz mais detalhes sobre esta matéria.
2: Gustavo Djedje indicou que para reduzir este fenómeno no país, no ano passado foram restaurados pouco mais de 36 mil hectares de mudas de diferentes espécies de plantas nativas de uma meta de 1 milhão previstas para o ano de 2030. O secretário de Estado da Terra e Ambiente, Gustavo Djedje, avançou que durante o processo de restauração da Reserva Florestal de Mpalwe, no distrito de Ribaue, prevê-se a restauração de 500 hectares de áreas degradadas pelas mudanças climáticas.
3: Queremos, com este projeto, regenerar 400 hectares através do enriquecimento e também termos 100 hectares através de sistemas agroflorestais. Iremos também fortalecer as capacidades nacionais, fortalecer o conhecimento científico. Importa referir que esse processo da restauração não só vai trazer a melhoria da biodiversidade, mas também vai melhorar também os solos, vai melhorar e trazer benefícios aos produtores de mel, vai conservar as fontes de água, as nossas nascentes e vai também trazer...
2: O diretor do gabinete do governador da província de Nampula, Nuno Calquer de Albuquerque, frisou que o processo de restauração da reserva florestal de Mpalwe vai proteger as nascentes dos rios locais, garantir o abastecimento de água para as gerações vindouras, permitir que as comunidades sejam resilientes das mudanças climáticas e a preservação dos solos.
4: Estamos a investir num modelo de desenvolvimento que não compromete o amanhã, antes o torna possível.
2: O projeto do Centro de Restauração da Reserva Florestal de Mpalwe, no Ribaue, está avaliado em mais de 1 milhão de meticais e terá a duração de 4 anos. Otávio Fonseca, Vila de Ribaue.
1: Obrigado, Otávio Fonseca, e continuação de bom trabalho. Há a proliferação de venda desregrada de combustíveis nas ruas e avenidas da cidade, bem como no interior da urbe. Para estancar esta prática considerada perigosa, as autoridades governamentais de Nampula desencadearam uma campanha multissetorial liderada pela Inspeção Geral de Recursos Minerais e Energia de Nampula. Para seguir o movimento, foi destacado o jornalista Albano Xavier, que traz os resultados do trabalho realizado esta quarta-feira.
5: 1.870 litros de combustível que estavam a ser comercializados ilegalmente na via pública pelos vendedores informais foram apreendidos esta quarta-feira na cidade de Nampula. Trata-se de 310 litros de diesel e 1.560 de gasolina através de uma campanha multissetorial liderada pela Inspeção Geral de Recursos Minerais e Energia de Nampula. O chefe do Departamento de Inspeção e Fiscalização de Energia e Combustíveis na Delegação Provincial de Inspeção Geral de Recursos Minerais e Energia em Nampula, Mohamed Abdul Karimo, informou que a ação insere-se no âmbito da operação de recolha de combustível que é comercializado ilegalmente na via pública. Segundo Mohamed Abdul Karimo, do trabalho coordenado levado a cabo pela PRM, Serviço Provincial de Infraestruturas e o Conselho Municipal, foi possível também a apreensão de 3 viaturas, uma minibase e 2 ligeiras envolvidas no contrabando de combustível para posterior especulação do preço.
6: Nós estamos a fazer operação a estas alturas por uma razão muito simples. Primeiro, avançamos com um processo, aliás, um programa, que era o programa de sensibilização ao nível da URB. Pensamos que, em algum momento, os vendedores informais, se calhar, tinham algum desconhecimento daquilo que é a atividade que eles estavam a praticar. Então, fizemos um trabalho de sensibilização, portanto, que esse trabalho de sensibilização envolveu as três instituições, portanto, a Polícia da República de Moçambique, e Grêmio, Conselho Municipal, e cujo esse trabalho foi feito em toda a urbe, incluindo até nos postos de abastecimento de combustíveis.
5: A chefe do Departamento da Inspeção e Fiscalização de Energia e Combustíveis na Delegação Provincial da Inspeção-Geral de Recursos Minerais e Energia Nampula, Momad Abdul Karimo, avançou que não tem nenhum indivíduo detido, porque os contrabandistas, quando se aperceberam da presença da equipa de inspeção, puseram-se em fuga, deixando o combustível e viaturas. Neste momento está em curso a instrução preparatória do processo relacionado às três viaturas e o combustível apreendido para o encaminhamento às entidades competentes.
1: Albano Xavier volta daqui a instantes para falar de Santo Egídio, que abriu os cortões da Bolsa para a construção de salas de aula. E o jornalista Calixto Pedro traz a seguir o testemunho de jovens que vivem no mundo da droga.
7: Os jovens que consomem drogas relatam que entraram no mundo de consumo pela curiosidade, pressão de amigos e fuga de problemas emocionais. Estes descrevem o ciclo como uma armadilha que traz isolamento, perda de controlo, problemas familiares e grande sofrimento, embora alguns receiam em procurar ajuda para sair deste mal. Os jovens outrora consumidores de drogas mostram sentimentos de orgulho ao retomar o controle da própria vida.
8: Rashid Ali Momar eram amigos que influenciavam. Antes de mudar, a vida era muito crítica. Eu andava com sacos, lixos, para poder pesar, adquirir qualquer coisa para comer. Às vezes apanhava comida no lixo para se alimentar. Epa, já que não tinha mais forças para andar a roubar e fazer desmandos nas ruas, consegui sair dessa situação por causa de esta empresa da Unidos. Eles me adotaram e daí passei a dar as medicações. Agora me sinto melhor. Eu digo que agradeceria aos outros irmãos que usam drogas também, que pensassem na mesma situação para poderem mudar.
9: Eu chamo-me Ivanildo Lussani Ali, tenho 25 anos de idade. Eu antes estava muito mal, estava perdido nas drogas, vivia na rua. Epa, saí de casa mesmo com vários problemas, já vendia coisas de mamá, pratos, epa, muita coisa, capulanas de mamá, já vendia, mas graças a Unidos, eles como têm jovens que trabalham na comunidade. Agora eu tenho um projeto, tenho duas motas, estão a fazer taxi-mota.
7: A diretora do Gabinete Provincial de Prevenção e Combate à Droga de Nampula, Isabel Alberto, referiu que programas governamentais e escolares têm tido sucesso na disseminação da informação para prevenção e combate ao consumo de drogas.
10: Quero aqui dizer que uma das principais estratégias é o envolvimento de toda a sociedade de Nampula nesta causa de luta contra o consumo e tráfico ilícito de drogas, que é um dos pilares fundamentais para o sucesso desta luta. E dizer que ao longo desta campanha, várias atividades foram desenvolvidas pelo Gabinete de Prevenção e Combate à Droga, em coordenação com outros setores. Isto fez com que muitas bocas de fumo fossem encerradas, fez com que muitos jovens aderissem ao tratamento com problemas decorrentes do abuso de substâncias psicoativas, mas também fez com que muitos jovens, com este grito de socorro, desenvolvessem várias atividades, assim como marchas, para chamar a atenção da sociedade para juntos podermos combater a este mal.
7: Isabel Alberto, diretora do Gabinete Provincial de Prevenção e Combate à Droga de Nampula, afirmando que os dados estatísticos mais recentes mostram que a pressão do mercado ilegal de estupefaciente continua a crescer de forma alarmante.
1: Era o jornalista Calixto Pedro. Agora sim é o regresso de Albano Xavier com a informação segundo a qual a comunidade de Santo Egídio desembolsa cerca de 4 milhões de meticais para a construção de duas novas salas de aula e um bloco administrativo na escola primária de Naheni 1, posto administrativo de Namicopo, cidade de Nampula.
5: O financiamento é da cooperação alemã no âmbito do projeto Dream da comunidade de Santo Egídio. Prevê-se que as salas sejam concluídas até dezembro deste ano para servirem no próximo ano letivo. Falando no lançamento da primeira pedra para a construção destas salas e um bloco administrativo, a administradora do distrito de Nampula, Telvina Fevereiro, disse que a materialização desta iniciativa enquadra-se nos esforços do governo na criação de condições essenciais para o contínuo melhoramento do processo de ensino e aprendizagem. E Telvina Fevereiro apelou na ocasião ao empreiteiro para acelerar com os prazos estabelecidos.
11: São cerca de 1.200 crianças que vão sair ao ar livre para ter uma sala. É o professor que vai sair também da sala ao ar livre para ficar numa sala condigna. Por isso, estamos a dizer que de coração agradecer à comunidade de Santo Egídio por este grande gesto de solidariedade. O que nós vamos aqui pedir é que realmente os prazos estabelecidos sejam cumpridos. Estão-nos a dizer que vão entregar as salas de aula até novembro. Significa que até novembro nós vamos sentar nas salas de aulas e não vamos sentar por baixo de mangueira.
5: A administradora do distrito de Nampula, Itelvina Favreiro, já. O representante da comunidade de Santo Egídio em Nampula, Américo Sardinha, assegurou que o organismo vai continuar a colaborar com o governo na promoção da educação.
12: Não lançamos apenas a primeira pedra de um edifício. Lançamos uma pedra de esperança, de confiança e de compromisso com o futuro das crianças desta comunidade. Nós acreditamos firmemente que a educação é um dos instrumentos mais poderosos para combater a pobreza, promover a paz e criar oportunidades para as novas gerações.
5: A representante da comunidade de Santo Egídio em Nampula, Américo Sardinha, no lançamento da primeira pedra para a construção de duas salas convencionais e um bloco administrativo na escola primária de Nahemi, nesta cidade.
1: Segunda edição do Jornal de Nampula, transmitida em direto dos estúdios da Rádio Moçambique, cidade capital. São, neste momento, 19 horas e 12 minutos. Seguimos em frente. O diretor do Serviço Provincial de Infraestruturas, Rui Ramos, diz que a rápida transformação digital traz consigo uma grande evolução no aumento da conectividade dos consumidores. Jornalista Gracinda Caramage, quando e em que momento o diretor do Serviço Provincial de Infraestrutura fez este pronunciamento?
13: O diretor do Serviço Provincial de Infraestruturas fez estes pronunciamentos esta quinta-feira no Seminário de Literacia Digital, Direitos, Deveres e Obrigações do Consumidor nos Serviços das Telecomunicações. Rui Ramos frisou haver necessidade de todos estarem informados para enfrentar inúmeros riscos associados ao ambiente digital, incluindo desinformação, fraudes e uso indevido de dados pessoais. Para responder a estes desafios, o Instituto Nacional de Comunicações de Moçambique, INCM, promove atividades para fortalecer a literacia digital para estimular práticas seguras na utilização dos serviços nas telecomunicações.
14: Moçambique tem registrado progressos significativos no acesso aos serviços de telecomunicações e tecnologias digitais, internet, plataformas digitais e os serviços móveis passaram a desempenhar um papel central na vida dos cidadãos, facilitando a comunicação, o acesso à informação, serviços financeiros, educação e inúmeras atividades socioeconômicas.
13: Diretor do Serviço Provincial de Infraestruturas, Rui Ramos, e a transformação digital no seminário esta quinta-feira de Literacia Digital, Direitos, Deveres e Obrigações do Consumidor nos Serviços das Telecomunicações.
1: Jornalista Gracinda Caramage, e na atualidade desportiva, saiba, amigo ouvinte, que a província de Nampula acolhe a partir de amanhã a pool de apuramento para a Liga Moçambicana de Basquetebol em Sêniores Masculinos e Femininos pela região norte. De Nampula participam em feminino as equipas da União Juvenil de Nabipini, Ferroviário de Nacala, e em masculino, Ferroviário de Nampula e Soluções Rurais, formações que se vão juntar e competir contra as equipas das províncias de Cabo Delgado e de Niassa. Em femininos, de Cabo Delgado confirmou presença ao núcleo desportivo de expansão no Dex de Pemba e de Niassa, a Academia Stimpa, local e masculino, a Academia New Vision de Pemba e Niassa Basketball Team. A representante da Associação Provincial de Basquetebol de Nampula, entidade organizadora do evento, garante que a região está preparada para fazer da pool um verdadeiro sucesso. Cândida Chirinza esclareceu haver incertezas em relação ao pavilhão de desportos do Clube Ferroviário de Nampula, local habitual para eventos de gênero, e caso não haja luz verde em relação à cedência do espaço, equaciona-se a utilização do pavilhão da Universidade Lúrio, Unilúrio.
15: A associação está preparada, não é a primeira vez, já estamos habituados nesse aspecto. Contamos com a instalação do Clube Ferroviário de Nampula, já foi feito o pedido, só está-se à espera da resposta. E temos como plano B a Unilúrio. Os que estão a representar a Poli agora, 2026, são os vencedores da época passada, 2025. Sabemos que Soluções Rurais foi o primeiro classificado e o segundo foi o Farravá de Nampula. Então, classificaram-se também para poderem ser os representantes da Zona Norte em masculinos. E para feminino, o primeiro classificado foi Farravá de Nacala e o segundo foi a União Juvenil de Napim. As equipas desde o ano passado já sabiam que seriam representantes para a Pool e, quem sabe, posteriormente passar uma para a Liga Nacional.
1: Membro da Associação Provincial de Basquetebol de Nampula, Cândida Chirinza, e o nível de preparação da província para acolher a partir desta sexta-feira até domingo da fase regional norte de apuramento para a Liga Moçambicana de Basquetebol, referente à época 2026 em sénios masculinos e femininos, nas mesmas datas, 7, 8 e 9 de agosto, as cidades da Beira, pela zona centro e Maputo, no sul, vão acolher a Pool nas respectivas regiões. E na reta final da edição do Jornal de Nampula, que destacou 1.870 litros de combustíveis que estavam a ser comercializados ilegalmente na via pública pelos vendedores informais foram apreendidos esta quarta-feira na cidade de Nampula. Mais de 200 milhões de áreas florestais das mais de 32 milhões existentes em Moçambique são perdidas anualmente devido à ação do homem e mudanças climáticas. A província de Nampula acolhe a partir de amanhã, por 3 dias, a Pool de apuramento para a Liga Moçambicana de Basquetebol em sénios masculinos e femininos pela região norte. Nelson da Tânia editou e apresentou, e Rosário Ângelo esteve na mesa de montagem e sonorização. Esta dupla, estimado 20 de profissionais da RMA em Nampula, volta pontualmente às 20 horas para o programa painel desta estação emissora e que hoje vai incidir no nível de preparação de Nampula para a fase nacional dos Jogos Desportivos Escolares, prova que vai decorrer de finais deste mês e princípios de setembro na província de Inhambane. Está já formulado o convite. Boa noite e até já.
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9: Boa noite, ouvinte. São 19 horas e 30 minutos. a transmissão do Jornal da Noite, dentro de poucos instantes, para o qual chamamos a atenção do ouvinte.

0: da quinta-feira. Estes os assuntos de destaque do Jornal da Noite desta quinta-feira, 6 de agosto de 2026. A Marapuduia está na sonorização e tudo meu orientumbo e carrega-se pela edição e apresentação. Fotos para uma perfeita audição. Boa noite. O Presidente da República defende a aceleração das reformas económicas e a criação de melhores condições para o setor privado. Daniel Chapo fez este pronunciamento hoje em Maputo, durante uma audiência concedida a uma delegação da Fundação para a Competitividade Empresarial Fundec, chefiada pelo seu presidente Agostinho Vuma. No encontro, o chefe do Estado destacou que o governo está empenhado em adotar medidas que permitam transformar o ambiente de negócios, promover o investimento e garantir que os recursos naturais contribuam para o desenvolvimento sustentável do país. Por seu turno, o presidente da Fundec afirmou que a instituição nasceu com a missão de contribuir para o desenvolvimento sustentável através da produção de conhecimento económico baseado em evidências. Hoje, o chefe do Estado, Daniel Chapo, ou seja, amanhã o chefe do Estado, Daniel Chapo, no seu gabinete vai conferir posse ao novo governador da província de Gaza, Alfeu Constantino Nkuna, indicado pela Assembleia Provincial de Gaza como governador desta província. A indicação de Alfeu Constantino Nkuna resulta da vacatura do cargo na sequência da renúncia de Margarida Mapanzino Chongo às funções de governadora da província de Gaza. A tomada de posse assinala o início do mandato do novo governador, que passa a dirigir os destinos da província de Gaza em conformidade com a Constituição da República e demais legislação aplicável. Entretanto, membros da Assembleia Provincial de Gaza garantem total apoio e colaboração ao novo governador de Gaza, Alfeu Nkuna, indicado esta quinta-feira em Xai-Xai pela bancada da Frelimo, Roger Madet.
1: Alfeu Nkuna assume o cargo de governador desta província em virtude da renúncia de Margarida Mapanzeni Chongo. A chefe da bancada da Frelimo na Assembleia Provincial de Gaza, Rabeca Chambal, diz estar ciente dos desafios que o novo governador terá pela frente, mas acredita nas suas capacidades de liderança e busca de soluções.
2: Estamos cientes dos enormes desafios, contudo, confiamos na sua capacidade prática e pragmática que tem vindo a demonstrar enquanto membro da Assembleia Provincial. Espere da bancada da Frelimo o total apoio nesta jornada que hoje inicia.
1: Por seu turno, Arquidino Mavi, chefe da bancada do MDM na Assembleia Provincial de Gaza, disse que os cidadãos esperam soluções dos seus problemas junto do novo governador provincial.
3: Para o novo governador, o povo de Gaza está de olho para si. E esta bancada também vai olhar do que esperamos. Um governo de resultados, não de discursos. Chega de inaugurar pedras e nunca mais voltar. Chega de inaugurar torneiras e inaugurar casas de banho. Resolva problemas de habitação que foram causados pelas intempéries.
1: Já a chefe da bancada do Parena, Ana Roy da Balate, espera do novo governador de Gaza humildade e transparência na gestão da coisa pública.
4: Ao novo timoneiro da província de Gaza, desejando-lhe um consolo de muito trabalho, mas acima de tudo, humildade, honestidade e transparência da gestão da coisa pública. Como Assembleia, esperamos uma maior colaboração.
1: E o chefe da bancada da Renamo, Félix Tivani, espera uma governação participativa e inclusiva por parte do novo chefe do Executivo Provincial de Gaza.
5: Queremos fazer parte do Executivo, não governando convosco, mas sendo agentes que vão participar ativamente por meio de uma política positivista e construtiva pelo bem-estar de todos.
1: O novo governador de Gaza, Alfeu Nkuna, deverá ser apresentado publicamente na província nos próximos dias, depois da sua tomada de posse na presidência da República.
0: Exatamente. Ele será amanhã empossado pelo presidente da República na capital do país. Membros da Assembleia Provincial, como dissemos, de Gaza garantem total apoio e colaboração com o novo governador de Gaza, Alfeu Nkuna. O comentarista da Rádio Moçambique, Dércio Alfazema, já reagiu em torno da indicação do novo governador de Gaza. Jornalista Leopoldo Agapito.
6: O comentarista residente da Rádio Moçambique, Dércio Afazema, diz que o novo governador de Gaza deve usar a sua energia, visão e inteligência para que os programas de desenvolvimento daquela província se concretizem. Afazema lembrou que Gaza

0: têm desafios próprios e sempre atuais e que devem ser ultrapassados.
1: Nós vemos essa questão das inundações cíclicas, há questões de inundações que depois vão trazendo outros problemas de infraestruturas, problemas de bolsas de fome, resposta sobre a população animal, sobretudo o gado, que quando vê essas questões todas das inundações, acaba se perdendo parcialmente. Então, há muito trabalho por se fazer, dinamizar e revitalizar este potencial agrícola, fazer os investimentos de infraestrutura para que a província de Gaza ocupe seu lugar.
0: Para Delso Alfazema, é importante que o novo governador de Gaza resolva o contexto de instabilidade e dificuldades de relacionamento entre os diferentes poderes na província.
1: O novo governador tem de procurar sarar essas feridas e aproximar as partes, unir os grupos que eventualmente estejam divididos, para que todos possam estar mobilizados para trabalhar em prol da província.
0: Comentarista residente da Rádio Moçambique, Dércio Alfazema, reagindo à indicação de Alfeu Cunha para o cargo de governador da província de Gaza, na sequência da renúncia ao mesmo cargo de Margarida Mapanzeni Shongo.
2: Refira-se que Alfeu Cunha substitui do cargo Margarida Mapanzeni Shongo, que dirigiu os destinos da província de Gaza por um período de 6 anos e meio. Horácio Dengo, o que diz a antiga governadora de Gaza na hora do adeus?
3: A antiga governadora de Gaza, Margarida Mapanzeni Shongo, diz estar pronta para colaborar com o novo chefe do Conselho Executivo Provincial, Alfeu Cunha, indicado pela bancada da Frelimo na Assembleia Provincial para dirigir os destinos da província. Margarida Mapanzeni Shongo disse que deixa a liderança dos destinos da província com cessação de missão cumprida. A antiga chefe do Conselho Executivo Provincial falava esta quinta-feira em Xai-Xai, no final da segunda sessão extraordinária da Assembleia Provincial, que deliberou a favor sobre a indicação do novo governador da província, Alfeu Cunha.
4: Fiz o que foi possível fazer. Foram sonhos durante 6 anos e meio, foram noites perdidas, foram digressões em toda esta província para o contato permanente com a nossa população, onde tenho do fundo do coração a agradecer à população da província de Gaza pelo carinho, pelo suporte que me deram durante o meu mandato. Mas também agradecer à Assembleia Provincial que me sustentou, que me apoiou durante esses 6 anos e meio, e quero aproveitar este momento para saudar o novo governador indicado, para que tenha muito sucesso e que, conforme dissemos na nossa carta, nós estamos claro, abertos para fazer uma transição tranquila e dando todo o esclarecimento possível e necessário para que essa transição de fato seja tranquila.
3: Antiga governadora de Gaza, Margarida Mapanzeni Shongo, esta quinta-feira, no momento de adeus na direção dos destinos da província, depois da sua renúncia apresentada à Assembleia Provincial.
2: O distrito de Guro pretende afirmar-se como uma referência em matéria de boa governação através do reforço das capacidades dos seus quadros e da melhoria contínua da qualidade dos serviços públicos. Esta pretensão foi manifestada pelo administrador de Guro no primeiro simpósio distrital sobre boa governação. Daniel Oliveira.
5: Segundo João Pedro Amade, os certificados entregues aos participantes devem representar, mais do que um reconhecimento pela participação, o compromisso de aplicar, na prática, os conhecimentos adquiridos.
6: Pense de que tem uma missão por cumprir, que é servir cada vez melhor o nosso povo, cada vez melhor a nossa população, o nosso grupo-alvo, a razão da existência deste governo. Já não tem motivos de trabalhar na escuridão. Já foi dado a vela e o fósforo. Acenda e ilumine o distrito. Queremos ser um exemplo na governação.
5: Os administradores dos distritos de Makate, Rosa Cararaza e de Vanduza, Armando Mude, consideram que o simpósio constitui um exemplo a seguir na capacitação dos funcionários públicos.
7: É só com base na boa governação que podemos rapidamente desenvolver os nossos distritos.
8: Devemos ser dirigentes íntegros, dirigentes transparentes.
5: Participantes do primeiro simpósio distrital sobre boa governação, realizado no distrito de Guruemanica, afirmam que a iniciativa representa um passo importante para consolidar uma cultura de profissionalismo, responsabilidade e eficiência na administração pública. De Chimoio, Daniel Oliveira.
2: Passam hoje, precisamente, 7 anos que foi assinado o Acordo de Paz de Maputo. E o Diretor Nacional da História, no Ministério dos Combatentes, Guilherme Ombe, destaca ser missão dos combatentes a salvaguarda do espírito patriótico do país. Guilherme Ombe diz que, neste momento, mais de 172 mil combatentes, entre veteranos e da defesa da soberania e democracia, já têm as suas pensões fixadas em todo o país. Domingos Macalana.
9: O Ministério dos Combatentes quer envolvimento dos libertadores da pátria na preservação das conquistas do Acordo de Paz e Reconciliação Nacional. O Acordo de Maputo para Paz e Reconciliação Nacional foi assinado a 6 de agosto de 2019 para consolidar a paz efetiva no país. O instrumento foi rubricado pelo antigo presidente da República, Filipe Nhus, e pelo presidente da RENAMO, Sufo Momadi. O Diretor Nacional da História no Ministério dos Combatentes, Guilherme Hombi, destaca ser missão dos combatentes salvaguardar o espírito patriótico do país.
10: E continuam a exercer este seu dever patriótico de zelar pela reconciliação, zelar pela coesão social e pela unidade dos moçambicanos.
9: E Guilherme Ombi falava esta quinta-feira no quadro do 17º Conselho Coordenador da Instituição, que decorre na Matola, província de Maputo. Trata-se de um evento no qual o Ministério dos Combatentes assegurou que a maior parte dos combatentes já tem as suas pensões fixadas no âmbito da melhoria das condições de vida da classe libertadora. Na ocasião, a ministra dos Combatentes, Nhelete Mongani, reconheceu haver desafios no contexto da melhoria dos níveis atuais e de pensões que são pagas aos combatentes.
11: A proteção dos combatentes portadores de deficiência, em particular os de deficiência profunda, carece de meios de compensação adequados e de soluções habitacionais dignas. Do mesmo modo, assistência médica e medicamentosa, o apoio às famílias enlutadas e o acesso à educação das novas gerações de combatentes exigem continuidade e consolidação.
9: O 17º Conselho Coordenador do Ministério dos Combatentes, com duração de 2 dias, decorre sob o lema Ministério dos Combatentes, firme na promoção do bem-estar dos combatentes, paz e unidade nacional. Da Matola, Domingos Macalani.
12: A caminho da 11ª Conferência Nacional de Quadros da Frelimo.
13: Sabina Martins, levar toda a preocupação de Cabo Delgado, particularmente na parte da violência baseada em gênero, integração da mulher no emprego e autoemprego para a mulher.
14: Florindo Rashid, nós como jovens iremos também contribuir para o bem-estar da população e para todo o nosso Moçambique.
15: Feliciano Macuamba Samboqueiro. Preocupação número 1 é sobre o terrorismo. Considerar este assunto de terrorismo em Cabo Delgado como um assunto nacional.
5: Delegados à 11ª Reunião Nacional de Quadros da Província de Cabo Delgado.
12: A caminho da 11ª Conferência Nacional de Quadros da Frelimo.
2: É já este mês que o Partido Frelimo vai reunir os seus quadros na 11ª Conferência a decorrer na cidade de Chimoio, em Manica. Este evento deve ser visto como sendo de todos os moçambicanos, defende o membro da Comissão Política da Frelimo, Felipe Paund. Cláudio Duarte.
16: Felipe Paundi, que é igualmente chefe da logística da 11ª Conferência Nacional de Quadros da Frelimo, diz que a reunião deve ser vista como um encontro que vai trazer soluções para os problemas dos moçambicanos. Paundi recorda que um dos objetivos da Frelimo é criar melhores condições de vida para os moçambicanos.
17: Eu acredito que os moçambicanos têm que ver aquilo como realmente uma reunião que vai trazer soluções para continuarmos a resolver as grandes preocupações da nossa população, que este é que é o objetivo central da Frelimo desde dos primórdios da sua fundação, é criarmos cada vez mais melhores condições para a nossa população. É por esta razão que se decidiu que se envolvesse outras sensibilidades no dia a dia nos zonas atuais, mas que somos sambicanos. Essas ideias que eles trazem serão importantes para depois podermos, a partir dali, tomarmos decisões.
16: A 11ª Conferência Nacional de Quadros do Partido Frelimo vai contar com a participação de mais de 3 mil pessoas, entre delegados e convidados. O membro da Comissão Política da Frelimo destaca que nas reuniões do partido os debates são sempre abertos e frontais e sublinha que na Conferência de Chimoio também será assim.
17: Tem sido a tradição. Há de notar, ainda bem que você vai, não é? Você vai ver o nível de intervenções. As intervenções nunca são travadas, nem são sugeridas. Nós estamos falando, dissemos aqui, que virão muitos compatriotas, que nem são membros. O que nós queremos é que tragam ideias que construam, que desenvolvam o país. Então, essas ideias não podem ser limitadas. As pessoas que vão intervir são saudáveis, porque exatamente nós queremos que as pessoas falem.
16: Questionado sobre a proveniência dos fundos para a realização do evento, o chefe da logística da conferência disse que os membros do partido têm estado a fazer contribuições para garantir a realização da reunião. Felipe Paunde foi mais a fundo e disse que o partido Frelimo é proprietário de algumas empresas que também estão a contribuir para a realização da 11ª Conferência de Quadros.
17: A Frelimo é uma grande organização. A Frelimo sobrevive em grande medida da contribuição dos seus membros, dos seus quadros. Olha que no âmbito de preparação desta conferência, as quantidades de produtos, de ofertas, de contribuições dos membros são bastante. Também devo dizer que há muitos membros, nossos membros, que estão a contribuir com valores monetários. Para além disso, deve saber que nós também temos as nossas empresas do partido.
16: Chefe da logística da 11ª Conferência Nacional de Quadros da Frelimo e membro da Comissão Política do Partido, Felipe Paunte, e o ponto de situação dos preparativos do evento a ter lugar de 21 a 23 de agosto na cidade de Chimoio, em Manica.
2: Jornal da Noite dos estúdios da Rádio Moçambique, em Xai-Xai. Noutras linhas da atualidade, Moçambique continua a registrar progressos na saúde infantil, tendo a mortalidade de petizes reduzido de 64 para 39 óbitos por mil nados vivos entre 2011 e 2023. Esta informação foi dada a conhecer hoje pela Primeira-Dama da República, Geta Chapo, no lançamento da Semana Mundial do Aleitamento Materno. Como apurou, Lília Langa.
18: A Primeira-Dama da República, Geta Chapo, apela ao reforço da promoção do aleitamento materno no país, defendendo que a amamentação é essencial para reduzir a mortalidade infantil, combater a desnutrição e garantir um desenvolvimento saudável das crianças. O apelo foi lançado esta quinta-feira na cidade de Maputo, durante a cerimónia de abertura da Semana Mundial do Aleitamento Materno, que este ano decorre sob o lema Amamentação para um Começo de Vida Sustentável, fortalecer o que funciona.
19: Este resultado, fruto da expansão das vacinas, das melhorias dos cuidados pré e pós-parto e do combate à malária e diarreia. Atingimos igualmente 56% de aleitamento materno exclusivo nos primeiros 6 meses, superando a meta de 2025, que era de 50%. Este resultado mostra que as famílias moçambicanas confiam na amamentação e que o trabalho dos profissionais de saúde e da comunidade está a dar frutos visíveis.
18: Apesar dos resultados, a Primeira-Dama entende que o desafio agora é aumentar a taxa de aleitamento materno exclusivo para mais de 60% até 2030, conforme a meta da Assembleia Mundial da Saúde.
19: Precisamos de fazer mais. É preciso garantir também a alimentação complementar adequada. Só assim vamos reduzir a desnutrição crônica dos atuais 37% para menos de 20% até 2030. E baixar a mortalidade neonatal para 12 e a de menores de 5 anos para 25 por mil nados vivos.
18: Durante a cerimônia, o gabinete da Primeira-Dama ofereceu capulanas, cestas básicas às mães latantes e aos líderes comunitários como forma de apoiar as ações de promoção do aleitamento materno nas comunidades.
19: A nossa cesta básica é composta por arroz, farinha, temos açúcar, feijão, óleo, temos sabão. E ainda, nós sabemos que em Moçambique, os nossos bebês são nenecados com... Então, a Mamã Guetta também trouxe capulana para todas vocês.
18: A primeira-dama da República, Guetta Chapo, defendeu ainda o reforço da proteção da amamentação contra a desinformação e a promoção de ambientes favoráveis ao aleitamento materno nas comunidades, unidades sanitárias e locais de trabalho.
2: Dissemos nos tópicos que os distritos de Mecanhelas e Ingaúma, na província do Niassa, vão ter até dezembro de 2028 dois hospitais distritais modernos e construídos de raiz. Este é um projeto lançado hoje em Maputo, como apurou o nosso colega Paulinho News.
20: As infraestruturas com capacidade de internar mais de 100 pacientes estão orçadas em mais de 21 milhões de dólares, dos quais 20 milhões disponibilizados pelo Banco Árabe para o Desenvolvimento Económico em África e 1 milhão e 40 mil pelo governo. Para o efeito, o secretário permanente do Ministério da Saúde orientou hoje em Maputo a cerimónia de lançamento do projeto de construção das unidades sanitárias. Ivan Manhissa disse que cada hospital vai reduzir a distância que a população percorre em busca de assistência médica e melhorar a qualidade de vida.
21: Estamos confiantes que, uma vez concluídos, vão também contribuir para reduzir a mortalidade infantil, melhorar os indicadores de saúde pública e, naturalmente, complementar a nossa rede sanitária do nosso país. Este investimento representa, acima de tudo, um investimento no capital humano, na dignidade das pessoas e no futuro de Moçambique.
20: Com a disponibilização dos recursos financeiros, o projeto encontra-se atualmente na fase de contratação de consultores técnicos. O diretor dos Serviços Provinciais de Saúde de Niassa, Narciso Rondinho, considera que com a construção e apetrechamento dos hospitais, os pacientes vão deixar de recorrer aos distritos de Coamba e Lixinga para o tratamento de doenças mais complexas.
22: Iríamos, de certa maneira, reduzir aquilo que são as transferências, mas também pudermos melhorar aquilo que é a qualidade de provisão dos serviços de saúde. O plano deste projeto não só contempla a construção, mas também o equipamento de todas as áreas, áreas clínicas, áreas administrativas, mas também áreas, sobretudo, cirúrgicas, que são de extrema importância para reduzir os óbitos, sobretudo, quando olhamos para aquilo que é a taxa de mortalidade materna e neonatal.
20: Os hospitais distritais de Mecanhelas e Ingaúma deverão ser compostos por salas de tratamento ambulatório, de cirurgias, serviços de emergência, maternidade e berçário. As unidades sanitárias vão ter igualmente farmácias, restaurantes, sistemas de abastecimento de água e ambulâncias novas.
2: A diretora-geral do Gabinete Central de Combate à Corrupção visitou hoje o Hospital Provincial de Lixinga, no Niassa. Durante a visita, Glória Adamo advertiu aos profissionais de saúde para se distanciarem de atos de corrupção e mau atendimento aos utentes. Constância Diabo.
23: Glória Adamo fez esta advertência esta quinta-feira na visita à maternidade daquela unidade de referência no Niassa e disse que a corrupção e mau atendimento mancham o bom nome da instituição. A fonte referiu que, apesar da insuficiência de recursos materiais, o trabalho de enfermagem exige empenho e humanismo com vista a salvaguardar a vida das parturientes e dos recém-nascidos. Glória Adamo afirmou que o setor que dirige não vai tolerar funcionários que se envolverem em atos ilícitos.
24: Queremos uma maternidade humanizante. A mamã sair daqui feliz com o seu bebê. Ter sido bem tratada. Aquele que sabe que não tem esta conduta, obviamente que não se vai sentir atingido com esta mensagem, não é? Muito pelo contrário. Vai ficar feliz em saber que há outras pessoas que também não concordam com aquelas condutas e que gostariam que todos estivéssemos num caminho correto.
23: Diretora-Geral do Gabinete Central de Combate à Corrupção, Glória Adamo, falando esta quinta-feira durante a visita à maternidade do Hospital Provincial de Lixinga, com o objetivo de reforçar o combate à corrupção. A entrega de um enxoval ao primeiro bebê do dia marcou igualmente a visita de Glória Adamo à maternidade daquela unidade de referência da província. Constância Djabo, em Lixinga.
2: A empresa moçambicana de seguros IMOSE diz estar a acelerar o processo de informatização dos seus serviços, com vista a aproximar cada vez mais os seus serviços ao cliente. Rigoberto Chizan.
0: O presidente do Conselho de Administração da IMOSE disse que, numa altura marcada por avanços tecnológicos, há necessidade de digitalizar os serviços para permitir maior abrangência e celeridade na resposta às solicitações do público.
1: Então, a IMOSE não pode estar ligado ao passado. Nós queremos acompanhar a dinâmica e, se calhar, até antecipar os eventos. Por isso que tomamos a decisão de investir massivamente e com convicção na informatização da empresa.
0: Jean-Far Abdoulaye falava esta quinta-feira aqui na Matola, num momento dedicado à fortificação de negócios com os clientes desta empresa. O PCA da IMOSE disse que o país sofre nos últimos tempos com várias calamidades, o que leva muitos agricultores a perder as suas culturas em consequência de várias intempéries. É daí que convida o empresariado a optar igualmente pelo seguro agrícola.
1: E nós temos vários produtos, desde seguro para semente, seguro contra calamidades naturais, falo seca, falo inundações, quebra de rendimentos, de índice paramétrico. Nós temos soluções, sim, como IMOSE, para fazermos seguro agrícola aqui em Moçambique.
0: É um evento que contou com a presença do secretário de Estado na província de Maputo, Henrique Bungesse, que desafiou a IMOSE a divulgar os seus serviços nas zonas rurais.
3: As grandes empresas estão lá no campo, lá no distrito. Então temos que promover brigadas de divulgação e de angariar pessoas para fazer o seguro a nível da nossa província.
0: Henrique Bungesse, secretário de Estado na província de Maputo, instando a IMOSE a expandir os seus serviços fora das cidades e vilas. Rigoberto Chissano, da Turquia da Matola.
2: Fora de portas, um vereador do ANC responsável por um dos distritos municipais da África do Sul, concretamente em Durban, foi morto a tiro esta quinta-feira. A polícia de KwaZulu-Natal relata que o político estava no escritório com vários membros da comunidade quando um suspeito desconhecido o atacou. O motivo do homicídio é ainda desconhecido e a polícia já iniciou as buscas pelo suspeito. Recorde-se que nos dias 20 e 21 de junho passado, enquanto decorria o recenseamento eleitoral, cinco membros dos partidos Aliança Democrática, ANC e Mkhonto Wesizwe foram mortos em ataques separados nas cidades do Cabo, Joanesburgo e Nelson Mandela Bay. Os representantes moçambicanos nas competições africanas de clubes já conhecem os seus adversários na primeira eliminatória de acesso à fase de grupos. Na Liga dos Campeões, a União Desportiva defronta o 1º de agosto de Angola com o jogo da primeira mão a ter lugar em Maputo entre 4 e 6 de setembro próximo. Na Taça da Confederação, a ABB defronta o Atomic Ngome das Ilhas Comores e a primeira mão será no terreno do adversário. O tempo. As cidades de Tete e Nampula poderão registrar amanhã 31 graus centígrados de temperatura máxima. Para Beira e Pemba, prevê-se 28 graus. Inhambane e Quelimane, 27. Maputo, Xai-Xai, Vilanculo e Chimoio, 25. E, por último, Lixinga, com 23 graus centígrados de temperatura máxima. Caro ouvinte, já não dá para mais. Assinam esta edição Amara Buduia e Teodomiro Nhantumbo. Uma vez mais, boa noite e até uma próxima oportunidade.

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0: Boa noite, estimado ouvinte. São 20 horas e 10 minutos, condições criadas para a transmissão do painel, que vai ser moderado por Nelson Faustino de Albuquerque, Tatanha Mohuluha, coadjuvado tecnicamente por Rosário Ângelo. Votos de uma noite confortável e já agora uma excelente audição. Boa noite.
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0: Ora viva, muito boa noite, Lúcia Domingos Máquina, boa noite, ouvinte. Estamos a iniciar o painel de forma atrasada, mas por questões alheias à nossa vontade. A verdade é que já estamos com os nossos convidados. A província de Nampula prepara-se para fazer parte, a partir de finais deste mês, da fase nacional dos Jogos Desportivos Escolares, prova prevista para a província de Inhambane. É nesta esteira que hoje levamos para o debate deste tema importante, portanto vamos querer perceber o estágio atual de preparação da província para a 15ª edição dos Jogos Desportivos Escolares. Para o efeito, convidamos entidades governamentais que atuam de forma coordenada na liderança, organização e viabilização logística de todas as etapas que antecedem a fase nacional dos Jogos Desportivos Escolares. No caso, Direção Provincial de Educação, e havíamos também convidado a Direção Provincial da Juventude, Emprego e Desportos de Nampula, esta que até agora não tem representante nesta nossa mesa redonda. E já temos aqui nos nossos estúdios os nossos convidados, João, que é da Direção Provincial da Educação de Nampula, e temos Eudetério Matimbi, o nosso comentarista residente para os assuntos desportivos ao nível do emissor provincial da Rádio Moçambique em Nampula. O caro ouvinte também deverá participar no nosso debate através de telefonema pelo número que forneceremos a posterior. A moderação deste debate está sob a responsabilidade de Nelson Tatanha e com assistência técnica de Rosário Ângelo. Boa noite, convidados, e agradecemos por aceitarem este convite para falarmos deste evento, conforme dizia, deveras importante. Boa noite, João.
1: Obrigado, boa noite, caros ouvintes. E a minha saudação é, primeiramente, à sua assistência governadora da província de Nampula, ao CEP provincial, que muito tem feito para que a nossa juventude se ocupe com alguma coisa. Temos sentido nós isso, um calor muito enorme de sua assistência governadora da província. Então, permita-me primeiro saudar a ele de forma efusiva e todo o CEP, que é o Conselho Executivo Provincial. Bem, estamos aqui para mais um debate, mais uma conversa nas nossas atividades, e cá viemos para isso. Obrigado.
0: Muito obrigado. Boa noite, Eudetério Matimbi. É verdade que estás aqui para fazer a ponte, mas já vai ser praticamente um dos convidados especiais.
2: Boa noite, Nelson. Boa noite, ouvintes da Rádio Moçambique. Um boa noite para especiais de que estão cá na província e cidade de Nampula. Estamos aqui para mais um debate, para ouvirmos aquilo que é o pulsar dos preparativos dos Jogos Desportivos Escolar. E, por enquanto, agradecer também aqui a presença do Sr. João. Acredito que tem muito para nos fazer ouvir e nos fazer perceber a respeito deste evento. Muito obrigado, Nelson.
0: Obrigado. E dissemos de início mesmo que a província de Nampula, tal como as demais restantes 10 províncias, preparam-se afincadamente para terem uma representação condigna das suas delegações na fase nacional dos Jogos Desportivos Escolares. Em que nível está a província de Nampula para lograr níveis desejados nesta competição, João?
1: Bem, a província de Nampula está a passos, né? Estamos nesse exato momento em preparação. Já temos conosco os atletas pré-selecionados. Estou a falar dos 260 atletas que nós pré-selecionamos na fase provincial. Já criamos os centros de treinos. Então, estamos na fase de preparação para a definição da seleção, que é definitiva, que vai participar na fase nacional de Jogos Desportivos Escolares. Esse é o estágio atual da nossa província. Estamos em preparação, os alunos estão a treinar, estão a estudar, para os treinadores terem a seleção definitiva que vai representar a província na fase nacional. Esse é o estágio atual.
0: Como é que será composta a seleção no campo geral e em cada, diga-se, modalidade? Porque sabemos que são 8 modalidades que Nampula leva para a fase final. Aliás, foram essas 8 modalidades também que competiram ao nível provincial. Então, como é que está descrito, como é que será discriminada mesmo o número de alunos, ou seja, atletas que vão à finalíssima?
1: Bem, primeiro dizer que a delegação de Nampula será composta por cerca de 163 elementos, né? Dos 163 elementos, estamos a falar de 130 atletas, estamos a falar de 15 treinadores, estamos a falar de cerca de 8 oficiais, né? Nos oficiais também estão lá o chefe da delegação e o chefe adjunto da delegação. Também estão lá os 10 juízes que vão compor a seleção, né? E esse é o cômodo principal da seleção, 163 elementos. Mas é verdade que numa deslocação como essa, sempre há o pessoal de apoio normal que da província tem levado, e a província também vai levar, em caso de houver condições, vai levar um certo número de pessoal de apoio para poder apoiar a delegação durante o percurso, não só durante a estadia na cidade de Inhambane, na província de Inhambane. Em termos de modalidades, nós temos cerca de 20 atletas no futebol, no basquetebol, estamos a falar de 10-10, masculino e feminino.
3: Okay.
1: Temos cerca de 24 atletas no handebol, assim como no vôlei, estamos a falar de 12-12, masculino e feminino. Estamos a falar cerca de 32 atletas no futebol 11, 16 masculino e 16 feminino. E estamos a falar de 4 atletas na modalidade de ginástica. A ginástica, assim como os jogos tradicionais, a ginástica, assim como o xadrez, nós temos aquilo que chama, aliás, ginástica, assim como o atletismo. Temos ginástica e atletismo normal e temos ginástica e atletismo com PC10. São nossos atletas com deficiência, com alguma deficiência, que também são inseridos nessa fase dos jogos escolares. Então, nós temos também a ginástica, temos cerca de 6 atletas, 12 masculino e feminino, 12 no atletismo. E todo esse cômodo compõe os 163 atletas que vão representar a província conforme o regulamento do festival. Sim.
0: Muito bem. E qual é a imagem que pode nos transcrever dos locais de alojamento dos atletas dos distritos? Como disse, está todo o staff dos atletas aqui na cidade de Nampula, como chamam, centro de treinos. Qual é a imagem que pode nos transcrever dos locais de alojamento?
1: Bem, talvez começar a dizer que o local de alojamento é o único, né? É o IFP de Nampula, é que é a nossa base central, onde estão lá os alunos alojados. Foram criadas condições mínimas de alojamento, os alunos receberam seus colchões, os alunos receberam o material de higiene, estou a falar de escovas, estou a falar de pastas dentíficas, estou a falar de sabonetes, eles receberam. Os alunos têm alimentação, 3 alimentações diárias, né? Estou a falar do pequeno almoço, do almoço e do jantar. Também temos pulverizado os quartos com baigon, né? Estamos num processo de aquisição de redes mosquiteiras, acredito que amanhã ou depois já podemos ter, mas nesse momento todos os dias pulverizamos os quartos com baigon. Então, quero me arriscar em dizer que as condições não são as melhores, mas são as condições cômodas ou suficiente para a pessoa poder se acomodar. Quero referenciar que alguns alunos, se calhar, vêm de casas, né? Casas com um bocado mais de condições, podem ser filhos de algumas entidades. Então, não vamos comparar um IFP de Nampula com as condições que o aluno traz de casa. Naturalmente, se perguntar em entrevista, um aluno hoje pode dizer que a condição não é boa, mas porque ele vai fazer a comparação de onde ele está agora e onde ele está a sair. Totalmente diferente. A tomada no quarto, se calhar, é uma. Para carregar o telefone, ele tem que fazer o stick, entre aspas, com o colega, um carregar, depois outro carregar. São as condições que nós temos e os alunos estão acomodados para poder treinar.
0: Mas algum esforço está sendo feito para ultrapassar algumas dificuldades?
1: Claramente, dia após dia, sempre há esforço adicional. Há dias atrás estávamos a falar que tínhamos problema de problema, não, tínhamos dificuldade de transporte. Tínhamos só 2 machimumos a circular, mas hoje as coisas melhoraram. O Serviço de Provincial conseguiu mais um transporte, né? Passamos de 2 para 3 machibumbas a fazer um percurso escola, campo de treinos, alojamento. Então melhoramos bastante. Há dias atrás os alunos tinham esquecido de levar água para os treinos. Pequeno almoço, eles têm água do pequeno almoço, mas também ao sair do local de alojamento, cada um dos alunos tem direito a levar uma água para o estádio, para o campo de treino. Então, dia após dia, as condições vão melhorando, que estamos aí para o melhor.
0: Muito bem. E quanto a infraestruturas desportivas, quais são, em termos de modalidades, onde é que estão definidas, onde é que estão os centros de treino concernente às infraestruturas desportivas? Me refiro aqui como o atletismo, o basquete, o futebol, o vôlei, handebol, ginástica, jogos tradicionais, se é que também todas as modalidades já estão a competir.
1: Bem, em relação às infraestruturas, o setor de educação, em coordenação com a Direção Provincial de Juventude do Desporto, fez aquilo que foi o mapeamento das infraestruturas esportivas, aonde que os alunos iam treinar, né, em função também do local de alojamento. É verdade, fizemos um pequeno estudo das infraestruturas que nós temos na cidade de Nampula, versus o local de alojamento onde os alunos iam ficar, nesse caso, a cidade de Nampula. Começando por ginástica, a ginástica está mesmo a treinar dentro do EFED de Nampula.
0: E já está a treinar.
1: Já está a treinar. Importa referir que temos um treinador que vem do distrito de Larde, né, veio se juntar a outro do distrito de Nampula. São dois treinadores que estão a trabalhar com a modalidade de ginástica no EFED de Nampula, no ginásio do EFED de Nampula. Aí evitamos também muitos recursos de transporte e outros aspectos. Para atletismo, não tínhamos outra saída senão acomodar os alunos no estádio 25 de junho. Entramos em contato com a direção de ferrovia de Nampula e concedemos o espaço, mas bem, de forma condicionada, mas concedemos o espaço e os alunos estão lá a treinar de atletismo na escola, aliás, no estádio 25 de junho. Importa referir que o atletismo também tem uns PCDs, fomos obrigados a transferir os alunos do CREI de Anchilo para alojar no IMAP, para fazer aquele conjunto. Algumas provas do atletismo são feitas em conjuntos. Os PCDs, assim como os normais, como estafeta, lançamento de peso, há provas conjuntas.
0: Então, não há aquela separação.
1: Não há aquela separação. Então, juntamos alunos, transferimos alunos do CREI de Anchilo para o IFP de Nampula, que é para treinar junto a modalidade de atletismo. Então, estes todos estão a treinar no estádio 25 de junho. Bem, o basquetebol está a treinar neste momento no pavilhão do Instituto Industrial, de segunda a sexta. Por razões de alguns compromissos da direção da escola, né, a resposta que nós recebemos é que o sábado e domingo o pavilhão estaria ocupado. E nós também recorremos ao Clube Ferroviário de Nampula, nas nossas boas relações junto à Direção Provincial de Juventude do Desporto, e os sábados e domingos o basquete treina no Campo Velho do Ferroviário. Okay. É lá onde está a treinar o basquete e estamos a sentir muito desenvolvimento nesse aspecto. O handebol está baseado na sua cidade de Nampula, está a usar o pavilhão da sua cidade de Nampula todos os dias, incluindo sábado e domingo. É verdade que a escola também tem outros compromissos com algumas outras equipas, então aqui é uma questão de coordenação de atividades quando lá chegamos no campo. Assim como o voleibol também está na escola de Nampula, mas não está no pavilhão, ele está a usar o campo aberto, do espaço aberto que está na escola de Nampula, é onde está o voleibol. A modalidade está distante a treinar é na escola de Teacan, estamos a falar de jogos tradicionais, mas porque para além dos alunos do distrito, que vieram do distrito, nesse caso de Mojincoal, de Mussuril, que vieram para os jogos tradicionais, também temos alunos da escola secundária de Marere, Polivalente de Marere. Então achamos um meio termo, um local onde podia ser um local médio em relação à distância, que é para uns não procurarem mais do que os outros. Então os jogos tradicionais está na escola secundária, aliás, escola básica de Teacane. Enquanto que o xadrez está baseado numa das escolas secundárias de Nampula, nós temos boas relações também com a direção da escola secundária de Nampula, na qual agradeço também bastante pelo espaço que tem nos concedido. Cederam-nos uma sala em condições para a prática da modalidade de xadrez. Como é do vosso conhecimento, a modalidade de xadrez precisa de um espaço calmo, se calhar com temperaturas bem frescas, para os alunos poderem processar mais um pouco sobre a modalidade. Ela pode durar 2-3 horas, um único jogo. Há paragens, há intervalos, então temos uma sala, não digamos melhor, mas cômoda para a prática da modalidade. Então, este é o rol dos campos versus modalidades onde os alunos estão a trabalhar.
0: E jogos tradicionais também estão a treinar?
1: Sim, estão a treinar. Referi-me que os jogos tradicionais é a modalidade que está na escola básica Teacane.
0: É.
1: Sim, fizemos um intermédio, porque alguns alunos do distrito de Nampula ou da cidade estão na escola de Marere, e os outros que vieram do distrito estão no IFP de Nampula. Então, achamos aquele como um lugar intermédio para a prática da modalidade.
0: Muito bem, estimado ouvinte, estamos com 20 horas e 27 minutos. Este é o painel, programa que debate assuntos candentes da província. E esta semana e esta quinta-feira estamos aqui a trazer aquilo que é o nível de preparação da província de Nampula para os Jogos Desportivos Escolares, que este ano vai ser em Inhambane, depois de Nampula acolher o evento já passado, onde tivemos resultados não, podemos dizer, não foram melhores, e depois iremos tratar deste assunto. Auditério, já acompanhamos aqui o chefe do Departamento de Saúde e Desporto Escolar, João, da Direção Provincial da Educação de Nampula, que é o nosso principal convidado. Dissemos que a Direção Provincial da Juventude, Emprego e Desporto não anuiu ao nosso convite. Até agora não sabemos quais são as razões que fizeram com que a Direção Provincial da Juventude, Emprego e Desporto não estivesse aqui, porque é uma entidade que está a trabalhar esta ligação com a educação.
2: Sim, Nelson, ouvimos o representante da Direção Provincial da Educação na área do desporto. Penso que ele trouxe aqui aquilo que é a radiografia do processo de treinamento, e ficamos felizes por saber que todas as modalidades estão a trabalhar a todo o gás para conseguir ir para Inhambane, fazer diferente daquilo que fizemos em Nampula. Não é impossível, não conseguimos fazer em Nampula, que era nosso solo pátrio, não é? Mas podemos ir para Inhambane e fazer melhor. Agora, talvez nós podíamos procurar perceber se o nível de estágio de treinamento dos nossos atletas, tendo em conta que o representante disse agora que receberam agora os atletas, os jogadores que provinham do distrito, já estão entrosados com os de cada cidade. Talvez podíamos procurar saber se é, do ponto de vista de tempo de entrosamento dos atletas, vão conseguir acatar os processos de treinamento, para que quando chegar a hora, que já penso que é no final deste mês que se vai a Inhambane, para que quando chegar a hora de competir, consigamos encontrar ou ver aquilo que é uma equipa, do ponto de vista daquelas que são modalidades coletivas. Eu posso falar, se calhar, com um pouco mais de autoridade do handball, porque tenho visto lá na base do handball, que é a escola secundária. Penso que o Sr. João não vai aqui me deixar mentir, parece que até as equipas do handball estão inseridas agora no campeonato provincial de handball, têm acesso a fazer alguns jogos.
0: E isso pode ajudar do ponto de vista competitivo?
2: Sim, eu penso que pode e vai mesmo ajudar do ponto de vista competitivo, porque os atletas acabam vivenciando na vida real aquilo que há de ser o próprio festival em Inhambane. Agora, não sabemos para as outras modalidades desportivas, não é? Acima de tudo, estas coletivas, se já têm em vista alguns jogos, ou ponto de vista dos outros campeonatos locais, ou só as equipes estão a treinar entre elas. É mais ou menos isto que podemos avançar por enquanto, em função daquilo que são os comentários que o representante aqui nos traz. Ouvimos também que a questão logística já está cautelada, porque vezes sem conta, é isso que temos ouvido, porque há falta de comida, porque há falta de transporte. Se a direção conseguiu, com os contactos que tem feito, acautelar esta situação de logística e também de material de higiene, penso que já é bom e podemos conseguir ter seleções que irão para Inhambane para nos representar e representar ao mais alto nível. Sabemos que

0: já a nível da cidade de Nampula.
1: Bem, muito obrigado, Tatanha, obrigado, professor Matembe. Bem, quero primeiro começar a dizer que as seleções só se juntaram há pouco tempo, né, no dia 1 de agosto, é uma realidade, mas elas não pararam de treinar. Desde que terminou o Festival Provincial, nós, em coordenação com os serviços de educação e a Direção Nacional da Juventude do Esporto, orientamos os nossos colegas na base, são os nossos colegas professores e treinadores. Eles começaram a treinar os alunos lá na base, assim como faziam aqui na cidade de Nampula. Nós também quero frisar que confiamos muito nos treinadores que nós elegemos ou indicamos para pegar as seleções. Não estamos a dizer que são os melhores, mas neste momento são os treinadores indicados para pegar a seleção. Então, os alunos não terminaram de treinar, acabou a fase provincial, não conseguimos juntar, fazer o conjunto, mas agora já fizemos o conjunto, eles já estavam a treinar já há muito tempo, então chegaram só para fazer aquele conjunto. Subscrevo em relação ao que o professor Auditor Matimbe disse, para além da dembola, o basquete também, o voleibol também, nós temos neste período aqui agendados vários treinos com equipas que estão em um campeonato local. Quero só frisar de que nós na próxima semana vamos fazer a inscrição definitiva no Ministério. Então, a equipa que vai ficar, o 11, o 10, o 16 que vai ficar, é esse que tem a missão de fazer os campeonatos de rodagem. Porque é essa equipa que vai sair. Agora os treinadores estão a fazer pequenos treinos para indicação dos treinadores, dos jogadores nesse caso. Por exemplo, em futebol nós temos aqui cerca de 32 atletas de cada sexo. 32 masculino e 32 feminino.
0: Para tirar
1: 16 em cada sexo. Então, este 16 que vai ficar é este que vai estar inserido em campeonatos, em jogos de rodagem. Nas segundas, nas quartas, se calhar nas sextas. Ou quarto, dependendo do calendário que o treinador vai submeter às direções do Ministério da Educação e do Ministério do Esporte para análise. Então, é esse jogo. Temos esse plano. Até temos planificado alguns jogos, não só de rodagem, mas em campeonatos competitivos. Para rodar a equipa e pôr a equipa mais coesa. Fazer o conjunto, e subscrevo com o que o professor Eduardo Matimbe disse, nós somos campeões em basquetebol masculino e somos ocupamos em terceiro lugar na modalidade de futebol masculino, então isso nos eleva de muita responsabilidade. Em outras modalidades não quero falar porque não estivemos muito bem no último festival, mas temos tido muito a dizer. A província de Nampula tem cartas a jogar dentro do esporte a nível nacional. Então, é isso que nós esperamos com os colegas. E nós todos estamos cientes disso. Estamos a trabalhar desde a fase provincial, cientes disso aí. Que nós temos alguma responsabilidade dentro da fase nacional. Temos cartas a jogar.
0: Sim, sim. João, outra questão nesta senda dos Jogos Desportivos Escolares é a situação de idade.
1: Sim.
0: Foi despoletado um caso no futebol, um aluno de Mogovolas, para ser isso, mas conseguiram sanar, a equipa foi desqualificada. Como é que foi feito o trabalho para que Nampula não tenha problemas mesmo já no terreno em Inhambane?
1: Bem, a questão de idade é uma polêmica já antiga, primeiro. Nós não queremos levantar casos do passado, mas é uma polêmica antiga. E nós estamos atentos. Estamos atentos porque a orientação que nós temos a nível da base com os colegas professores, os alunos estão a vir, têm uma idade estipulada segundo o regulamento. Dois, são alunos, como de volta a frisar, alunos que estão nesse momento no nosso sistema de ensino. Alunos estão no nosso sistema de ensino nesse momento. São alunos que estão a vir desde a fase de escola, desde a fase de ZIP, desde a fase de turmas, da fase distrital, até a fase provincial. São esses alunos pré-selecionados. Mas nós, como conhecemos esse problema já antigo, estamos a ser cautelosos, o que é que nós fizemos? A lista que enviamos a Maputo ao Ministério para a inscrição provisória, submetemos a suspensão para averiguação. E a nossa suspensão
0: provisória está para ver se o documento é verdadeiro ou não.
1: Podemos também ser enganados. Por má fé, um colega pode ser. Também o próprio treinador pode ser enganado. O próprio treinador pode ser enganado pelo aluno. Ele pode vir com um bilhete e dizer: passou eu, Nelson Tatanha, enquanto não é Tatanha. Eu, irmão mais novo de Tatanha. Mas como parecem gêmeos, o treinador pode ser enganado e dizer: sim, é ele mesmo, enquanto não é. Então, submetemos a lista à nossa inspeção provincial para averiguação e a inspeção está trabalhando nesse momento, está a passar de escola em escola, está em coordenação com o distrito. Já solicitamos a DIC. A DIC vai trabalhar conosco, a Direção de Educação Civil, Nampula, vai trabalhar conosco. Já enviamos uma carta para lá a solicitar a eles para trabalhar conosco com a nossa lista.

0: Não paramos por aí. O que fizemos foi até enviar essa lista da gestão provisória ao Ministério. Em conexão com o Ministério, pedimos que o Ministério partilhasse a tal lista para as federações. A lista de basquete fosse a Federação Moçambicana de Basquetebol. A lista de futebol fosse a Federação Moçambicana de Futebol. Para ver se os alunos estão lá, não estão inscritos em outros campeonatos, ou em alguns campeonatos, ou clubes que militam, ou estão inscritos ao nível da FIFA Connect e em companhia. E nós estamos a fazer essa resposta. Em relação a isso, eu penso que não vamos ter esses problemas, porque não acredito que há de falhar a suspensão, há de falhar a DIC, também há de falhar a Federação. Não acredito. Sim.
1: E outra questão relacionada com a prospeção de talentos. Como são feitos, não é, os aproveitamentos de talentos despoletados desde a fase entre turmas, com destaque mesmo para a fase provincial? Porque há realmente, por exemplo, agora está a dizer que no futebol já estão lá uns 30 e alguma coisa alunos para só irem à fase final 16, mas já de ficar muitos. Como é que ficam estes?
0: Bem, infelizmente eu quero aqui assumir de que temos dificuldades no acompanhamento de talentos. Esta é uma realidade. Mas com isso não quer dizer que não há talentos. A nossa província é uma das mais produtoras de talentos ao nível do país. Eu nesse aspecto até podia abrir espaço para convidar o empresário local para apostar muito no esporte. O que temos feito é acompanhar até onde podemos, num campeonato local, depois dos jogos escolares, num campeonato local, num campeonato do bairro, num campeonato provincial, mas depois ele ultrapassa a nossa capacidade como gestor escolar, porque esse aluno já está fora da escola, ele perde o nosso controle automaticamente. Então, por isso, queria remeter este assunto como reflexão para o empresário local.
1: Até mesmo os responsáveis dos clubes, a nível
0: exatamente, dos clubes da província, que militam no provincial. Neste momento estamos a fazer a fase provincial de jogos escolares. Na fase de preparação, já devíamos ter em campos alguns dirigentes desportivos a ter uma visão sobre um certo aluno. Nós temos talentos. Nos jogos escolares, Tatanha, eu vou lhe levar ao campo no sábado ou domingo.
1: Estamos circulado lá até.
0: Sábado, vamos estar no sábado e domingo e vou lhe apontar alguns nomes. Seguramente que se estivesse ali um dirigente desportivo, ia naturalmente apostar naquele aluno, dizer, este vai em Nhambane, então ao regresso, ele está vindo e vem aqui para a academia, vai ficar aqui comigo, seguramente. Então, eu sinto que há falta dessa cultura no nosso empresário local, os gestores desportivos, porque o aluno, quando passa da 12ª classe, ele já perde o nosso controle.
1: Perde o controle.
0: Nós só temos o resgate dele.
1: De talentos. Qual é a sua visão?
2: É verdade, Nelson. É preciso, em parte, concordar com o João está aqui a dizer. Nós temos muito talento em Nampula. Aliás, temos um jovem, temos jovens que estão a dar de falar no sub-17, não é? Penso que o jogo escolar é sub-16, não é? Sim, o jogo escolar é sub-16 e se já está no sub-16 para fazer parte da seleção sub-17, é só mais um anito. Aliás, já está mesmo na idade de ir para lá. Eu penso que era bom que os clubes, as equipas que nós temos aqui em Nampula, também não só deixassem esta tarefa para os professores, não é? Os professores já fazem o mapeamento nas escolas, a nível da base, temos os festivais distritais, locais, aparece aqui. Tínhamos que ter olheiros para ir retirar estes meninos, não é? Imaginemos que temos, o João estava a falar de 32, para depois fazer-se um mapeamento onde vão ficar 16. Se tivéssemos lá um olheiro dos clubes ou das equipes que estão cá em Nampula, se calhar destes 16 que vão a Inhambane, podiam ficar 5, não é? E é preciso perceber que já tivemos um debate aqui que falámos mais ou menos disto. Vão ficar 5 e se calhar os 5, 3 não são de cada cidade. Eu penso que é aqui onde começa o calcanhar de Aquiles, não é? A Direção Provincial da Educação, penso que não tem espaço para manter esses meninos cá.
1: Sim.
2: É aqui onde já deviam entrar as equipas, os clubes. Porque no final das contas, estes bons rapazes vão alimentar as equipas. Nós temos equipas aqui no Moçambola, temos equipas aqui na Segunda Liga, vão precisar desses rapazes. Era aqui onde eles deviam entrar. E talvez também, não sei se isso faz, penso que sim, a Direção Provincial de Educação, na área que tutela o desporto, eu penso que também precisa ter um contacto aceso e ativo, não é? Penso que isso terá mais certo, com as associações provinciais. Porque estes meninos que jogam para os jogos esportivos escolares, faça repetição, antes de ir para os jogos escolares, já fazem parte?
1: Aliás, até porque o apoio técnico é feito pelas associações provinciais, sim, tanto atletismo como futebol, assim como basquete.
2: Então, é preciso que esta conexão cresça mais, porque estes meninos, antes de irem para o escolar, já estão nas associações.
1: Sim. Muito bem, daqui a pouco vamos abrir as nossas linhas, estimado ouvinte. É verdade, sim, senhora, a conversa está a ser acesa, atrasamos uns 10 minutos, precisávamos, acredito que vamos precisar de mais tempo, mas uma outra questão, não menos importante, aliás, é relacionada mesmo com a logística. Não sabemos quando é que a Direção Provincial da Junta de Emprego e Desporto precisa para fazer face a este todo o movimento, transporte, logística, equipamento, não sei o quê. Mas quando é que precisaria, quando é que falta para haver uma participação condigna, do ponto de vista logístico?
0: Bem, não sei se serei feliz em relação à resposta. A situação desportiva é atípica. É uma coisa, é uma situação um bocado sensível. Sensível porque lhe confesso que nunca há orçamento para cobrir uma atividade como essa. Nunca há orçamento disponível para cobrir uma atividade como essa. Envolve muita coisa. E a questão do orçamento na função pública tem a ver com rúbricas, tem a ver com áreas. Há uma rúbrica que responde só pelos combustíveis, há uma que responde pela alimentação, há uma que responde só para bens e serviços, há uma que responde para outra coisa. Então, o pessoal administrativo que seria feliz em responder quanto existe, quanto foi gasto e quanto tem. Mas o que vou lhe assegurar é que tudo está a ser feito, tudo está a ser feito para que a província participe. Também não vou lhe dizer que a província tem tudo, estaria a mentir.
1: Mas pode dizer quando é que precisa?
0: Quanto precisa, também não irei dizer quanto é que precisa exatamente. Mas que precisa de apoio, precisa. Isso vou lhe garantir.
1: Exato.
0: A província ou o setor precisa de apoio. Se calhar eu posso aproveitar mesmo esse espaço para convidar o empresário local. Nós temos sim, adquirimos por exemplo 5 bolas. Por exemplo, temos 5 bolas. É o que nós temos, conseguimos adquirir com aquela rúbrica que estava disponível. Mas para um das 32 jogadores, 5 bolas não é execuível. Então, se há algum empresário por perto e acha que tem mais 5 bolas, serão de bem-vinda. Nós adquirimos cerca de 10 caixas de água. Mas de ontem para hoje já acabaram as 10 caixas de água. Por exemplo, então, o empresário local são chamados a contribuir para o bem da província. Acima de tudo, quando a província lucrar bons resultados, quem sai a ganhar somos todos nós. É um trabalho comum. Então, o que posso lhe garantir é que a província ou o setor precisa de apoio do empresário local para poder fazer face à deslocação a Inhambane. Em todos os aspectos, desde combustíveis lubrificantes, desde a alimentação na fase em que nós estamos agora. É verdade que temos sim, mas não é suficiente. Temos, mas não é muito. Conseguimos ter aquilo que é possível ter, mas um apoio é indispensável para o nosso empresário local.
1: Quantos autocarros é que seguem a Inhambane?
0: Bem, em princípio, nós estamos a prever que a província de Loca se concentra de 7 carros, dos quais 3 autocarros para os atletas. 3 autocarros.
1: E não será aquele que nos levou a Manica, que era de cadeiras de plástico?
0: É bem, estamos a fazer voltar a 2019. Eu quero acreditar que não. Eu quero mesmo aproveitar esse espaço, se calhar, para não digo tirar chapéu, mas
2: temos visto aqui carros novos, penso que não sei são de que entidade aí. Não sei se vão ser esses.
0: Não, eu penso que não. O excelentíssimo senhor diretor provincial de educação, o senhor William Tunzin, tem tido muita atenção nesse aspecto. Ele é muito detalhista. É muito detalhista. Então, há coisas. Ele diz assim que nós temos que aprender com os erros que cometemos. Então, já me lembraste nesse aspecto dos caras que levamos para Manica. Então, vai ser uma atenção muito grande agora e acho que vamos partilhar com o senhor diretor. Ele tem atenção com essas coisas e gosta muito de detalhes. É muito detalhista.
1: Acredito que não. Vamos aproveitar este interregno para chamar o nosso ouvinte. Pode ligar, estimado 20, desde já. O nosso contacto é 87-42-61-767. Já estará a participar neste debate que está a falar dos jogos escolares. Indicação do primeiro ouvinte em linha, e o Rosário Ângelo diz que é Mário Sene. Mário Sene, seja bem-vindo. Muito boa noite.
3: Está sim, boa noite, Tatânia. Boa noite a todos os intervenientes deste debate.
1: Muito bem. Já está a participar e deixa ficar a sua opinião.
3: Perdão. Sim, na verdade, eu fico muito satisfeito quando abordamos estas questões e, sobretudo, quando envolvem petizes, né, das nossas escolas. E pronto, eu queria até ser um olheiro, não é? Para os atletas, sobretudo nas modalidades de basquetebol e futebol 11, que é a minha praia. Não estarei presente lá, mas eu farei a questão de acompanhar atentamente e acredito que com o pessoal da educação, juventude e desporto, eu posso ter melhores informações de alguns estudantes que sobressaírem dos jogos em Inhambane. E quem sabe, eu pessoalmente posso dar acompanhamento a algumas crianças. Eu gostaria de saber agora do ilustre representante da educação, né? Falou de alguns aspectos relevantes da organização, tais como acomodação, alimentação, treinos, transporte, entre outros. Mas como é que estamos em termos de segurança dos nossos petizes, né? Tendo em conta que os mesmos são oriundos de diversos cantos da província, numa altura em que o governo está a combater de forma árdua o consumo de drogas. Falamos agora do famoso MACA, não é? Qual é a mensagem que diariamente vocês transmitem para estes meninos, né? Meninos, meninas, para que não se percam, para que fiquem focados apenas nos jogos escolares? A segunda questão, não menos importante, eu gostaria de saber da seleção feita até agora, não é? Será que todos os distritos têm ao menos um atleta a representar a província? Sucessos. Agora sou dizer boa noite e sucessos à província. E que consigamos mais títulos. Muito obrigado.
1: Muito obrigado, Sr. Mário Sene, que nos ligou de bairro de Marivire. Vamos ainda esperando a ligação dos nossos ouvintes, 87-42-61-767. Ligue, estimado ouvinte, já estará a participar. Ligação de mais um ouvinte em linha. Estimado ouvinte, boa noite.
4: Boa noite.
1: O nome, de onde está a ligar, já está a participar.
4: Bedo Rogues Andoni, conhecido por nome Metro, joga para dentro de Medala e para Mujara Zé.
1: Muito bem, deixa ficar a sua opinião, senhor Beto.
4: Sim.
1: Deixa ficar a sua opinião, já está a participar. 87-42-61-767 é o número pelo qual o estimado ouvinte pode ligar, deixar ficar a sua opinião. E indicação de que a seguir vamos atender, já atendemos o Atibo Juma. Atibo Juma, muito boa noite.
5: Sim, boa noite.
1: Sim, deixa ficar a sua opinião.
5: Não, eu não tenho muita coisa a falar, só quero parabenizar para aos nossos irmãos, aos nossos irmãos que vai para a cidade de Inhambane. Boa sorte. Trazer um resultado para na cidade e na província em geral de Nampula. É tudo.
1: Muito obrigado a Tipo Juma. Este tem o domicílio no Belenenses, a Mohala. Então, vamos às respostas enquanto aguardamos mais ouvintes que porventura podem ligar. Vamos atender, provavelmente o último ouvinte em linha. Estimado ouvinte, boa noite.
6: Alô, boa noite.
1: Sim, boa noite. O nome, de onde é que está a ligar?
6: Eu chamo para o Pedro Antônio Júlio, no Paro de Namicopo.
1: Sim, deixa ficar a sua opinião, Pedro.
6: A minha opinião é de... Primeiro é para dar uma satisfação, né, ao programa. Acerca dos jogos escolares que vai ocorrer em Inhambane.
1: Sim.
6: A minha inquietação é de procurar saber. Os meninos são treinados nas escolas, saem conforme. e chega o momento para já poderem sair para onde vão. Aqueles que são treinados ou aqueles que treinavam as crianças estão excluídos, vão levar outras pessoas que não estavam a acompanhar as crianças. Agora, queria saber se esta vez não há de acontecer como aconteceu nos anos passados.
1: É tudo?
6: É tudo. Muito, muito, muito obrigado.
1: Obrigado, treinadores. Obrigado. Então, João, peço rapidamente, porque o tempo já não dá para mais.
0: Bem, muito obrigado. Queria primeiro saudar a todos os ouvintes. Quer dizer que é um sinal de que os ouvintes estão com a Rádio de Moçambique. Isso é muito bom. É, em relação à questão que me sou colocada, primeiro queria dizer de que o ouvinte Atibo Juma, quero também endereçar nossos agradecimentos por ter nos desejado uma boa deslocação em Yambane e trazemos resultados positivos. Em relação ao último ouvinte, que é o Sr. Pedro Antônio Júlio, quero lhe garantir de que não existe nenhum treinador que não participou na fase provincial. Aliás, o regulamento do jogo escolar já diz, para ser treinador, tem que participar nas fases anteriores, que é a fase provincial. Agora, é verdade de que, se calhar, pode aparecer um treinador a reclamar porque ganhou numa modalidade X. É. Ele foi vencedor em futebol 11, aconteceu em 2024 aqui em Nampula. Em futebol 11, foi um treinador que ganhou na fase provincial, mas para o Nacional nós elegemos um treinador, por vários motivos. Eu volto e tenho feito esse comentário sempre. Há um perfil de treinador. O vencer uma modalidade não lhe dá o direito automático de ser a fase nacional. Não é isso, não. Há outros itens que precisam ser respeitados. É o caso do comportamento, durante o jogo. Nós também temos tido olheiros nos campos a fazer a seleção dos treinadores, a proposta dos treinadores. Então, tem outros motivos. Pode aparecer um caso igual a esse. Mas quero garantir ao Sr. Pedro Antônio Júlio, Dinamicopo, que os treinadores, os 15 treinadores foram eleitos, são todos participaram na fase provincial dos Jogos Escolares. Todos trabalharam na fase provincial. É verdade que nem todos foram vencedores, mas participaram e tiveram o perfil para ser treinador. Bem, em relação ao nosso ouvinte Mário Sene, na qual também primeiro passo a lhe agradecer por ter se disponibilizado em ser olheiro de algumas modalidades como é o futebol e basquete, isso já é muito bom. E eu esperava também muito de outros ouvintes em relação a esse aspecto. Bem, perguntou em relação à segurança e perguntou sobre se temos alguns alunos que vêm do distrito.
7: Olá.
0: Primeiro, quero lhe garantir de que todos os 20 distritos estão representados nessa fase provincial. Todos os 20 distritos estão representados. Nós temos alunos de todos os 20 distritos. Assim como participaram na fase provincial, também estão aqui pré-selecionados todos os 20 distritos. Agora, é verdade que depende do esforço de cada um. Para ir à fase nacional, depende do esforço agora. É. Sim, não vou aqui garantir que todos os 20 distritos irão à fase nacional. Estaria a mentir. Porque cada distrito está representado por 2 atletas, 4 atletas. Então, esses calhar podem não ter o esforço segundo os outros atletas. Então, mas aqui nesta fase, estão aqui a treinar representantes de todos os 20 distritos. Em relação à segurança, nós temos o policiamento lá no local de alojamento. É verdade que em algum momento podemos ouvir um pequeno barulho entre alunos. Isso é normal num centro internato, num centro de alunos. Há um calção que desapareceu dali para aqui, há uma coisinha que alguém levou o sabonete do outro. Isso são casos mínimos e geríveis. Nós temos, para além do policiamento, nós temos também os 5 treinadores que vieram dos distritos. Todos os 5 treinadores estão alojados no IFP de Nampula. Estão lá para fazer acompanhamento dos alunos. Assim como 4 homens, assim como uma senhora que veio de Rebaio. Estão todos alojados no IFP de Nampula para fazer acompanhamento dos alunos, para não estarem sozinhos. Não só esses treinadores, nós temos também as comissões de trabalho. Algumas comissões como de alojamento, de higiene, sempre pernoita um colega lá para poder fazer acompanhamento noturno aos alunos. Fora disso, também nós temos os encontros diários lá no IFP de Nampula. Todos os dias, a partir das 18 às 19, nós temos um encontro com os alunos para saber como foi o dia, fazemos um pequeno balanço de como foi a atividade. Ontem tivemos uma aluna que passou mal, tivemos que levar ao hospital, depois teve a medicação, devolvemos ao centro e hoje voltou a treinar. Então, a situação de segurança, quero lhe garantir, meu irmão, o Mário Sene, que está controlada. Nós estamos a controlar. É verdade que quando há muita gente, são cerca de 260 atletas, não é muito pouco. Então, há coisas talvez esporádicas que podem aparecer, mas em cômodo geral, temos a situação controlada.
1: Muito bem. Mais considerações, auditório Matembe.
2: É, Nelson, nós só podemos agradecer aquilo que ouvimos aqui do representante da educação Esperamos que as equipes, os treinadores, mexam tudo que têm, tudo que sabem a respeito de cada modalidade, que consigam afinar as máquinas para quando se chegarem em Inhambane, trazendo alegrias. É verdade que o lema do jogo desportivo escolar não é ganhar a todo custo, é participar primeiro e criar a unidade nacional, mas porque é um jogo, há sempre um que sai vencedor. Quiçá que o tal vencedor sejam as seleções da província de Nampula, e o nosso grande amigo irmão Mário, ficamos felizes com o que nos disse. Esperamos que os outros consigam fazer isso, mas é preciso ter um começo, e quando começar penso que os outros vão vir. E sucessos para as nossas seleções, sucesso para os treinadores, que tudo vai correr muito bem para quando se chegar o dia de vida, a viagem, esteja tudo tecnicamente organizado, Nelson.
1: João, se em Nampula não conseguimos ocupar lugares cimeiros em casa, com nossos adeptos, nosso público, com nossa temperatura, será que em Inhambane é possível fazer algo?
0: Bem, eu pessoalmente tenho uma característica, eu sou otimista, não sou pessimista. Então, eu quero recordar ao meu amigo Tapanha que em Nampula nós não tínhamos só a participação como delegação. Tínhamos uma outra responsabilidade de sermos co-organizadores do evento. Então, talvez por falta de alguma atenção, disseremos um bocado, mas tínhamos atenção a dobrar. E acredito que eram mais exigidos responsabilidades como co-organizador, não como delegação. Então, eu acredito que em Inhambane é possível que tenhamos. Por que não? Se a Gaza veio por aqui e teve melhores resultados, foi vencedor absoluto, nós também podemos ir a Inhambane e ter um vencedor absoluto. Eu sou otimista em relação a isso aí.
1: 30 segundos para as últimas considerações. É verdade, senhora, vamos falar mais ao longo dos próximos dias.
0: Bem, para mim, quero agradecer a todo o esforço que está sendo feito ao nível do CEP provincial em relação à situação dos jogos escolares. E quero agradecer também a todos os professores e treinadores que estão a trabalhar conosco, não só porque os alunos que estão aqui hoje é porque foi fruto de um professor lá na base. Há um professor que trabalhou lá em Netia, lá em Corândia, trabalhou o aluno lá para vir até a fase distrital, foi trabalhar até a fase provincial, hoje está indo para a fase nacional. Então quero agradecer aos colegas professores, não só, mas também aos pais na carreira de educação. Eu agradeço bastante a eles. Por último, nós pedimos apoio a todo empresário local. O empresário local é obrigado, quer dizer, é chamado a poder apoiar a nossa seleção.
1: Muito obrigado, João. Foi o nosso convidado da Direção Provincial da Direção Provincial da Educação, e também o Editério Matimbi, nosso comentarista residente. Obrigado aos ouvintes também que ligaram. Eu sou Nelson Datanha, estive na moderação deste debate que falou do jogo desportivo de escolar, o nível de preparação de Nampula, e Rosário Ângelo esteve na sonorização.
7: Painel.

0: Está feito o painel onde falou dos preparativos dos Jogos Desportivos Escolares a acontecer nos próximos dias na província de Inhambane. Estimado ouvinte, já não dá para mais. Tudo quanto tínhamos preparado para si neste intervalo de convívio radiofónico esgotou. Por ora, fiquemos com as notícias. Grande abraço de Lúcia Máquina e Benedito António Chão.
1: Boa noite, Sérgio Guissamulo. Boa noite, ouvinte. O Presidente da República defende a aceleração das reformas económicas e a criação de melhores condições para o setor privado. Daniel Chapo fez o pronunciamento esta quinta-feira em Maputo, durante uma audiência concedida a uma delegação da Fundação para a Competitividade Empresarial, chefiada pelo seu presidente, Agostinho Vuma. No encontro, o chefe do Estado destacou que o governo está empenhado em adotar medidas que permitam transformar o ambiente de negócios, promover o investimento e garantir que os recursos naturais contribuam para o desenvolvimento sustentável do país. Por seu turno, o presidente da Fundec afirmou que a instituição nasceu com a missão de contribuir para o desenvolvimento sustentável através da produção de conhecimento econômico baseado em evidências. E esta sexta-feira, o presidente da República dirige no seu gabinete a cerimónia de tomada de posse de Alfeu Constantino Cunha, indicado pela Assembleia Provincial de Gaza como governador da província. A indicação de Alfeu Constantino resulta da vacatura do cargo na sequência da renúncia de Margarida Mapanzeni Shongo às funções de governadora da província de Gaza. A antiga governadora de Gaza diz estar pronta para colaborar com o novo chefe do Conselho Executivo Provincial, Alfeu Cunha. Margarida Mapanzeni Shongo afirmou que deixa a liderança dos destinos da província com a sensação de missão cumprida.
2: Tenho do fundo do coração a agradecer à população da província de Gaza pelo carinho, pelo suporte que me deram durante o meu mandato. Mas também agradecer à Assembleia Provincial que me sustentou, que me apoiou durante esses 6 anos e meio. E quero aproveitar este momento para saudar o novo governador indicado, para que tenha muito sucesso.
1: A antiga governadora de Gaza falava esta quinta-feira em Xai-Xai, no final da segunda sessão extraordinária da Assembleia Provincial. A cólera continua a propagar-se no distrito de Macanga, em Tete. As autoridades sanitárias afirmam que, semanalmente, são notificados 5 casos da doença que eclodiu em setembro do ano passado naquela parcela do país. A chefe do Departamento de Saúde Pública em Tete, Maria João, explica que os casos da doença são registrados com maior incidência nas zonas de prática de garimpo artesanal e nas comunidades com dificuldades de acesso à água potável e saneamento.
3: Continuamos com um surto de cólera, estamos a arrastar o surto desde setembro do ano passado, mas felizmente neste momento só temos um distrito a responder ao surto, que é o distrito de Macanga, que tem reportado menos de 5 casos por semana, já há 3 semanas, e estamos neste momento a fazer a monitoria para ver se como é que esses casos de diarreia, de cólera, na verdade, se comportam para podermos também fazer aquilo que é a declaração de fim do surto.
1: Chefe do Departamento de Saúde Pública no Serviço Provincial de Saúde em Tete, Maria João. A Inspeção Geral dos Recursos Minerais e Energia apreendeu 1.870 litros de combustível na cidade de Nampula. Trata-se de 310 litros de gasóleo e 1.560 de gasolina que estavam a ser comercializados ilegalmente na via pública pelos vendedores informais. O chefe do Departamento de Inspeção e Fiscalização de Energia em Nampula, Mumad Karimo, referiu que, na mesma operação, foram apreendidas 3 viaturas envolvidas no contrabando de combustível.
4: Nós estamos a fazer operação a estas alturas por uma razão muito simples. Primeiro, avançamos com um processo, aliás, um programa, que era o programa de sensibilização ao nível da URGS. Pensámos que, em algum momento, os vendedores informais, se calhar, tinham algum desconhecimento daquilo que é a atividade que eles estavam a praticar. Então, fizemos um trabalho de sensibilização, tanto que esse trabalho envolveu as 3 instituições, portanto, a Polícia da República de Moçambique, IGREME, Conselho Municipal, e cujo esse trabalho foi feito em toda a URBE, incluindo até nos postos de abastecimento de combustíveis.
1: Mohamed Karimo disse que os envolvidos na comercialização dos combustíveis, ora apreendidos, puseram-se em fuga quando se aperceberam da presença da equipa da inspeção, abandonando o combustível e as viaturas. O membro da Comissão Política da Frelimo, Felipe Paundi, diz que a 11ª Conferência Nacional de Quadros do Partido não deve ser vista apenas como uma reunião partidária, mas um evento de todos os moçambicanos. Felipe Paundi, que é igualmente chefe de logística da 11ª Conferência Nacional de Quadros da Frelimo, diz que a reunião deve ser vista como um encontro que vai trazer soluções para os problemas dos moçambicanos. Paundi recorda que um dos objetivos da Frelimo é criar melhores condições de vida para os moçambicanos.
5: Eu acredito que os moçambicanos têm que ver aquilo como realmente uma reunião que vai trazer soluções para continuarmos a resolver as grandes preocupações da nossa população, que este é o objetivo central da Frelimo desde dos primórdios da sua fundação, é criarmos cada vez mais melhores condições para a nossa população.
1: A 11ª Conferência Nacional de Quadros do Partido Frelimo vai contar com a participação de mais de 3 mil pessoas, entre delegados e convidados. Na atualidade internacional, uma fuga em massa de reclusos da prisão de Sirmane, no oeste da Líbia, culminou com a morte de 3 civis. A evasão dos prisioneiros aconteceu numa altura em que ocorriam confrontos violentos entre grupos armados rivais nas cidades vizinhas de Sirmane e Zawiya, a oeste da capital Trípoli. A polícia judiciária disse ter aberto uma investigação, mas não divulgou o número de prisioneiros que fugiram da prisão. Fechamos com a previsão do tempo. As cidades de Tete e Nampula poderão registrar esta sexta-feira 31 graus centígrados de temperatura máxima. Para Beira e Pemba, prevê-se 28 graus, Inhambane e Quelimane 27, Maputo, Xai-Xai, Vilanculo e Chimoio 25 e, por último, Lixinga, 23 graus Celsius de temperatura máxima. Apresentamos as notícias das 21 às próximas às 22 horas.

0: 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Vamos cuidar do nosso povo a partir do local onde o povo se encontra.
1: Presidente da República, Daniel Chapo.
2: RN. 21 horas e 8 minutos. 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
1: As notícias a esta hora, apresentadas por Vitor Rufino. Boa noite.
2: Boa noite, Helena Pitoro. Boa noite, ouvinte. O Presidente da República defende a aceleração das reformas económicas e a criação de melhores condições para o setor privado. Daniel Chapo fez o pronunciamento esta quinta-feira em Maputo, durante uma audiência concedida a uma delegação da Fundação para a Competitividade Empresarial, chefiada pelo seu presidente, Agostinho Vuma. No encontro, o chefe do Estado destacou que o governo está empenhado em adotar medidas que permitam transformar o ambiente de negócios, promover o investimento e garantir que os recursos naturais contribuam para o desenvolvimento sustentável do país. Por seu turno, o presidente da Fundec afirmou que a instituição nasceu com a missão de contribuir para o desenvolvimento sustentável através da produção de conhecimento económico baseado em evidências. E esta sexta-feira, o presidente da República dirige no seu gabinete a cerimónia de tomada de posse de Alfeu Constantino Cunha, indicado pela Assembleia Provincial de Gaza como governador da província. A indicação de Alfeu Constantino resulta da vacatura do cargo na sequência da renúncia de Margarida Mapanzani Xongo às funções de governadora da província de Gaza. A antiga governadora de Gaza diz estar pronta para colaborar com o novo chefe do Conselho Executivo Provincial, Alfeu Cunha. Margarida Mapanzani Xongo afirmou que deixa a liderança dos destinos da província com a sensação de missão cumprida.
3: Tenho do fundo do coração a agradecer à população da província de Gaza pelo carinho, pelo suporte que me deram durante o meu mandato. Mas também agradecer à Assembleia Provincial que me sustentou, que me apoiou durante esses 6 anos e meio. E quero aproveitar este momento para saudar o novo governador indicado para que tenha muito sucesso.
2: A antiga governadora de Gaza falava esta quinta-feira em Xai-Xai, no final da segunda sessão extraordinária da Assembleia Provincial. A cólera continua a propagar-se no distrito de Macanga, em Tete. As autoridades sanitárias afirmam que, semanalmente, são notificados 5 casos da doença que eclodiu em setembro do ano passado naquela parcela do país. A chefe do Departamento de Saúde Pública em Tete, Maria João, explica que os casos da doença são registados com maior incidência nas zonas de prática de garimpo artesanal e nas comunidades com dificuldades de acesso à água potável e saneamento.
4: Continuamos com um surto de cólera, estamos a arrastar o surto desde setembro do ano passado, mas felizmente neste momento só temos um distrito a responder ao surto, que é o distrito de Macanga, que tem reportado menos de 5 casos por semana, já há 3 semanas, e estamos neste momento a fazer a monitoria para ver se como é que esses casos de diarreia, de cólera, na verdade, se comportam para podermos também fazer aquilo que é a declaração de fim do surto.
2: Chefe do Departamento de Saúde Pública no Serviço Provincial de Saúde em Tete, Maria João. A Inspeção-Geral dos Recursos Minerais e Energia apreendeu 1.870 litros de combustível na cidade de Nampula. Trata-se de 310 litros de gasóleo e 1.560 de gasolina que estavam a ser comercializados ilegalmente na via pública pelos vendedores informais. O chefe do Departamento de Inspeção e Fiscalização de Energia em Nampula, Mumad Karimo, referiu que na mesma operação foram apreendidas 3 viaturas envolvidas no contrabando de combustível.
5: Nós estamos a fazer a operação a estas alturas por uma razão muito simples. Primeiro avançamos com um processo, aliás um programa, que era o programa de sensibilização ao nível da URO. Pensámos que, em algum momento, os vendedores informais, se calhar, tinham algum desconhecimento daquilo que é a atividade que eles estavam a praticar. Então, fizemos um trabalho de sensibilização, tanto que esse trabalho envolveu as 3 instituições, portanto, a Polícia da República de Moçambique, IGREM, Conselho Municipal, e cujo esse trabalho foi feito em toda a urbe, incluindo até nos postos de abastecimento de combustíveis.
2: Mamad Karimo disse que os envolvidos na comercialização dos combustíveis, ora apreendidos, puseram-se em fuga quando se aperceberam da presença da equipa da inspeção, abandonando o combustível e as viaturas. O membro da Comissão Política da Frelimo, Felipe Paundi, diz que a 11ª Conferência Nacional de Quadros do Partido não deve ser vista apenas como uma reunião partidária, mas um evento de todos os moçambicanos. Felipe Paundi, que é igualmente chefe de logística da 11ª Conferência Nacional de Quadros da Frelimo, diz que a reunião deve ser vista como um encontro que vai trazer soluções para os problemas dos moçambicanos. Paundi recorda que um dos objetivos da Frelimo é criar melhores condições de vida para os moçambicanos.
6: Eu acredito que os moçambicanos têm que ver aquilo como realmente uma reunião que vai trazer soluções para continuarmos a resolver as grandes preocupações da nossa população, que este é que é o objetivo central da Frelimo desde dos primórdios da sua fundação, é criarmos cada vez mais melhores condições para a nossa população.
2: A 11ª Conferência Nacional de Quadros do Partido Frelimo vai contar com a participação de mais de 3 mil pessoas, entre delegados e convidados. Na atualidade internacional, uma fuga em massa de reclusos da prisão de Saman, no oeste da Líbia, culminou com a morte de 3 civis. A evasão dos prisioneiros aconteceu numa altura em que ocorriam confrontos violentos entre grupos armados rivais nas cidades vizinhas de Saman e Zawiya, a oeste da capital Trípoli. A polícia judiciária disse ter aberto uma investigação, mas não divulgou o número de prisioneiros que fugiram da prisão. Fechamos com a previsão do tempo. As cidades de Tete e Nampula poderão registrar esta sexta-feira 31 graus centígrados de temperatura máxima. Para Beira e Pemba, prevê-se 28 graus, Inhambane e Quelimane 27, Maputo, Xai-Xai, Vilanculo e Chimoio 25 e, por último, Lixinga, 23 graus Celsius de temperatura máxima. Apresentamos as notícias das 22 horas, as próximas, às 23 horas e 30 minutos, no último jornal. 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
1: Amigo ouvinte, conhece as notas que serão desenvolvidas no último jornal com Júlio Mavota. Boa noite.
2: Helena Pitor e ouvinte, boa noite. São tópicos para o último jornal desta quinta-feira. A Autoridade Sanitária do Distrito de Macanga, na província de Tete, em alerta máximo face ao aumento de novos casos de cólera. No país, mais de 200 milhões de áreas florestais são perdidas anualmente devido à ação humana e mudanças climáticas. No desporto, os conjuntos moçambicanos da União Desportiva do Songo e ABB já conhecem os seus adversários da primeira eliminatória de acesso à fase de grupos da Liga dos Campeões Africanos em futebol. Fora de portas, 3 civis morreram esta quinta-feira na sequência de uma fuga em massa de prisioneiros em Samene, oeste da Líbia. Helena, eu volto pontualmente às 23 horas e 30 minutos para o desenvolvimento destas e outras notas da atualidade nacional e internacional no último jornal.
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0: Em Paiania, em Maréia, 23 horas e 2 minutos. 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Vamos correr no Olanro, em Cuxani, mas tipo, para cá, o Pierre Maréia, o Ajamelamo, 23 horas e 30 minutos.

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1: Chamo-me Manuel Antônio Machado. 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E eu pago, mensalmente estou a contribuir para o meu futuro. Meu futuro e o futuro dos meus filhos. Como trabalhador de conta própria. E através da minha contribuição, já beneficiei através do Segurança Social, um congelador, para conservar o meu pescado e fabricar o dinheiro para ir no mar para conservar o meu peixe. Tive vários benefícios, consoante que tive no primeiro ano de se inscrever e conversei com o técnico do Segurança Social. Por exemplo, antes de eu atingir o meu tempo de reforma, caio doente ou qualquer enfermidade, tenho direito de ter um subsídio. Se eu cumprir com a minha contribuição, também tenho um bom salário diário que vai me sustentar, porque vai chegar o tempo de eu cansar de não conseguir mais ir ao mar, não conseguir fazer nenhum negócio. Enquanto já contribuí, já terminei a minha contribuição, vou ter um subsídio para sobreviver. Também, quando fico internado, por exemplo, com meu filho mais pequeno, levo o tempo, não consigo ir a fazer mais negócio, também levado, acompanhado com aquele alta do hospital, também tenho um subsídio para sobreviver daquele mês que não fui trabalhar. Esse é grande benefício. Com esse apoio que eu tive, meu negócio aumentou. Porque naquele tempo eu precisava de dinheiro de alguém e pedir comprar dinheiro e não encontrava. Agora fabrico da minha maneira, porque o congelador é meu, através desse que fui apoiado do Segurança Social e conservo meu peixe em qualquer momento que eu quiser. Foi grande honra para o meu negócio. O que eu posso dizer agora é também tentar convidar os outros que ainda não se inscreveram para aderir também ao Segurança Social. É boa coisa, porque hoje temos energia para trabalhar, para fazer tudo. Se amanhã essa energia vai embora, vamos ficar lá na estrada pedir esmola. Quando já contribui, você não vai pedir nada. Essa é a minha recomendação para todo comerciante, pescador que está trabalhando contra a prova.
2: Um alfaiate e um pescador. Dois contribuintes, duas vidas alcançadas pela ação sanitária e social. Emiliano José e Manuel Machava, muito obrigado por terem se juntado a nós e até a próxima.
3: INSS, o meu direito à segurança social.

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1: Ouvinte, boa noite e bem-vindo ao Último Jornal. São destaques desta edição. Autoridades sanitárias do distrito de Macanga, na província de Tete, em alerta máximo face ao aumento de novos casos de cólera. No país, mais de 200 milhões de áreas florestais são perdidas anualmente devido à ação humana e mudanças climáticas. No desporto, os conjuntos moçambicanos da União Desportiva do Songo e ABB já conhecem os seus adversários na primeira eliminatória de acesso à fase de grupos da Liga dos Campeões Africanos em futebol. E fora de portas, três civis morreram esta quinta-feira na sequência de uma fuga em massa de prisioneiros em Samen, oeste da Líbia. Acompanhe já a seguir o desenvolvimento destas e outras notas da atualidade nacional e internacional. Moussagi Galibo está na sonorização e Júlio Mavota na edição e apresentação. Uma vez mais, boa noite e votos de uma ótima audição. O presidente da República defende a aceleração das reformas económicas e a criação de melhores condições para o setor privado no país. Daniel Chapo fez este pronunciamento hoje em Maputo, durante uma audiência concedida a uma delegação da Fundação para a Competitividade Empresarial, Fundec, chefiada pelo seu presidente, Agostinho Vuma. No encontro, o chefe de Estado afirmou que o governo está empenhado em adotar medidas que permitam transformar o ambiente de negócios, promover o investimento e garantir que os recursos naturais contribuam para o desenvolvimento sustentável do país. Por seu turno, o presidente da Fundec afirmou que a instituição nasceu com a missão de contribuir para o desenvolvimento sustentável através da produção de conhecimento econômico baseado em evidências. Amanhã, o presidente da República, Daniel Chapo, dirige no seu gabinete de trabalho a cerimônia de tomada de posse do novo governador de Gaza, Alfeu Constantino Cunha, indicado pela Assembleia Provincial. A escolha de Alfeu Constantino Cunha resulta da vacatura do cargo na sequência da renúncia de Margarida Mapanzeni Shongo às funções de governadora da província de Gaza. A tomada de posse assinala o início do mandato do novo governador, que passa a dirigir os destinos da província de Gaza em conformidade com a Constituição da República e demais legislação aplicável, indica um comunicado de imprensa recebido na nossa redação. E o comentarista residente da Rádio Moçambique, Dércio Alfa Zé,

0: Revitalizar, revitalizar este potencial agrícola, fazer os investimentos de infraestrutura para que a província de Gaza ocupe seu lugar.
1: Para Delcio Alfazema, é importante que o novo governador de Gaza resolva o contexto de instabilidade e dificuldades de relacionamento entre os diferentes poderes na província.
0: O novo governador tem de procurar sarar essas feridas e aproximar as partes, unir os grupos que eventualmente estejam divididos, para que todos possam estar mobilizados para trabalhar em prol da província.
1: Comentarista residente da Rádio Moçambique, Dércio Alfazema, reagindo à indicação de Alfeu Cunha para o cargo de governador da província de Gaza, na sequência da renúncia ao mesmo cargo de Margarida Mapanzeni Shongo.
2: Último jornal no seu receptor. A primeira-dama da República, Keta Chapo, participou hoje em Maputo nas celebrações da Semana Mundial do Aleitamento Materno. Atenta ao evento esteve a nossa colega Lília Langa, da Redação Central de Informação, e reporta.
3: A primeira-dama da República, Geta Chapo, apela ao reforço da promoção do aleitamento materno no país, defendendo que a amamentação é essencial para reduzir a mortalidade infantil, combater a desnutrição e garantir um desenvolvimento saudável das crianças. O apelo foi lançado esta quinta-feira na cidade de Maputo, durante a cerimónia de abertura da Semana Mundial do Aleitamento Materno, que este ano decorre sob o lema Amamentação para um Começo de Vida Sustentável, Fortalecer o que Funciona. Geta Chapo observou que Moçambique continua a registrar progressos na saúde infantil, tendo a mortalidade infantil reduzido de 64 para 39 óbitos por mil nados vivos entre 2011 e 2023.
4: Este resultado, fruto da expansão das vacinas, das melhorias dos cuidados pré- e pós-parto e do combate à malária e diarreia. Atingimos igualmente 56% de aleitamento materno exclusivo nos primeiros 6 meses, superando a meta de 2025, que era de 50%. Este resultado mostra que as famílias moçambicanas confiam na amamentação e que o trabalho dos profissionais de saúde e da comunidade está a dar frutos visíveis.
3: Apesar dos resultados, a primeira-dama entende que o desafio agora é aumentar a taxa de aleitamento materno exclusivo para mais de 60% até 2030, conforme a meta da Assembleia Mundial da Saúde.
4: A decisão de amamentar é da mãe, mas o sucesso depende de todos nós. Amamentar o bebê desde o seu primeiro dia até pelo menos os 6 meses. Precisamos de fazer mais. É preciso garantir também a alimentação complementar adequada. Só assim vamos reduzir a desnutrição crônica dos atuais 37% para menos de 20% até 2030. E baixar a mortalidade neonatal para 12 e a de menores de 5 anos para 25 por mil nados vivos.
3: Durante a cerimónia, o gabinete da primeira-dama ofereceu capulanas, cestas básicas às mães latantes e aos líderes comunitários como forma de apoiar as ações de promoção do aleitamento materno nas comunidades.
4: Nós, como mães, como gabinete, como parceiros do gabinete, trouxemos aqui uma cesta básica para as nossas mães poderem se alimentar e poder produzir um bom leite para os seus filhos. A nossa cesta básica é composta por arroz, farinha, temos açúcar, feijão, óleo, temos sabão. E ainda, nós sabemos que em Moçambique, os nossos bebês são nenecados com... Então, a mamã Geta também trouxe capulana para todas vocês.
3: A primeira-dama da República, Geta Chapo, defendeu ainda o reforço da proteção da amamentação contra a desinformação e a promoção de ambientes favoráveis ao aleitamento materno nas comunidades, unidades sanitárias e locais de trabalho.
2: O distrito de Macanga, na província de Tete, continua a registrar novos casos de cólera, mantendo as autoridades sanitárias em estado de alerta. Jornalista Ignacio Gamay.
5: Semanalmente, são notificados 5 novos casos, sobretudo em zonas de prática de garimpo artesanal, onde as condições de higiene e saneamento são consideradas precárias. O surto persiste desde o ano passado, com maior incidência nas comunidades onde o acesso à água potável e ao saneamento básico continua a ser limitado, fator

0: que favorecem a propagação da doença. A situação preocupa o setor da saúde, uma vez que Macanga é atualmente o único distrito de Tete que continua a reportar casos ativos de cólera. Segundo a chefe do Departamento de Saúde Pública, no Serviço Provincial de Saúde, as equipas de saúde intensificam ações de vigilância epidemiológica, sensibilização das comunidades, promoção da higiene individual e coletiva. Maria João apela à população para reforçar as medidas de prevenção e procurar imediatamente uma unidade sanitária perante sintomas como diarreias intensas e vômitos.
1: Continuamos com um surto de cólera, estamos a arrastar o surto desde setembro do ano passado, mas felizmente neste momento só temos um distrito a responder ao surto, que é o distrito de Macanga, que tem reportado menos de 5 casos por semana, já há 3 semanas, e estamos neste momento a fazer a monitoria para ver se como é que esses casos de diarreia, de cólera, na verdade, se comportam para podermos também fazer aquilo que é a declaração de fim do surto.
0: As autoridades manifestam confiança de que, com o reforço das medidas de prevenção e o envolvimento das comunidades, será possível interromper a cadeia de transmissão e eliminar os últimos focos da doença em Macanga. Ignacio Gamay, cidade de Tete.
2: Ainda em Tete, 59 imigrantes ilegais repatriados esta quinta-feira a partir da fronteira de Biribiri. Jornalista Adriano Bikwane.
3: Deste número, 57 são de nacionalidade etíope e 2 malawianos. Segundo o porta-voz da Direção Provincial de Imigração, os imigrantes ilegais foram interceptados nas diversas regiões da província e tinham como destino a República da África do Sul à procura de melhores condições de vida. José Xavier sublinhou que a interceptação resultou de um trabalho que a sua instituição está a intensificar atualmente em colaboração com as comunidades.
4: Desses todos, 9 foram no dia 22 de abril deste ano, em Cabrizante, 11 em Xiúta e 37 no quilômetro 18. Portanto, este é o fruto do nosso trabalho, é o fruto da nossa fiscalização. E hoje, depois de feitos todos os trabalhos que outras instâncias, é o dia do seu repatriamento.
3: Na ocasião, o porta-voz da Direção Provincial de Imigração de Tete fez o apelo aos estrangeiros ilegais e à população em geral.
4: Apelamos ao estrangeiro para legalizar a situação aqui em Moçambique. Apelamos também à população, às estruturas que tiverem conhecimento de algum estrangeiro, provavelmente de forma ilegal, para comunicarem à migração, para comunicarem à Polícia da República de Moçambique. Nós estamos aqui para tratarmos desses assuntos.
3: Apelo do porta-voz da Direção Provincial de Migração em Tete, depois de fazer o repatriamento de 59 imigrantes que entraram no país de forma clandestina. José Xavier disse que a sua instituição, em coordenação com as outras, vão continuar a intensificar o trabalho de fiscalização contra a entrada ilegal de cidadãos ao país. Da cidade de Tete, Adriano Bikwane.
2: 1.870 litros de combustível que estavam a ser comercializados ilegalmente na via pública pelos vendedores informais foram apreendidos esta quarta-feira na cidade de Nampula. Albano Xavier.
5: Trata-se de 310 litros de diesel e 1.560 de gasolina através de uma campanha multissetorial liderada pela Inspeção Geral de Recursos Minerais e Energia de Nampula. O chefe do Departamento de Inspeção e Fiscalização de Energia e Combustíveis na Delegação Provincial de Inspeção Geral de Recursos Minerais e Energia em Nampula, Mohamed Abdul Karimo, informou que a ação insere-se no âmbito da operação de recolha de combustível que é comercializado ilegalmente na via pública. A segundo Mohamed Abdul Karimo, do trabalho coordenado levado a cabo pela PRM, Serviço Provincial de Infraestruturas e o Conselho Municipal, foi possível também a apreensão de 3 viaturas, uma minibase e 2 ligeiras envolvidas no contrabando de combustível para posterior especulação do preço.
6: Nós estamos a fazer a operação a estas alturas por uma razão muito simples. Primeiro, avançamos com um processo, aliás, um programa, que era o programa de sensibilização ao nível da URB. Pensámos que, em algum momento, os vendedores informais, se calhar, tinham algum desconhecimento daquilo que é a atividade que eles estavam a praticar. Então, fizemos um trabalho de sensibilização, tanto que esse trabalho de sensibilização envolveu as 3 instituições, portanto, a Polícia da República de Moçambique, IGREME, o Conselho Municipal, e cujo esse trabalho foi feito em toda a URB, incluindo até nos postos de abastecimento de combustíveis.
5: chefe do Departamento de Inspeção e Fiscalização de Energia e Combustíveis na Delegação Provincial da Inspeção Geral de Recursos Minerais e Energia em Nampula, Momad Abdul Karimo. Momad Abdul Karimo avançou que não tem nenhum indivíduo detido, porque os contrabandistas, quando se aperceberam da presença da equipa de inspeção, puseram-se em fuga, deixando o combustível e viaturas. Neste momento está em curso a instrução preparatória do processo relacionado às três viaturas e o combustível apreendido para o encaminhamento às entidades competentes. Albano Xavier, em Nampula.
2: A empresa moçambicana de seguros EMOS diz estar a acelerar o processo de informatização dos seus serviços, com vista a aproximar cada vez mais os seus serviços ao cliente. Jornalista Rigoberto Chissano, a partir da Matola.
7: O presidente do Conselho de Administração da EMOS disse que, numa altura marcada por avanços tecnológicos, há necessidade de digitalizar os serviços para permitir maior abrangência e celeridade na resposta às solicitações do público.
8: Está mesmo em execução. Nós estamos a informatizar os processos todos, que é de apraxe, porque hoje em dia não é possível fazer com facilidade que se impera negócio sem ter os seus processos todos ele informatizado, digitalizado. Então, a Emose não pode estar ligado ao passado. Nós queremos acompanhar a dinâmica e, se calhar, até antecipar os eventos. Por isso que tomamos a decisão de investir massivamente e com convicção na informatização da empresa.
7: Jafar Abdullahi falava esta quinta-feira aqui na Matola, no momento dedicado à fortificação de negócios com os clientes desta empresa. O PCA da Emose disse que o país sofre nos últimos tempos com várias calamidades, o que leva muitos agricultores a perder as suas culturas em consequência de várias intempéries. É daí que convida o empresariado a optar igualmente pelo seguro agrícola.
8: E nós temos vários produtos, desde seguro para semente, seguro contra calamidades naturais, falo seca, falo inundações, quebra de rendimentos, de índice paramétrico. Todos esses visam resolver, portanto, a questão relacionada ao risco ou com a atividade agrícola. Nós temos soluções, sim, como EMOS, para fazermos seguro agrícola aqui em Moçambique.
7: E um evento que contou com a presença do secretário de Estado na província de Maputo, Henrique Bungês, que desafiou a EMOS a divulgar os seus serviços nas zonas rurais.
9: Nós começamos que esta atividade de seguro no nosso país temos um papel muito importante de ensinar aqueles que estão no banco para também chegar aos nossos patamares. Isso significa que a EMOS deve ir até a população. Hoje, as grandes empresas estão lá no campo, lá no distrito. Então temos que promover brigadas de divulgação e de angariar pessoas para fazer o seguro a nível da nossa província.
7: Henrique Bungês, secretário de Estado na província de Maputo, instando a EMOS a expandir os seus serviços fora das cidades e vilas. Rigoberto Chissano, da Tarquia da Matola.
2: No país, mais de 200 milhões de áreas florestais das mais de 32 milhões existentes em Moçambique são perdidas anualmente devido à ação humana e mudanças climáticas. Otávio Fonseca.
10: A informação foi avançada esta quarta-feira no distrito de Ribão, em Nampula, pelo secretário de Estado da Terra e Ambiente, Gustavo Djedje, no lançamento do projeto RABS, Restauração da Reserva Florestal de Impalue. Gustavo Djedje indicou que, para reduzir este fenómeno no país, no ano passado foram restaurados pouco mais de 36 mil hectares de mudas de diferentes espécies de plantas nativas, de uma meta de 1 milhão previstas para o ano de 2030. O secretário de Estado da Terra e Ambiente, Gustavo Djedje, avançou que, durante o processo de restauração da Reserva Florestal de Impalue, no distrito de Ribaue, prevê-se a restauração de 500 hectares de áreas degradadas pelas mudanças climáticas.
11: Queremos, com este projeto, regenerar 400 hectares através do enriquecimento e também termos 100 hectares através de sistemas agroflorestais. Iremos também fortalecer as capacidades nacionais, fortalecer conhecimento científico. Importa referir que esse processo da restauração não só vai trazer a melhoria da biodiversidade, mas também vai melhorar também os solos, vai melhorar e trazer benefícios aos produtores de mel, vai conservar as fontes de água as nossas nascentes e vai também trazer.
10: O diretor do gabinete do governador da província de Nampula, Nuno Calquerde Albuquerque, frisou que o processo de restauração da reserva florestal de Mpalue vai proteger as nascentes dos rios locais, garantir o abastecimento de água para as gerações vindouras, permitir que as comunidades sejam resilientes às mudanças climáticas e à preservação dos solos.
11: Estamos a investir num modelo de desenvolvimento que não compromete o amanhã, antes o torna possível.
10: O projeto do Centro de Restauração da Reserva Florestal de Mpalue, no Ribaue, está avaliado em mais de 1 milhão de meticais e terá a duração de 4 anos. Otávio Fonseca, Vila de Ribaue.
2: O Conselho Municipal de Maputo inaugurou hoje 44 murais implantados na Avenida Marginal. Os murais representam a maior galeria de arte urbana coletiva a céu aberto e resultam da iniciativa 44 murais com 44 artistas subordinada ao tema As Nossas Praias, o Nosso Mar, desenvolvida pelo Conselho Municipal de Maputo em parceria com a empresa Reciclagem e Serviços. O vereador da Educação, Cultura e Desporto, Osvaldo Fakir, diz que a iniciativa visa consciencializar a sociedade sobre a necessidade de preservar o meio ambiente, principalmente as praias e o mar.
12: Por esta via, decidimos, em parceria com a Reciclagem de Serviços, lançar este concurso de ideias, consideremos assim, para que os nossos artistas pudessem expressar o seu sentimento, pudessem deixar ficar a mensagem principal, educativa, naturalmente, para todos nós, sobre a necessidade de preservar este meio ambiente. Estamos a falar de cerca de mais de 90 concorrentes que apresentaram as suas ideias e selecionamos dessas cerca de 90 concorrentes, em princípio era para ser 40, mas por causa da qualidade dos trabalhos apresentados, acabamos selecionando 44.
2: Os artistas envolvidos na pintura dos murais receberam menções honrosas e foram premiados pelo trabalho desenvolvido.
13: A caminho da 11ª Conferência Nacional de Quadros da Frelimo.
14: Sabina Martins, levar toda a preocupação de Cabo Delgado, perpetuamente na parte da violência baseada em gênero, integração da mulher no emprego e autoemprego para a mulher.
15: Florindo Rashid, nós como jovens iremos também contribuir para o bem-estar da população e para todo o nosso Moçambique.
16: Luciano Macuamba Samboqueiro. Preocupação número 1 é sobre o terrorismo. Considerar este assunto de terrorismo em Cabo Delgado como um assunto nacional.
17: Delegados à 11ª Reunião Nacional de Quadros da Província de Cabo Delgado.
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2: E o membro da Comissão Política da Frelimo, Felipe Paunde, diz que a 11ª Conferência Nacional de Quadros desta formação política não deve ser vista apenas como uma reunião partidária, mas sim como um evento de todos os moçambicanos. Jornalista Cláudio Duane, da Redação Central.
18: A Felipe Paunde é que é igualmente a chefe da logística da 11ª Conferência Nacional de Quadros da Frelimo. Diz que a reunião deve ser vista como um encontro que vai trazer soluções para os problemas dos moçambicanos. A Paunde recorda que um dos objetivos da Frelimo é criar melhores condições de vida para os moçambicanos.
19: Eu acredito que os moçambicanos têm que ver aquilo como realmente uma reunião que vai trazer soluções para continuarmos a resolver as grandes preocupações da nossa população, que este é que é o objetivo central da Frelimo desde dos primórdios da sua fundação, é criarmos cada vez mais melhores condições para a nossa população.
18: A 11ª Conferência Nacional de Quadros do Partido Frelimo vai contar com a participação de mais de 3 mil pessoas, entre delegados e convidados. O membro da Comissão Política da Frelimo destaca que nas reuniões do partido os debates são sempre abertos e frontais e sublinha que na Conferência de Chimoio também será assim.
19: ter sido a tradição. Há de notar, ainda bem que você vai, não é? Você vai ver o nível de intervenções. As intervenções nunca são travadas, nem são sugeridas. Nós estamos falando, dissemos aqui, que virão muitos compatriotas, que nem são membros. O que nós queremos é que tragam ideias que construam, que desenvolvam o país. Então, essas ideias não podem ser limitadas. As pessoas que vão intervir são saudadas, porque exatamente nós queremos que as pessoas falem.
7: Questionado sobre a proveniência dos fundos para a realização do evento, o chefe da logística da conferência disse que os membros do partido têm estado a fazer contribuições para garantir a realização da reunião. Felipe Paunde foi mais a fundo e disse que o partido Frelimo é proprietário de algumas empresas que também estão a contribuir para a realização da 11ª Conferência de Quadros.
19: A Frelimo é uma grande organização. A Frelimo sobrevive em grande medida da contribuição dos seus membros, dos seus quadros. Olha aqui, no âmbito de preparação desta conferência, as quantidades de produtos, de ofertas, de contribuições dos membros, são bastante. Também devo dizer, há muitos membros, nossos membros, que estão a contribuir com valores monetários. Para além disso, deve saber que nós também temos as nossas empresa do partido.
7: Chefe da logística da 11ª Conferência Nacional de Quadros da Frelimo e membro da Comissão Política do Partido, Felipe Paunde, e o ponto de situação dos preparativos do evento a ter lugar de 21 a 23 de agosto na cidade de Chimoio, em Manica.
2: O Ministério dos Combatentes quer envolvimento dos libertadores da pátria na preservação das conquistas do Acordo da Paz e Reconciliação Nacional. Domingos Macalane.
20: O diretor nacional da História no Ministério dos Combatentes, Guilherme Hombi, destaca ser missão dos combatentes salvaguardar o espírito patriótico do país.
21: Os combatentes são guardiões do espírito patriótico deste nosso país, Moçambique, desde os tempos da luta de libertação nacional até os tempos da defesa da soberania e democracia no pós-independência. Sempre estiveram na vanguarda na luta pela paz, reconciliação e unidade dos moçambicanos. E continuam.
20: E Guilherme Yombi falava esta quinta-feira no quadro do 17º Conselho Coordenador da Instituição, que decorre na Matola, província de Maputo. Trata-se de um evento no qual o Ministério dos Combatentes assegurou que a maior parte dos combatentes já tem as suas pensões fixadas no âmbito da melhoria das condições de vida da classe libertadora. Neste momento, mais de 172 mil combatentes, entre veteranos e combatentes da defesa de soberania e democracia, já têm as suas pensões fixadas em todo o território nacional. Na ocasião, a ministra dos Combatentes, Nyelete Mondlane, reconheceu haver desafios no contexto da melhoria dos níveis atuais e de pensões que são pagas aos combatentes.
22: A dignificação das pensões dos combatentes permanece pendente na revisão da Lei nº 16/2011, de 10 de agosto, a par da modernização do Cadastro Nacional dos Combatentes. A proteção dos combatentes portadores de deficiência, em particular os de deficiência profunda, carece de meios de compensação adequados e de soluções habitacionais dignas.
20: O 17º Conselho Coordenador do Ministério dos Combatentes, com duração de 2 dias, decorre sob o lema Ministério dos Combatentes, firme na promoção do bem-estar dos combatentes, paz e unidade nacional. Da Matola, Domingos Macalani.
2: No desporto, os representantes moçambicanos nas competições africanas de clubes já conhecem os seus adversários na primeira eliminatória de acesso à fase de grupos. Na Liga dos Campeões, a União Desportiva defronta o 1º de agosto de Angola com o jogo da primeira mão a ter lugar em Maputo entre 4 e 6 de setembro próximo. Na Taça de Confederação, a ABB defronta o Atomic Ngome das Ilhas Comores e a primeira mão será no terreno do adversário. Na atualidade internacional, uma fuga em massa de prisioneiros da prisão de Sormene, no oeste da Líbia, culminou com a morte de 3 civis. A invasão dos reclusos ocorreu esta terça-feira, numa altura em que aconteciam confrontos violentos entre grupos armados rivais nas cidades vizinhas de Sormene e Zawiya, o oeste da capital Trípoli. A autoridade da Polícia Judiciária disse ter aberto uma investigação, mas não divulgou o número de prisioneiros que escaparam. O tempo. As cidades de Tete e Nampula poderão registrar amanhã 31 graus centígrados de temperatura máxima, seguidas de Beira Pemba com 28 graus, Inhambane e Quelimane 27, Maputo, Xai-Xai, Velanculo e Chimui 25 e, por último, Lixinga com 23 graus centígrados de temperatura máxima. Está completa a informação no último jornal. Despedem-se Júlio Mavota e Moussa Gigalibo. Boa noite e até a próxima.
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